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Portanto, como diz o Espírito Santo, se ouvirdes hoje a sua voz, não endureçais os vossos corações, como na provocação, no dia da tentação no deserto. Manso e suave, Jesus está chamando.

Ouvintes amados, estamos com a oportunidade de ouvirmos mais uma vez a voz de Jesus, a voz do Espírito Santo. É certo que Deus usa o homem para falar ao homem. Deus, desde que criou o homem, todas as coisas que ele tem que fazer em relação ao homem é através do homem. Ele próprio se encarnou e se fez homem para salvar o homem, para tratar com o homem. Na carta aos Hebreus está escrito, capítulo 3, versículo 5, e na verdade, Moisés foi fiel em toda a sua casa, como servo, para testemunho das coisas que se haviam de anunciar. Sabemos que Moisés é um tipo de Cristo. Estava em toda a casa como servo, para testemunho das coisas que se haviam de anunciar. O versículo 6 diz, mas Cristo, como filho sobre a sua própria casa, a qual casa somos nós, se tão somente conservarmos firme a confiança e a glória da esperança até o fim. Isto é demasiadamente profundo e é um alimento espiritual para o Filho de Deus. Nós estamos constatando aqui com um documento bíblico de que somos casa de Cristo. O que é Cristo? É o ungido do Senhor. É o ministério de Deus na terra. É o Espírito Santo encarnado em uma pessoa. É o Espírito Santo manifestado em uma pessoa. É o Espírito Santo manifestado no homem. Aos Hebreus 3, versículo 6. Mas Cristo como filho sobre a sua própria casa, a qual casa somos nós, se tão somente, vem a condição, se tão somente conservarmos firme a confiança e a glória da esperança até o fim. E logo o escritor segue dizendo, portanto, como diz o Espírito Santo, se ouvirdes hoje a sua voz, não endureçais os vossos corações como na provocação no dia da tentação no deserto. A análise desse instante nos chama a atenção para a seguinte pergunta. Porventura poderia um homem rejeitar a voz do Espírito Santo, endurecer o seu coração para a voz do Espírito Santo? Isto é inacreditável. Crente algum teria a coragem de rejeitar a voz do Espírito Santo? Ouvintes, aqui está o embaraço de muitos. Aqui está onde muitos estão perecendo. E tarde demais vão descobrir que estão no inferno ao invés de estar no céu que tanto pregaram, que tanto cantaram, que tanto anunciaram, que tanto almejaram. Quem foi que endureceu o coração?

Leiam este primeiro texto do capítulo 10 e veja como a coisa aconteceu lá para servir de exemplo para nós. Ali o Espírito Santo estava falando através de um homem. Aqui está a queda de muitos crentes. Eles ficam ouvindo homens. E, no entanto, quando Deus fala através de um homem, eles não podem dar ouvido àquele homem e, por isso, endurecem seus corações. Notem o seguinte, que o Espírito Santo estava falando através de um homem. Portanto, como diz o Espírito Santo, se ouvirdes hoje a sua voz, como se pode ouvir a voz do Espírito Santo? Guardem isto. De que maneira o Espírito Santo fala? O Espírito Santo fala através de um homem, através do seu mensageiro a cada era. Vamos provar isto com as Escrituras? Muito bem. Aqui está em Atos dos Apóstolos, capítulo 1, versículo 16. Varões e irmãos, convinha que se cumprisse a Escritura que o Espírito Santo predisse pela boca de Davi acerca de Judas, que foi o guia daqueles que prenderam a Jesus. São Pedro está falando que o Espírito Santo predisse pela boca de Davi. Na carta a Laodiceia, Apocalipse capítulo 3, verso 14 em diante. O que está escrito? Está falando da boca de Deus? Está falando sobre boca, sobre vômito? O vômito tem que sair pela boca? E o estado de Laodiceia é um estado que provoca vômito em Deus? E ao anjo da igreja que está em Laodiceia escreve, isto diz o Amém, quer dizer, o fim. A testemunha fiel e verdadeira, o princípio da criação de Deus. Eu sei as tuas obras, que nem és frio nem quente. Oxalá foras frio ou quente. Oxalá não falasse em Deus. Oxalá não pregasse em evangelho. Oxalá nem pensassem nisto. Ou então fossem crentes mesmo de verdade. Fossem quente mesmo. Assim porque és morno e não és frio nem quente, vomitar-te-ei da minha boca. Apocalipse capítulo 3, versículo 16. É uma expressão do Senhor Jesus Cristo. É um recado ao anjo da igreja que está em Laodiceia. Deus fala ao anjo para o anjo transmitir para a igreja o seu estado. O estado da igreja da era em que estamos vivendo é o estado laodiceiano, que diz ser rica de dons espirituais, se garbam por falar em línguas, por curarem os enfermos e, por isso, rejeitam a boca de Deus, que é o seu profeta. O Espírito Santo usou a boca de Davi. O Espírito Santo usou a boca de Moisés. O Espírito Santo usou a boca de Elias. O Espírito Santo usou a boca de Noé. O Espírito Santo usou a boca de Isaías. O Espírito Santo usou a boca de Jeremias e de todos os profetas. Mas quando o Espírito Santo usou a boca de cada profeta, eu pergunto, quem foi que endureceu o coração? Foi justamente aqueles que diziam ter Deus. Quando o Espírito Santo estava usando a boca de João Batista, estava naquela casa para este determinado fim, anunciar o Cordeiro de Deus, vindo de uma maneira tão simples, se cobrindo com pelo de camelo, vivendo no deserto, entre as víboras, comendo mel silvestre, e gafanhoto, ele, um homem taxado pelos religiosos, pelos príncipes das sinagogas, de louco, um homem que não obedeceu à linhagem de seu pai, que saiu fora de toda a tradição sacerdotal,

0: este homem apontando um nazareno que para eles era um bastardo, um nazareno que não conhecia o seu pai, apontando-o com um dedo grosseiro, um dedo rústico, dizendo: eis o Cordeiro de Deus que tira o pecado do mundo. A boca de João Batista estava sendo usada por Deus, era a boca de Deus naquele dia, apontando a Jesus Cristo como o Cordeiro de Deus. Mas quem foi que endureceu o coração? Foi Maria Madalena? Foi o ladrão da direita? Foram os pescadores? Foi o sumo sacerdote? Foram as autoridades religiosas que não puderam dar crédito à boca de Deus naquele dia? Por isso ficaram vomitados da boca de Deus. Em 2 Samuel, capítulo 23, nós encontramos uma prova do que estamos dizendo. Versículo 2: o Espírito do Senhor falou por mim, e a sua palavra esteve em minha boca. 2 Samuel, capítulo 23, versículo 2. Davi está falando desta forma: o Espírito do Senhor falou por mim, e a sua palavra esteve em minha boca. Amados, vamos atinar para estas escrituras nesse instante. Se hoje ouvirdes a voz do Espírito Santo, portanto, como diz o Espírito Santo, se hoje ouvirdes a sua voz, não endureçais os vossos corações como na provocação no dia da tentação no deserto. Se hoje ouvirdes a voz do Espírito Santo, não endureçais os vossos corações, porque se endurecerdes os vossos corações, logicamente Deus não poderá vos falar, e vocês ficarão estacionados, vocês ficarão enraizados, arraigados nas suas maneiras de crer, obsoletas para Deus, antiquadas para Deus, maneiras que não dão poder para vencer o diabo, maneiras que não dão poder para vencer o mundanismo, para vencer a tentação. A única maneira de vencer a tentação é ser cheio do Espírito Santo. É com aquilo que está escrito. Jesus estava cheio do Espírito Santo, e por isso, quando Satanás o tentou de todos os lados, por todas as formas, oferecendo-lhe riqueza, oferecendo-lhe todas as coisas deste mundo, ele pôde vencê-lo com o que está escrito. Nós temos de saber disto. Daniel fala sobre 70 semanas que estão determinadas sobre o seu povo, os judeus. Deus veio falar com Daniel. Vocês vão ler no livro de Daniel, capítulo 9, vocês vão ver a oração que Daniel fez pelo seu povo, reconhecendo que estava em pecado, reconhecendo o porquê estava escravizado, porque Israel estava sendo cauda ao invés de ser cabeça, segundo a promessa de Deus, por causa da transgressão, porque deixou de ouvir a voz de Deus, porque deixou de atender ao Espírito Santo, porque fugiu da palavra do Senhor. E fugindo da palavra do Senhor, um povo, o homem, quem quer que seja, só pode cair nas garras do inimigo, ficar escravizado pelo vício, ficar escravizado pelos seus próprios pensamentos, pelo egoísmo, pela ambição, pelo dinheiro, pelo sexo, pelos dogmas, pelos credos, coisas que escravizam em todos os setores da vida humana, setor secular, material, social, intelectual, religioso, espiritual. Sim, Daniel reconheceu como um profeta de Deus e chorou nos pés do Senhor, orou, e a resposta do Senhor veio através do anjo. E o anjo veio e falou com Daniel que haviam 70 semanas que estavam determinadas sobre o seu povo e sobre a sua santa cidade para extinguir a transgressão e dar fim aos pecados e para espiar a iniquidade e trazer a justiça eterna e selar a visão e a profecia e para ungir o santo dos santos. Quando tudo terminar, todo o reino gentil, quando aquela estátua que Nabucodonosor viu em seu sonho for esmiuçada por uma só vez, por esta pedra que vem rolando, Jesus Cristo, que vem encher a terra de toda a sua glória, esmiuçando todos os reinos, agora este reino de ferro misturado com barro, muito poderoso no sentido material, mas no sentido espiritual é como barro, fraco, não escuta a voz de Deus. Um povo que não escuta o profeta de Deus é um povo doente, é um povo fraco, é um povo escravizado espiritualmente, rejeita a boca de Deus, endurece o coração e se prostra no deserto, se prostra diante da imagem da besta, como fizeram aqueles lá no reinado de Nabucodonosor. Mas graças a Deus que ali havia uma semente, e a promessa das 70 semanas desceu através do profeta, mas a última semana foi cortada com o sacrifício, com a morte de Jesus Cristo, Deus abrindo um parêntese para tratar conosco. Ô jactanciosos gentios, presunçosos, quem mandou vocês dividirem a graça em credos e dogmas e denominações? Isto é um pecado tremendo. Deus não permitiu isto. Ele abriu um parêntese, ele parou com os judeus na última semana de Daniel, foi para estender a graça para os gentios. Foi sim. E esta graça é composta unicamente do sacrifício de Jesus Cristo, de suas três ordenanças, o batismo em seu nome, no nome do Pai, do Filho e do Espírito Santo, usando este nome, sim, o batismo precedido por um verdadeiro arrependimento, a santa ceia com pão asmo, com o vinho puro tipificando o sangue de Jesus Cristo e o corpo sem fermento de Jesus, o lava-pés, são três ordenanças destinadas aos gentios, à igreja de nosso Senhor Jesus Cristo, à noiva conquistada pelo sacrifício de Cristo. E quem permitiu, quem introduziu a doutrina nicolaíta, balanita, jezabelita nesta igreja, foi Satanás. Por isso a palavra diz, o anjo de Deus, a voz do Espírito Santo diz: sai dela, povo meu, sai dela, para não ser participantes de seus pecados, para que não incorras nas suas pragas. Esta é a voz do Espírito Santo neste dia. É hoje o Espírito Santo está falando, porque estamos na sétima era, no último período que Deus trata com os gentios. Dentro em breve ele voltará para os judeus para cumprir a metade da última semana das 70 semanas de Daniel. Mas quem deu crédito à pregação? Quem ouviu a voz do Espírito Santo? Quem? Você diz lá no seu coração, filha de Deus: eu creio no profeta de Deus. Eu creio na voz do Espírito Santo. Eu estou afastada do mundo. Eu estou como Abraão, ouvindo a voz do Senhor. Você diz aí agora, filho de Deus, sozinho, solitário como uma águia, mas sem comer coisas podres, porque a sua natureza não permite. Eu tenho ouvido a voz de Deus nestes últimos dias. Isto é um consolo para você. Isto é alegria para todos nós. Ó Pai eterno, continue falando a cada coração. Pensando nisto, Deus, eu não endureci meu coração. Tenho ouvido a tua voz. Ó Pai bendito, encha cada alma do poder do teu Espírito Santo e que esta voz possa produzir a cura do enfermo, a libertação do oprimido, pelo poder da tua palavra, em nome de Jesus Cristo. Amém, Senhor. Amém.
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Boa noite, ouvintes da web rádio do Tabernáculo da Fé de Campinas. Agradecemos por ter nos acompanhado em mais este dia cheio de bênçãos de Deus. Estamos certos que você foi abençoado. Durante a madrugada, teremos uma mensagem completa do profeta de Deus prometido em Malaquias capítulo 4, versículo 5. Amanhã, temos mais bênção para vocês aqui na web rádio Tabernáculo da Fé de Campinas. Boa noite com Jesus. Deus vos abençoe.

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2: Amém. Bom dia com Jesus. Vamos todos juntos. O Senhor é a força da nossa vida. Graças a Deus por mais um dia. Olha para o seu irmão e fala a ele: Shalom, meu irmão. Shalom. Shalom. Paz seja convosco. Graças a Deus. É maravilhoso estarmos na casa do Senhor. E nós vamos marcar a Escritura, São João, capítulo 21, versículos 3 e 4, Escritura que será lida esta manhã. São João, capítulo 21, versículos 3 e 4. Enquanto vocês encontram a Escritura, vamos cantando este corinho: Estou destinado ao céu. Vamos todos juntos. Eu estou destinado ao céu. Eu estou destinado ao céu.

Hino de número 315, mesma melodia do Achei a Fonte Carmesim. Eu creio sim. 315.

0: Então, eu ficava mais forte, maior o tempo todo.
1: And when I got about 22, you also, I still eat the same food and getting older and weaker all the time, putting new life in my body.
0: E quando alcancei os 22, você também, continuei comendo o mesmo alimento e ficando mais velho e mais fraco o tempo todo, colocando vida em meu corpo.
1: Explain to me, scientists.
0: E me expliquem, cientistas.
1: If I'm pouring water out of a jug into a glass, and when it gets half full, I keep pouring more, and it keeps going down.
0: Se estou derramando água de uma jarra em um copo, e quando ele fica quase cheio, e continuo derramando mais água e continua derramando.
1: Scientifically, tell me about that.
0: Cientificamente, me fale sobre isto.
1: What it is, it's an appointment that God made.
0: O que é isto? É uma ordem que Deus determinou. Quando você alcança aquela idade, Ele te tem exatamente onde Ele deseja que você esteja e diz: venha, morte, entre. Pergunte à ciência se você não começa a morrer depois dos seus 22 anos.
1: No matter how good you eat, you're dying, walking right away.
0: Não importa quão bem você coma, você está morrendo, andando nesta direção. Finalmente, a morte então estará exatamente em seu encalço.
1: But you're growing till you get that age, from about...
0: Mas você crescerá até alcançar aquela idade, de cerca de...
1: You're your best from about 15 till about 22.
0: Você está em sua melhor forma dos seus 15 até por volta de 22.
1: That's right.
0: É isto mesmo.
1: These people look to be just at their peak, just at their best.
0: Aquelas pessoas pareciam estar simplesmente em seu apogeu, simplesmente no melhor deles.
1: And looking at them there and how they were looking.
0: E eu olhando para elas ali e como elas estavam olhando.
1: So that,
0: então aquilo,
1: I thought, isn't that wonderful?
0: Eu pensei, não é isto maravilhoso? E quando eu vi a minha garotinha, 8 anos de idade, quando...
1: You remember the night? You met at my story.
0: Vocês recordam da noite e vocês leram isto em minha história.
1: When I met her, she was a young woman.
0: Quando eu me encontrei com ela, ela era uma jovem.
1: She said, "Hello, Dad."
0: Ela disse, "Oi, papai."
1: And I said, "Dad, well, you're as old as me. I don't understand it."
0: E eu disse, "Papai, ora, você tem a minha idade? Eu não compreendo."
1: She said, "Dad, in Earth, I was your little Sharon."
0: Ela disse,

0: Papai, na terra eu era sua pequena Sharon.
1: And I said, where's your mother?
0: E eu disse, onde está sua mãe?
1: She said, she's up at your home waiting for you.
0: Disse, ela está em sua casa esperando por você.
1: She said, I'll wait here for Billy Paul, my brother.
0: Ela disse, eu esperarei aqui por Billy Paul, meu irmão.
1: And when I come out of the vision,
0: e quando eu saí da visão,
1: Hope had her arm around me there. And when I come out of the vision, standing in the room, she still had her arm around me.
0: Hope estava com seu braço ao meu redor ali. E quando eu saí da visão, de pé no quarto, ela ainda estava com seu braço ao meu redor.
1: Now, I wasn't in no vision, no coma, standing like I am now.
0: E eu não estava em nenhuma visão, nenhum coma. Eu estava em pé como estou agora.
1: And she was patting me on this shoulder.
0: E ela estava me dando tapinhas neste ombro.
1: God is...
2: Bom dia com Jesus. O Senhor continue nos abençoando. Após a escola dominical, haverá batismo. Estará se batizando Sander Oliveira. Está aqui dentro? Poderia se colocar de pé, por favor? Está ali atrás, irmão Sander Oliveira. Ele é sobrinho da irmã Moseli. Deus o abençoe, estará se batizando hoje. Muito obrigado, irmão. Pode se assentar. E você também que deseja ser batizado em nome do Senhor Jesus Cristo, a oportunidade está aberta. Basta procurar um dos diáconos e você também vai receber este nome que é sobre todo nome.
3: Amém.
2: Avisos, irmãos. Bastante atenção aos irmãos de todas as igrejas para os avisos, a programação das Santas Ceias. E um aviso especial também para os jovens. Nós não vamos ter as reuniões especiais com os jovens devido ao cancelamento aí dos feriados. Então, os feriados foram cancelados, aqui o estado de São Paulo optou por cancelar o feriado, então não vai ter aquela semana de atividades especiais, mas o Senhor permitindo, nós, assim que voltar ao normal, a gente vai sim ter esse momento especial com os jovens. Então as reuniões especiais estão canceladas devido a esse feriado que também foi cancelado. Santa Ceia do Senhor. Domingo próximo, aqui em Campinas, é a Santa Ceia do Senhor, já avisado, né, da outra vez. E nas seguintes cidades: Americana, no próximo sábado, dia 13. Mogi Mirim, próximo sábado, dia 13. E atenção aos irmãos de Americana e Mogi Mirim. O culto iniciará no sábado próximo com a transmissão do culto de Campinas, às 18 horas. Então, às 18 horas, tem aquele culto especial daqui, transmitido de Campinas. Então, o culto no sábado, em Mogi Mirim, Americana, começa às 18 horas com a transmissão do culto aqui de Campinas. Indaiatuba, no próximo sábado também, o Senhor permitindo, Indaiatuba. Em Pouso Alegre, será no dia 16, na terça-feira, e em Boa Esperança, na quarta-feira, dia 17. Amém? Então, essa é a programação para Santa Ceia do Senhor na próxima semana. Vou só repetir para reforçar. Americana e Mogi Mirim, no próximo sábado, dia 13, iniciando às 18 horas com a transmissão do culto de Campinas. Em Campinas, no próximo domingo. Em Indaiatuba, no próximo sábado. Pouso Alegre, dia 16. E Boa Esperança, dia 17. O Senhor assim nos permitindo. Esta é a programação da Santa Ceia do Senhor para a próxima semana. E agora nós vamos orar. Se você tem um pedido, uma necessidade, o evangelista irmão Antônio Miguel estará orando agora pelos nomes no livro de oração, por você também que tem a sua mão levantada em favor de alguém ou uma necessidade, apresente perante o Senhor. Ore também por Cristiane e Larissa do Amaral.
4: Amado Jesus Cristo, no nome do Senhor, e Salvador. Unimos a nossa fé nesta manhã, todo o povo de Deus, sua igreja, rogamos pelo nosso pastor, por sua família, que o Senhor esconda ele na mais alta rocha das eras, esconda de todo ruído, esconda do mal. Ó Deus maravilhoso, há muita gratidão neste lugar, gratidão pela cura divina, gratidão pelo bom companheirismo que temos aqui, Senhor. A gratidão por esse lugar, por essa casa de oração, Senhor. Oh Deus maravilhoso, toma o controle deste culto, Senhor. Dá a unção necessária para o nosso pastor, Pai, nesta manhã, para o pregador desta manhã, Senhor. As mãos, Senhor, os ofertantes, os dizimistas, Senhor. Repreenda Satanás, Pai. Repreenda o inimigo, Jesus, porque ele está furioso, Senhor. Mas nós temos aqui o sangue do Senhor Jesus Cristo, que está sobre cada filho do Senhor nesta manhã. Nós temos a maior arma, Senhor, que é a revelação da tua palavra, Pai. No nome do Senhor e Salvador Jesus Cristo, dai, Senhor, aqueles que não puderam vir aqui, por um motivo ou outro, vá até a ele, Senhor. Vá até o acamado. Essa igreja, ela foi colocada na terra para interceder. Ela sabe fazer isso, porque o anjo do Senhor nos controla. Obrigado, Jesus, em nome de Jesus Cristo. Amém, Deus vivo. E amém. Deus te abençoe.

Vamos ver as igrejas que nos acompanham nesta manhã. A igreja de Mojimirim, Deus os abençoe. Igreja de Pouso Alegre, Deus abençoe aos irmãos. Igreja de Americana, Deus abençoe a todos os irmãos. Igreja de Indaiatuba, pastor Wesley Rodrigues, Deus abençoe aos irmãos. Igreja de Santo Antônio do Amparo, Deus os abençoe. Também a igreja de Pirassununga está nos acompanhando, Deus abençoe a cada um dos irmãos. E também Madalena Machado, Lúcia, Eliseu Marcondes e família, Rogério e família, Márcio de Jesus e família, irmão Pedro Araújo e Cleonice, Davi Almeida e família, Sadraque Borges e família, Tito e Cainã, Luana Bossardi Cia, Edmara e Darian, Regiane e suas filhas, Abimael Cardoso e família, um total de 90 computadores, aproximadamente 158 irmãos que estão nos acompanhando nesta manhã. Deus os abençoe a cada irmão, a cada igreja, Deus abençoe a cada um. Já estamos sendo ricamente abençoados. E agora, antes de nós ouvirmos a voz do profeta, nós vamos fazer uma apresentação de uma criança. O nome da criança, qual que é? Rui Gustavo? Ravi Gustavo. Nós vamos fazer a apresentação e logo após a gente vai ter a voz do profeta e na sequência o Somente Crer para recebermos a palavra do Senhor. Então, pode vir aqui à frente.

Senhor, vamos nos colocar de pé, por favor. Senhor nosso Deus, está aqui nos meus braços, Senhor, esta criança, Ravi Gustavo, ó Pai, sua mãe, sua avó, a apresentam, Senhor, diante de Ti. Dos meus braços, Senhor, eu entrego ele nos Teus braços, ó Pai. E essa mãe, Senhor, essa mãe faz este propósito, Senhor, de criar esta criança no Teu caminho, Senhor. Nós entregamos ele nos Teus braços, ó Pai, que ele possa ser uma bênção, Senhor, através da unção do Teu Espírito Santo, e que o Senhor possa também abençoar, Senhor, seus pais, para criar no caminho do Senhor, ó Deus. Ravi Gustavo, você está apresentado diante de Deus, no nome do Senhor Jesus Cristo. Amém, Senhor Jesus. Amém. Ele já quer falar, já. Podeis assentar.

E agora vamos ouvir e acompanhar na voz do profeta a mensagem Qual a atração sobre a montanha, do parágrafo 28 ao parágrafo 59.

0: Matthew 21:1-11. I said that so you could be watching for the, or turning to the scriptures.
1: Mateus 21:1-11. Eu disse isso para que vocês pudessem estar observando pela ou achando as escrituras.
0: And when they drew nigh unto Jerusalem and were come to Bethphage unto the Mount of Olives.
1: E quando se aproximaram de Jerusalém e chegaram a Betfagé, ao Monte das Oliveiras,
0: Jesus sent two of his disciples and saying unto them,
1: Jesus enviou dois dos seus discípulos e dizendo-lhes,
0: go into the village over against you, and straightway you shall find an ass tied and a colt with her.
1: Ide à aldeia que está de fronte de vós, e logo encontrareis uma jumenta presa e um jumentinho com ela.
0: Loose them and bring them to me.
1: Desprendei-a e trazei-mos.
0: And if any man say aught unto you, you shall say, the Lord has need of them, and straightway he will send them.
1: E se alguém vos disser alguma coisa, direis que o Senhor os há de mister, e logo os enviará.
0: This was all done, that it might be fulfilled which is spoken by the prophet, saying.
1: Ora, isto tudo aconteceu para que se cumprisse o que foi dito pelo profeta que diz.
0: Tell ye the daughters of Zion.
1: Dizei às filhas de Sião.
0: Behold, thy king cometh unto thee meek, setting upon an ass, and a colt, the foal of an ass.
1: Eis que o teu rei aí te vem, manso, assentado sobre uma jumenta, e sobre um jumentinho, filho de animal de carga.
0: And the disciples went and did as Jesus commanded them.
1: E indo os discípulos, e fazendo como Jesus lhes ordenara,
0: and they brought the ass and the colt, and put on them their clothes, and they set him thereon.
1: Trouxeram eles a jumenta e o jumentinho, e sobre eles puseram os seus vestidos, e fizeram-no assentar em cima.
0: And a very great multitude spread their garments in the way,
1: e muitíssima gente estendia os seus vestidos pelo caminho,
0: and others cut out branches from the trees and strew them in the way.
1: E outros cortavam ramos de árvores e os espalhavam pelo caminho.
0: And the multitude that went before and that followed cried, saying, Hosanna to the Son of David.
1: E as multidões que iam adiante e a que seguia clamava, dizendo, Hosanna ao Filho de Davi.
0: Blessed is he that cometh in the name of the Lord. Hosanna in the highest.
1: Bendito o que vem em nome do Senhor. Hosanna nas alturas.
0: And when he was come into Jerusalem, all the city was moved, saying, who is this?
1: E entrando ele em Jerusalém, toda a cidade se alvoroçou, dizendo, quem é este?
0: And the multitude said, this is Jesus the prophet of Nazareth of Galilee.
1: E a multidão dizia, este é Jesus, o profeta de Nazaré da Galileia.
0: Now if I would take a text from that for about 30 minutes before the prayer line begins.
1: Agora, se eu tomasse um tema disto por cerca de 30 minutos antes que a fila de oração comece,
0: I would like to take this for a text. What is the attraction on the mountain?
1: Eu gostaria de tomar isto para o texto. Qual é a atração sobre a montanha?
0: Now, it had been a very weary, nervous day. And it's an unusual day.
1: Agora, esse havia sido um dia muito exaustivo, muito nervoso, e foi um dia incomum.
0: We find Jesus here coming up to Jerusalem, ready to attend the Passover.
1: Nós encontramos Jesus aqui subindo para Jerusalém, pronto para participar da Páscoa.
0: And the Passover is where the Paschal lamb was killed and the blood was spread upon the mercy seat for the atonement for the people.
1: E na Páscoa era onde o cordeiro pascual era morto e o sangue era espalhado sobre o propiciatório para a expiação para o povo.
0: And he had come up from Bethphage and had come to the top of the Mount of Olives.
1: E ele tinha vindo de Betfagé e tinha vindo ao topo do Monte das Oliveiras,
0: which looks down upon another little hill where Jerusalem was built.
1: Abaixo do qual está outra pequena colina onde Jerusalém foi construída.
0: As he looked to know that this was his final visit.
1: E assim que ele olhou, e sabia que esta era a sua visita final.
0: This was the time that when he would be delivered into the hands of sinful man and they would kill him.
1: Este era o tempo quando ele seria entregue nas mãos de homens pecadores e eles o matariam.
0: He'd die the horriblest death that was ever died by a mortal and be buried.
1: Ele teria a morte mais horrível que algum mortal já teve. E seria sepultado.
0: He'd be betrayed by his own, some of them standing right with him.
1: Ele seria traído pelos seus, alguns dos que estavam bem ao lado dele.
0: And him being God knew what was in their hearts and knew from the beginning who would betray him.
1: E ele sendo Deus, sabia o que estava em seus corações e sabia desde o princípio quem o trairia.
0: And know that man was with him who sat by his side. Counted his money to him and so forth.
1: E sabia que aquele homem estava com ele, o qual se assentava ao seu lado e contava seu dinheiro para ele e assim por diante.
0: Know that man would betray.
1: Sabia que aquele homem o trairia.
0: And knew that a cruel Roman cross waited for him out there.
1: E sabia que uma cruel cruz romana esperava por ele lá.
0: He knew that his water and his body and the blood of his body would separate.
1: Ele sabia que a sua água em seu corpo e o sangue de seu corpo se separariam.
0: And the blood would drop off of his forehead, great big drops like perspiration.
1: E que o sangue cairia de sua testa, grandes gotas como suor.
0: He knew all that was before him.
1: Ele sabia que tudo isso estava diante dele.
0: And he stands upon the mountain. Looking over to Jerusalem.
1: E ele de pé lá no monte, olhando sobre Jerusalém.
0: The people of that day, what they called that day, a better religious class of people, hated him.
1: As pessoas daquele dia, os que eles chamavam naquele dia de classe melhor de pessoas religiosas, o odiavam.
0: The churches of that day hated him and denounced him and denounced all that listened to him.
1: As igrejas daquele dia o odiavam e o denunciavam e denunciavam a todos que o ouviam.
0: And if they went and attended his campaigns, they were immediately excommunicated from the fellowship of the church.
1: E se eles fossem assistir suas campanhas, eram imediatamente excomungados do companheirismo da igreja.
0: No wonder the scripture said he came unto his own. And his own received him not.
1: Não é de se admirar que a Escritura disse, ele veio para os seus, e os seus não o receberam.
0: The ones who ought to have loved him, the ones who ought to have been for him, was his bitterest enemies.
1: Aqueles que deviam tê-lo amado, aqueles que deviam estar a favor dele, foram os seus implacáveis, mais implacáveis inimigos.
0: And he had made up his little group out of a bunch of poor people, fishermen, tax gatherers, uneducated.
1: E ele tinha formado seu pequeno grupo de um grupo de pessoas pobres, pescadores, coletores de impostos, incultos.
0: The Bible said some of them was even ignorant, unlearned.
1: A Bíblia diz que alguns deles eram mesmo ignorantes, iletrados.
0: Some could not even sign their name.
1: Alguns não podiam nem mesmo assinar o nome.
0: He never went to the churches to get his people.
1: Ele nunca foi às igrejas para conseguir seu povo.
0: And he never agreed with any of the church leaders.
1: E ele nunca concordou com nenhum dos líderes da igreja.
0: And besides that, he followed the very trend of a prophet.
1: E além disso, ele seguiu a própria tendência de profeta.
0: He condemned everything that they done, as the ones before him had.
1: Ele condenou tudo o que eles faziam, como aqueles antes dele tinham feito.
0: Because they were a portion of the word, and he was the word in its fullness.
1: Porque eles eram uma porção da palavra. E ele era a palavra em sua plenitude.
0: But in the midst of all of it, through every age and every prophet that had been or would be.
1: Mas no meio de tudo isso, através de cada era e de cada profeta que tenha havido ou que haverá,
0: there's going to be a certain amount of people that's predestinated to hear that message. And they'll follow it.
1: Haverá um certo número de pessoas que está predestinado a ouvir essa mensagem. E elas a seguirão.
0: Ignore the crowds. They ignore the criticism of the unbeliever.
1: Essas ignoram as multidões. Elas ignoram a crítica dos incrédulos.
0: They have no argument with them.
1: Elas não discutem com eles.
0: They've got one thing to do, that's believe. And to get every bit of it they can.
1: Elas têm uma única coisa a fazer, é crer e conseguir cada pouquinho disso que puderem.
0: Soak it in. Like Mary who sat at the feet of Jesus.
1: Embeber-se nisso, como Maria que se assentou aos pés de Jesus.
0: And Martha was fixing his dinner. And Jesus said to her.
1: E Marta estava preparando o seu jantar e Jesus disse para ela.
0: But Martha, you are so concerned about the things of life.
1: Mas Marta, você está tão ansiosa quanto as coisas da vida.
0: But Mary has sought the better things. See? The things of eternal life.
1: Mas Maria escolheu as coisas melhores, vejam, as coisas da vida eterna.
0: Now we find that many of the people that had understood.
1: Agora nós encontramos que muitas das pessoas que tinham entendido.
0: They didn't have literature as we have today. They didn't have television or telephones or anything of that day.
1: Elas não tinham literaturas como nós temos hoje. Elas não tinham televisão ou telefones ou nada naquele dia.
0: But it then kind of breezed around that he was going to be at the Passover.
1: Mas tinha havido uma espécie de boato por ali que ele estaria na Páscoa.
0: For many of the people being spiritual minded knew that he was that Passover lamb.
1: Para muitas pessoas que tinham mente espiritual, sabiam que ele era aquele cordeiro da Páscoa.
0: Because he'd already told them the things that was going to happen.
1: Porque ele já lhes havia dito as coisas que iriam acontecer.
0: And then of course knowing that he was to be there and love

0: É um burrinho branco descendo a colina.
1: With a group of people fanatically screaming, pulling off palms, leaves off the trees.
0: Com um grupo de pessoas fanaticamente gritando, tirando folhas das palmeiras.
1: Throwing their clothes in the road, screaming, Hosanna to the Son of David that comes in the name of the Lord.
0: Jogando as suas vestes no caminho, gritando, Hosanna ao filho de Davi que vem no nome do Senhor.
1: This little mule, his rider was none other than God's anointed Messiah of the hour.
0: Oh, essa pequena mula, seu cavaleiro não era outro senão o Messias ungido de Deus para a hora.
1: God then, what was he doing?
0: Deus então, o que estava ele fazendo?
1: What is that attraction up there on the hill?
0: Qual é a atração lá em cima do monte?
1: It's God making history and God fulfilling prophecy.
0: É Deus fazendo a história e Deus cumprindo profecia.
1: And that always causes an attraction.
0: E isso sempre causa uma atração.
1: It brings all the critics up. The vultures of this morning's message, and the eagles also. See?
0: Isso faz levantar todos os críticos, os abutres da mensagem desta manhã, e as águias também. Estão vendo?
1: They come together to find out what's going on.
0: Eles se ajuntam para descobrir o que está acontecendo.
1: Some coming for curiosity, some coming to find fault, others coming to criticize.
0: Alguns vêm por curiosidade. Alguns vêm para encontrar falhas. Outros vêm para criticar.
1: There's all kinds gathered, as we said this morning, believers, make believers and unbelievers.
0: Ali estão todas as classes reunidas, como dissemos esta manhã. Crentes, crentes manufaturados e incrédulos.
1: What's on the mountain? Prophecy is being fulfilled.
0: O que está sobre a montanha? A profecia está sendo cumprida.
1: Now, we'll see what takes place.
0: Agora, veremos o que acontece.
1: Now, in the book of Zechariah, in the ninth chapter, in the ninth verse.
0: Agora, no livro de Zacarias, no capítulo 9, e versículo 9.
1: Zechariah, one of the prophets, spoke in the spirit saying this.
0: Zacarias, um dos profetas, falou no Espírito, dizendo isto.
1: Rejoice greatly, O daughters of Zion.
0: Alegra-te muito, ó filhas de Sião.
1: Shout, O daughters of Jerusalem.
0: Exulta, ó filhas de Jerusalém.
1: Behold, thy king cometh unto thee.
0: Eis que o teu rei virá a ti.
1: He is just, having salvation.
0: Justo, salvador.
1: Lowly, and riding upon an ass, upon the foal. A colt, the foal of an ass.
0: Pobre e montado sobre um jumento, sobre o filho, um asninho, filho de jumenta.
1: Now, what was the matter with those scribes?
0: Agora, o que havia com aqueles escribas?
1: What was the matter with those priests?
0: O que havia com aqueles sacerdotes?
1: What was the matter with those religious people?
0: O que havia com aquelas pessoas religiosas?
1: This was wrote 487 years before it happened. By a vindicated prophet.
0: Isso foi escrito há 487 anos antes de acontecer. Por um profeta vindicado.
1: And was already put into writings and called the Bible. The scrolls of the Old Testament.
0: E já havia sido colocado em forma de escritos e chamado de Bíblia, os rolos do Velho Testamento.
1: Why couldn't they see that that's prophecy being fulfilled?
0: Por que não podiam eles ver que aquilo era profecia sendo cumprida?
1: The same reason they can't see it today.
0: Pela mesma razão que não podem ver isto hoje.
1: They took the word of God and made it of none effect to the people by teaching for traditions, for doctrine, the traditions of man.
0: Eles tinham tomado a palavra de Deus e a tinham tornado sem efeito para as pessoas, por ensinar por tradições, como doutrina, as tradições do homem.
1: And if scribes, preachers, ministers, spiritual men so-called, anointed ones, would only read the Bible, they wouldn't be wondering what's taking place. They would know what it is.
0: Esses escribas, pregadores, ministros, homens espirituais, assim chamados, ungidos, somente lessem a Bíblia. Eles não se perguntariam o que está acontecendo. Eles saberiam o que é isto.
1: God fulfilling his word.
0: É Deus cumprindo sua palavra.
1: History was being made. Prophecy was being fulfilled.
0: A história estava sendo feita. A profecia estava sendo cumprida.
1: Salvation to the world was arriving.
0: A salvação para o mundo estava chegando.
1: The great day that all the prophets had looked forward to.
0: O grande dia que todos os profetas tinham buscado.
1: All that was in the grave was waiting for that day.
0: Todos que estavam no sepulcro estiveram esperando por aquele dia.
1: Think of it.
0: Que coisa! Pense nisto.
1: All that had died. All the righteous of the blood of the martyrs and the prophets.
0: Todos que morreram. Todos os mártires de sangue justo e os profetas.
1: But you just screamed out, Jerusalem, oh, Jerusalem.
0: Porque ele havia acabado de clamar, Jerusalém, oh, Jerusalém.
1: You that stone every prophet that ascend to you, and kill the righteous.
0: Que apedrejas cada profeta que eu te envio, e matas os justos.
1: How oft would I have hovered you as a hen that would have brewed, but you would not, but now. Your hours come.
0: Quantas vezes quis eu te ajuntar como a galinha ajunta os seus pintainhos, mas tu não quiseste. Mas agora a tua hora tem chegado.
1: Everything that was in the grave, Abraham, Isaac, Jacob, all the prophets were waiting for this hour.
0: Todos que estavam na sepultura, Abraão, Isaac, Jacó, todos os profetas estavam esperando por essa hora.
1: And the church was blind to it.
0: E a igreja estava cega a isso.
1: Who is this? Causing all this noise.
0: Quem é este que está causando todo esse barulho?
1: Who is that fellow that said one time? Is not that the carpenter's son over here?
0: Quem é esse indivíduo? Eles disseram uma certa vez. Não é aquele o filho do carpinteiro aqui?
1: We know him.
0: Nós o conhecemos.
1: Where did he get this wisdom?
0: Onde ele obteve essa sabedoria?
1: Well, we don't see him connected with any of our schools.
0: Ora, nós não o vimos ligado a nenhuma de nossas escolas.
1: We don't know any books he ever learned from.
0: Nós não conhecemos nenhum livro com o qual ele aprendera.
1: Who is it?
0: Quem é ele?
1: He was the answer of the prophet's prophecy.
0: Ele era a resposta da profecia do profeta.
1: Here he comes, riding upon the fold. Of an ass.
0: Aqui vem ele, montado sobre a cria de uma jumenta.
1: What an attraction!
0: Que atração!
1: God was fulfilling his promised word, the hour that had been waiting since 4,000 years.
0: Deus estava cumprindo sua palavra prometida, a hora que havia sido esperada desde 4,000 anos.
1: And Genesis, the third chapter and the 15th verse. God had made the prediction.
0: Em Gênesis capítulo 3 e versículo 15, Deus tinha feito a predição.
1: The seed of the woman shall bruise the serpent's head, but his head shall bruise her heel.
0: A semente da mulher ferirá a cabeça da serpente, mas a sua cabeça lhe ferirá o calcanhar.
1: That prophecy down through the Bible that had been predicted of this man coming.
0: Aquela profecia através da Bíblia havia predito a vinda deste homem.
1: Here, just recently, there was a prophet who stood up among them that was vindicated, the prophet Zechariah, and he said that.
0: E aqui, recentemente, tinha havido um profeta que se pôs de pé no meio deles. Aquele era um profeta vindicado, Zacarias. E ele disse que:
1: You daughters of Jerusalem and you daughters of Zion, rejoice, shout, scream out.
0: Filhas de Jerusalém e filhas de Sião, alegrai-vos, exultai, clamai.
1: For your king comes to you, meek and lowly and humble, riding upon the foal of an ass.
0: Eis que vosso rei virá a vós, manso e pobre e humilde, montado sobre um filho de jumenta.
1: And here those people that read that scripture day by day watched him come riding in and cried, who is this?
0: E aqui aquelas pessoas que liam aquela escritura dia a dia observaram vir montado e clamavam, quem é este?
1: God fulfilling his word to the people that should have known what it was, but they didn't know it.
0: Estão vendo? Deus cumprindo sua palavra para o povo que deveria ter conhecido o que era ela, mas não a conheceram.
1: When God fulfills His word, it always causes an attraction. Always does.
0: Quando Deus cumpre sua palavra, ela sempre causa uma atração. Sempre causa.
1: Causes an attraction. For it is the unusual.
0: Causa uma atração, pois ela é incomum.
1: So unusual when He fulfills His word to the modern trend of the day.
0: Tão incomum que, quando Ele cumpre sua palavra para a tendência do dia moderno,
1: cause the modern trend of the day don't believe in it. They have their own way.
0: Faz com que a tendência do dia moderno não creia nela. Eles têm suas próprias maneiras.
1: Now, we see, and let us go back in the scriptures and take some other unusual events. Just for a few more minutes. When God fulfilled His prophecy.
0: Agora, nós vemos, e vamos voltar às escrituras e tomar outros eventos incomuns. Só por mais alguns minutos. Quando Deus cumpriu sua profecia.
1: God says anything, He's going to do it.
0: Quando Deus diz alguma coisa, Ele o fará.
1: All heavens and earth will pass away, but that word can never pass away.
0: Todos os céus e a terra passarão, mas aquela palavra nunca pode passar.
1: So, it usually causes a scene, an unusual scene.
0: Então, ela geralmente causa uma cena incomum.
1: Notice how ridiculous that the word of God to a people who's supposed to believe it, and yet it's so unusual, they cried, well, what's this?
0: Observe quão ridículo que a palavra de Deus seja para um povo que se espera crer nela, e ainda assim ela é tão incomum que eles clamam, bem, o que é isso?
1: Where'd you get that stuff? Who is this? What is this?
0: Onde você conseguiu essa coisa? Quem é este? Que é isto?
1: When they ought to have been screaming, Hosanna! To the King that cometh in the name of the Lord.
0: Quando eles deviam estar gritando, Hosanna! Ao rei que vem no nome do Senhor.
1: But there's just a little group doing that. Just a little group.
0: Mas havia somente um pequeno grupo fazendo isso. Só um pequeno grupo.
1: Of 4,000 years of prophecy. For the greatest thing that could ever happen to the nation.
0: De 4,000 anos de profecia. Pois era a maior coisa que poderia alguma vez acontecer à nação.
1: For all the hope of the dead rested upon it.
0: Pois toda a esperança dos mortos repousava sobre ele.
1: All the future laid in it.
0: Todo o futuro estava sobre ele.
1: And the religious people that claimed they believe it were screaming out, who is it?
0: E as pessoas religiosas que alegavam crer nele estavam gritando, quem é este?
1: What's this attraction?
0: E que atração é esta?
1: Something unusual. Not the same. Just don't change. Not unusual.
0: Algo incomum. Mais ou menos é a mesma coisa. Simplesmente não muda. É incomum agora.
1: Let's see some of the unusual.
2: Graças a Deus. Glória a Deus. Graças a Deus. E agora vamos receber a palavra do Senhor ao toque de somente crer.

Amém. Até aqui, Ebenezer, até aqui o Senhor tem nos ajudado. Bom dia com Jesus a todo o povo de Deus que estão sendo abençoados por Deus através da sua mensagem, mensagem que está nos preparando não para ser cidadãos, bons cidadãos, mas está nos preparando para o maior evento da história mundial, que é o grande arrebatamento da noiva que ansiosamente estás como Maria nos pés de Jesus, como ouvimos nesta manhã. Maria está nos pés de Jesus. Nós hoje estamos servindo a Deus como Maria, na palavra, nos pés da palavra. Para nós, Jesus, para muitos, não passava de um Beelzebu, de um fanático. Mas para outros ele era Deus. E a mensagem do entardecer, do fim, para muitos não é nada. Mas para um povinho é Deus. Nós estamos inclinados a ela. Muitos não daria valor em Jesus, como não dão valor na sua palavra hoje. Mas há um povinho. E eu, você, nós fazemos parte desse povo. E graças a Deus que nós somos elegidos para isso. Isso é motivo de muita gratidão, de muita satisfação saber que nós não somos qualquer um aí do mundo, não. Nós somos um povo escolhido. Somos os piores. Mas Deus viu antes da fundação do mundo, como ouvimos ontem, viu o valor, viu a presciência de Deus, viu nós amando isso, porque Ele nos fez para isso. Então Ele elegeu. E estamos aqui juntos, era para estar aí, mas está lembrando de Martim. Martim, seus amigos capturaram ele e levaram ele para um palácio e prendeu ele lá. Ficou preso, não foi pelos inimigos, foi pelos amigos. E lá ele, porque ele estava correndo risco, ameaçado, naturalmente correndo risco, e os amigos dele para ajudar ele, capturaram e levaram para um palácio e prenderam, em favor do povo da era, em favor da igreja.
E lá ele compôs o hino Castelo Forte ao Nosso Deus. Você fala assim, o hino Castelo Forte ao Nosso Deus. Vamos cantar ele depois da leitura da Bíblia? Um som de marcha. Vamos cantar ele, junto aí, o conjunto, cantar ele. E assim toda a igreja e todo o povo. E o certo é que todo o povo até hoje foi beneficiado. E às vezes você está passando por algo e os amigos conseguem ver e te captura pelo argumento, pelo bom senso e o espírito confirma. Coisa boa é isso. E o espírito diz, amém, é isso mesmo. E você faz aquilo que Deus manda em benefício do povo de Deus e o povo é abençoado, é ajudado. Então eu agradeço, meus amigos. Deus os abençoe. Meu amigo Isaac Borges, meu amigo, minha amiga Sara Borges, minha amiga Zilmar Borges e pastor Wesley e todo mundo, Mão Francisco que está aqui também, Mão Adriana e todo o povo de Deus, todos, Deus os abençoe em nome do Senhor Jesus. E como diz o irmão Brana, quando você não tiver ninguém para orar mais, ore, lembra de mim. Irmão Moacir, Deus abençoe, está orando por mim. E você, irmão Brana, diz, uma pequena oração que você faz por mim, você não sabe isso, o tanto que isto significa. Que isto significa, você vai saber tanto que significou lá do outro lado. A pequena oração que você fizer por mim, fizer um pelo outro, pelo pastor, isso tudo. Eu me lembro do irmão Luizinho ter uma experiência com Deus e eu estava falando para ele, ore por mim, irmão Luizinho. Aí ele disse, mas ele não precisa de oração, não.

A fé é o firme fundamento, pregado no dia 8/5/51. Nossos corpos estão gemendo e temos uma herança e somos filhos agora, herdeiros do reino. Oh, que coisa! Reis e sacerdotes para Deus, oferecendo sacrifícios espirituais, o que faz um sacerdote? Faz um sacrifício. O que é um sacrifício espiritual? Isso é o que estes filhos e filhas fazem, os quais são reis e sacerdotes, não em plena posse ainda, mas estão fazendo sacrifícios, oferecendo a Deus sacrifícios espirituais, os frutos dos lábios, dando louvor a Ele. Amém. Frutos dos lábios. Você diz, Brana, simplesmente não tenho vontade de louvá-lo. Esse é o momento de fazer o sacrifício. Louve-o mesmo assim, reis e sacerdotes, filhos e filhas oferecendo sacrifício espiritual, os frutos dos lábios, dando louvor ao seu nome. Vamos fazer um pouco de sacrifício com os lábios? Louve a Deus! Amém! Amém! Muito bom! Vamos ver aí, dia 17/2 de fevereiro, ó. De 65. Um homem correndo da presença do Senhor. E nesta poesia, apenas observe como ocorre sentado lá. Um menininho com uma folha de papel emprestada, eu disse: saudoso estou. Oh, tão saudoso daquele longínquo sudoeste, onde as sombras caem mais profundas, além do topo da montanha. Posso ver um coiote andando pela névoa avermelhada. Posso ouvir o lobo uivar lá onde o gado pasta. E algum lugar no desfiladeiro acima posso ouvir o gemido de uma onça. Naquelas distantes montanhas cantalinas, nos confins do Arizona, 40 anos mais tarde, encontrando-me bem naquele desfiladeiro, aquela onça me encarando. Oh, Deus, há um cordeiro além do rio, em algum lugar, amigos. É apenas, tem que estar lá. Está vendo? Há muito que fala disso. Todas essas coisas não são simplesmente muitos. Elas são reais. Elas são realidades. Estou tão contente em estar aqui hoje à noite, de estar com essas pessoas com as quais espero viver lá para sempre.

onde não haverá mais doença, ou morte, ou separações, e o viajar não será nada para nós então. Graças a Deus, não haverá mais morte, doença, separação, nada. Graças a Deus. Dia 22/12/63. Os dons de Deus sempre encontram seus lugares. Maria, a mãe de Jesus, na cidade de Nazaré, a cidade mais desprezível que havia na terra, mas de lá Deus escolheu uma pequena dama para dar à luz o seu filho, uma incubadora, um ventre que tinha de pelo qual um bebê tinha de nascer. Ele pegou tal pessoa para fazê-lo. Deus opera através de seres humanos para redimir seres humanos. Ele pode pegá-lo, operar através de você para redimir a humanidade. Se você dedicar completamente tudo o que você é, se você é um jovem, dedique sua moral. Se é um jovem, dedique sua moral, dedique sua mente, dedique seu pensamento, dedique seu coração, dedique sua alma, dedique tudo o que você é e deixe Cristo operar através disso. Que coisa gloriosa! Jovens, o jovem que vai batizar nesta manhã, faça isso, dedica tudo a Deus. Dia 20/1/62, o Deus imutável operando de forma inesperada. Ele conhece suas necessidades. Pastor Ezequias leu quinta-feira em Mujimirim. Ele conhece suas necessidades. Ele sabe como trazê-las a você. Mas o problema é que, quando não acontece do jeito que você pensa que deveria, então você fica todo desanimado e se desenvolve para ele e devolve para ele. Pensamos-lhe e creiamos que ele o enviará exatamente da maneira que deseja enviar e aceitas baseado nisso. Isso mesmo, está vendo? Se você lhe pede, não faça dele um mentiroso. Ele não pode mentir. Ele prometeu: pedi ao Pai qualquer coisa em meu nome, eu farei. Agora, Deus não pode mentir. Peça-lhe e será feito. Buscai e encontrareis. Batei, abrir-se-vos-á. Nós cremos nisso. Certamente cremos. Não devolva para ele. Apenas creia. Deixa da maneira que ele vai dar. Ele sabe como fazer. 27/11/63. O mundo está novamente caindo em pedaços. E os profetas sempre falaram as palavras que deveria acontecer ao longo de cada era. E quando Deus, o povo passa por problemas e Deus lhe responde, ele lhes envia um profeta ungido ou algum tipo
tipo de mensageiro, porque ele não pode voltar atrás em sua palavra que destinou para aquela era. Mas o que ele faz, ele envia um mensageiro para fazer aquela parte da palavra viver para aquela era. Sempre faz isso. Vejam, ele formou sua palavra no princípio. Ele conhecia o fim desde o princípio. Ele falou sua palavra e cada era, quando eles passavam por problemas, eles iriam, eles oravam e Deus enviava um ungido. E aquele ungido com toda certeza fazia aquela promessa daquela era. E que foi predito para aquela era viver. E isso é o que ele faz o tempo todo. Deus nunca muda seu plano. Agora, nunca encontramos Deus mudando. Graças a Deus, ele disse, eu sou Deus e não mudo. 7 do 8 de 55. Orgulho. Entre o povo americano, por meio da televisão e por meio dos cinemas, eles têm visto tanto fingimento que eles próprios se tornaram fingimentos. É uma pena. E nós temos isso na igreja. Atores. Deus não os quer. Longe esteja de nós sermos atores. Seja você mesmo. Deus quer que você seja assim. Eu detesto ver alguém tentando fazer algo que não consegue fazer. Que vergonha! Tenho notado isso muitas vezes. E belas vozes que Deus deu às pessoas, um talento, e então elas as treinam excessivamente. Odeio ouvir uma voz excessivamente treinada. Quando se levanta para cantar e pega algum tipo de nota e a seguram por tanto tempo até ficarem com o rosto roxo, apenas para mostrar à congregação por quanto tempo consegue ficar sem tomar fôlego. E quando descem, aquelas pessoas não estão louvando a Deus. A mente delas está em sua nota. Oh, irmãos, irmãs, a sua voz é natural. A sua voz, Deus me fez assim com essa voz, seja rouca, seja feia, seja grave, aguda. Não treine, deixe o seu coração, cantores, para com isso. Deixe o seu coração louvar a Deus, não é na nota. Mas louvar a Deus, subir ali com aquele espírito contrito, de louvor. Não é? Por isso que Jesus disse, as crianças é o perfeito louvor. Porque eles não estão ali com a mente na nota e a voz dele e ficar sem tomar fôlego, dizer, oh, que voz de anjo. Mas o coração... Importante é Deus, nem que a minha voz não seja boa, a sua também, mas o Deus está aceitando aquilo, aquilo mexe
Aquilo é louvor. Graças a Deus nós temos profeta, viu? Graças a Deus. O 18/8/57, é a última de hoje, domingo. O nome da mensagem é Memórias de Deus, memoriais de Deus testados pelo tempo. Veja, o caráter de um homem é demonstrado por suas obras. O que quer que você seja, suas obras provam o que você é. Não importa o quanto testifique, o que quer que diga a favor ou contra, não tem nada a ver com isso. Suas obras diz o que você é. Diz o que você é por dentro. Todo trabalho que você faz manifesta o que você é. Se vocês, homens de negócios, se apenas fazem um trabalho remendado, estão vendo o que quero dizer? Apenas um trabalho pela metade, não faça isso. Se não pode fazê-lo direito, não faça em absoluto. Isso mesmo. Quando você vem a Cristo, se não puder se entregar completamente e vir a Cristo, não venha de modo algum. Mas quando realmente quer ser cristão, ponha-se em evidência, torne isso real. É isso que Deus quer que você seja. É isso irá provar suas obras, provarão qual é o seu caráter. Seu caráter é conhecido pelas obras que você faz. Aleluia! Vamos dizer graças a Deus por esses parágrafos e palmas para Jesus. Louvado seja Deus, Deus abençoe, e domingo próximo a nossa Santa Ceia do Senhor, e nós vamos ler a Bíblia, e após a leitura, castelo forte é o nosso Deus. Castelo forte é o nosso Deus. Isso foi os amigos de Martim, capturaram ele para aquele palácio. E lá ele, Deus deu para ele esse belo hino. São João, capítulo 21. Versículo 3 e 4. Disse-lhe Simão Pedro, vou pescar. Diz-lhe eles, também nós vamos contigo. Foram e subiram logo para o barco, e naquela noite nada apanharam. E sendo já manhã, Jesus se apresentou na praia, mas os discípulos não conheceram o que era Jesus. Ó Senhor, deixe-nos te conhecer em cada lugarzinho, ó Pai, em cada atitude, Senhor, em cada momento da vida. O Senhor prometeu estar conosco, ó Pai. E ajude-nos a entregar mesmo, ó Deus. Entregar. E o Senhor refletir através de nós. Como
acabamos de ouvir, quando for fazer alguma coisa, fazer bem feito, Pai. E quando vimos para Cristo entregar completamente, e o Senhor comandará, doravante, ó Deus, é o Senhor que comanda. Em nome de Jesus Cristo, abençoa todos nós nesta manhã e dá-nos um bom ensinamento para a glória do Senhor Jesus. Amém. Assentai-vos.

Amém. Palmas para Jesus. Coisa boa. Deus abençoe. Graças a Deus, graças a Deus. Vocês cantaram muito bonito. Olha, lembrando do companheirismo hoje, que o irmão Levi, irmão Daniel, irmão Admar, irmão Marcos, Davi, vocês que estão na frente aí, eu estou amando os jovens, praticamente todos empenhados, de Campinas, também de Pouso Alegre, Boa Esperança, Mogimirim, todos têm esse meio aí que eles podem participar, como se tivesse na igreja. É Deus isso aí, é a ciência do bem e do mal. Deus está nisso. Mombran disse que você fala como o mundo está pervertido, mas a igreja está poderosíssima. Deus está abençoando através desse meio, inclusive para preparar a noiva para o rapto, para encontrar os eleitos. Olha esse trabalho aí, sábado. Que lindo, como tivemos ontem o desfecho final. Mombran diz, nós não temos grandes campanhas, nós não temos grandes movimentos, somos um povo pobre. Uma coisinha só que fazemos, mas tem uma coisa, nenhuma semente eleita vai ficar de fora. Mas eu agradeci a Deus, graças a Deus. É simples, não tem grande, não abarca a multidão, o mundo inteiro. Ao mesmo tempo, abarca o mundo inteiro. Esse meio de internet, em todas as línguas. Eu lembro de cada madrugada, eu lembro, irmão, Deus abençoar a voz de Deus, irmão José Brane, a voz de Deus no mundo, para traduzir em cada língua, dialeto desse mundo, e cada irmão levar um folheto, cada levar a mensagem para alguém. Aí o profeta diz, nós não temos grandes movimentos, mas nem uma semente eleita ficará de fora. Deus vai fazer ela chegar. Graças a Deus. E nós vamos, nosso ensinamento nesta manhã é na mensagem prova de sua ressurreição. Prova de sua ressurreição. Depois do irmão Brana ler estas escrituras, e nós vamos pegar do parágrafo aqui 111, o profeta, irmão Brana, dizendo, agora observa então, quando ele estava aqui, as coisas que ele fez, quando ele foi embora, ele disse para a sua igreja, depois da sua ressurreição, ele disse, eis que eu estarei sempre convosco até o fim do mundo. Seus olhos foram abertos. Eles compreenderam aquilo. Quando Jesus foi, ele disse para os seus discípulos. E esses discípulos não era só lá do dia. Você está incluído nisso. Nós estamos incluídos nisso. Eu estou convosco todos os dias até a consumação dos séculos. A consumação, o fim, o rapto. Até o rapto. Aí nós vamos encontrar com ele nas nuvens. É como no deserto, a rocha e o maná caía todo dia durante 40 anos até a travessia para a terra que mana leite e mel. E assim é Jesus também hoje conosco. Estou convosco até. Irmão, nós temos que crer nisso em
cada segundo. Jesus está comigo, passando pelos vales, bancos de areia, atoleiros, vales, topos, lugares escorregadios. Jesus está comigo. E essa consciência interna tem que estar dentro de cada coração. Jesus está comigo. Pedro, nós não podemos estar aqui dessa forma como a Umbrana vai ensinar aqui, ó. Aí, aqui, ó. Pedro e os outros, antes daquilo, depois de ser o seu amigo do peito, ter andado com ele, falado com ele, Pedro disse: ó, estou tão desanimado. Você já viu o cristão dizer assim, ó, estou tão desanimado. Você está que nem Pedro. Isso aí, dizer estou tão desanimado.

Isso aí, dizer estou tão desanimado. Depois, irmão, que você tem essa experiência com Deus, isso não, eu estou desanimado. Estou desanimado. Meu Deus, irmão. Às vezes você pode dizer assim, estou cansado, Deus. Às vezes o irmão Bruno estava cansado. Às vezes você está desgotado, cansado. Mas dizer assim, ó, estou tão desanimado. Veja. E Pedro diz, ó, estou tão desanimado. Depois desta morte ali em cima, e eles o sepultaram, eu estou tão desanimado, eu acho que vou pescar. Às vezes acontece alguma coisinha, você fala, eu estou desanimado, aconteceu isso. O que que tinha acontecido lá? A morte de Jesus. Oh, olha que coisa dura. Ele multiplicando pães, transformando água em vinho, curando o líder deles. Multidão, e agora a morte dele, olha o que que aconteceu. Você pode ver que todo desânimo é porque aconteceu alguma coisa. Então vamos acompanhar. E então os discípulos estavam por ali e disseram: Nós vamos com você. Então foram e apanharam suas redes, desanimados. Uma vez crentes, teologia mental, lembrando, uma vez crente, teologia mental, eles creram uma vez no natural, mas quando apareceu uma pequena prova, tudo foi aos pedaços. Aquela pequena prova. O Bran chama de pequena, mas olha lá, era grande, viu? Mas às vezes uma pequena coisa. Agora, aqui, eu não tenho a intenção de te ferir. Mas eu quero te corrigir, vem? Lembrando, dizendo, eu não estou com a intenção de te ferir, mas eu quero te corrigir. Aquilo simplesmente mostra que quando um homem só tem fé intelectual, dizendo sim, esta é a palavra de Deus, sim, hoje, em dia eu creio. Deus ressuscitou Jesus. Então, se aquilo é tudo que você tem, o primeiro pequeno desencorajamento que aparece na sua igreja, você se afastará, sairá, vem. Você pode ser um amigo dele. Mas você não o conhece no poder da sua ressurreição. Às vezes, um pequeno desencorajamento, um problema, um pequeno problema, e você se afasta. Oh, irmãos. O profeta está dizendo, você pode ser um amigo dele, mas você não conhece no poder da sua ressurreição. Quando vem desencorajamentos, problemas, o que o cristão faz? Mais se aproxima de Deus, mais ele agarra em Deus. Mas ele vai para o

pés de Jesus esse desencorajamento, esse desânimo, dizendo: estou desanimado. Isso não existe nos verdadeiros cristãos nascidos de novo, selados pelo Espírito. Não existe. Isso é uma hora de fazer um exame lá no fundo da alma, dizendo: Senhor, eu não quero estar desse jeito, eu quero ter uma experiência, Senhor. Aconteça o que acontecer. Lá aconteceu, foi a morte de Jesus. Aconteça o que acontecer, eu quero estar mais nos teus pés, mais entregue, mais decidido. Nunca, em nenhuma vez. Agora veja que isso foi depois do Pentecostes que ele estava desanimado. Pedro, eles estavam desanimados depois, quer dizer, antes do Pentecostes. Não depois, antes. Nunca, nunca em uma vez depois do Pentecostes, aquele pregador Pedro alguma vez disse tal coisa como aquela. Nunca. Não. Ele disse aquilo antes do Pentecostes. Que até Jesus disse: Pedro, quando você se converter, confirma teus irmãos. E o profeta diz que ninguém é convertido sem ser batizado com o Espírito Santo. Porque ele tem desânimo. Como você, um cristão, com o próprio Deus, dizer: estou desanimado? Isso é uma prova que você não converteu ainda. Isso aconteceu antes do Pentecostes. Qual foi a decepção? Qual foi a dificuldade para levar a um desânimo? Que um cristão que está lá com Deus na sua alma, dizendo: desanimei. Não existe. Pelo contrário, se eu estava orando uma hora, eu vou orar duas agora. Se eu estava entregue, agora que eu estou entregue mais ainda. Por causa do Espírito. O Espírito lá dentro te leva a isso. Ele te dá um ânimo para o homem que apenas tem uma mente intelectual, um consenso de Deus e a igreja. Qualquer coisinha, eu desanimei. Eu perdi o ânimo. É porque ele não teve essa experiência ainda, depois do Pentecostes. Depois do Pentecostes, não existe isso mais para ele. Não existe. Acabou. Como o profeta está nos ensinando, nunca, nenhuma vez, depois do Pentecostes, aquele pregador Pedro alguma vez disse tal coisa como aquela. Quando eles se reuniram para matá-lo, eles iam pendurá-lo em uma cruz. Ele disse: não sou nem mesmo digno de morrer assim. Cadê o desânimo de Pedro? Cadê o desânimo? Vou te matar, Pedro. Olha, não me crucifique de cabeça para cima, me crucifique de cabeça para baixo. Não sou digno de morrer como ele. Uai,
Uai, mudou? O Espírito Santo muda tudo. O Espírito Santo nos muda. Agora, vire meus pés para cima, minha cabeça para baixo, porque o meu Senhor morreu daquela posição, com a sua cabeça para cima. Sim, nunca, nunca, vem. Ele estava com Cristo então, mas depois Cristo estava em Pedro. Pedro estava na liderança então, e depois que o Espírito Santo chegou, então o Espírito Santo liderava. Pedro estava em segundo plano. Pedro estava na liderança antes, mas agora era Cristo na liderança. Pedro estava no primeiro plano, mas agora é Cristo no primeiro plano. Louvado seja Deus. Então o Espírito Santo conduziu. Ah, sim. Às vezes você vê alguém cristão, até mesmo alguém falar: ah, fulano está desanimado. Desanimou. Desanimou? Mas ele nasceu de novo? Não existe. Isso é uma prova que ele não foi salvo ainda. É uma prova que ele está perdido. Oh, Deus, você que está me ouvindo nessa hora e passa esses tais pensamentos na sua mente, é uma prova que você está perdido, irmão. Que você ainda não passou pelo Pentecostes. E clamar a Deus, porque lutas, dificuldades, tudo que você pode imaginar de luta, de dificuldade, está no caminho dos cristãos, está no caminho dos filhos de Deus. Tudo aquilo que levaria a outra a ir embora, a outro desanimar, outro a isso, para o cristão, tudo é sinal, tudo é evidência, tudo é Deus trabalhando. O que vai chegar lá no final? Chega no final. Ah, graças a Deus, eu sabia que o Espírito Santo estava conduzindo tudo, controlando tudo. Tudo, dirigindo tudo. Oh, Deus, como é bom ser filho de Deus. Como é bom ter Ele na alma. Ah, como é bom ter Ele. Agora, se você simplesmente tem, se você tem bom raciocínio, você se assentará e tentará argumentar a Bíblia, relacionar, como raciocinar, como poderia ele ressuscitar dos mortos? Como poderia estes milagres e coisas acontecerem hoje? Neste grande estado de civilização e ciência em que vivemos, tentando argumentar aquilo, você está simplesmente se afastando de Deus o tempo todo. Você nunca o conhecerá através do raciocínio. Deus não é conhecido pela razão. Deus é conhecido pela fé. Você aceita. Você crê, você não pode fazer isso até que algo aconteça em você. Então o Espírito Santo
entra e você tem a mente de Cristo. Nós conhecemos a Deus, não é por raciocínio, por mente, é pela fé. É algo lá no, na sua alma, lá, Deus lá, eu creio. E segue. Que jeito? Eu não sei. Eu só sei que é, eu creio, pronto. Oh, Deus. É bom demais ser crente, gente. Oh, coisa boa, meu Deus. Coisa triste é ser um incrédulo. Oh, coisa triste. O profeta diz, o pior câncer é ser um incrédulo. Rouba dele todas as bênçãos. Tudo ele tem que ter razão. Ser um incrédulo é triste. Observem, o profeta diz, ser um incrédulo, o pior câncer é a incredulidade. Esse é o pior. Tira tudo, suga. Tira tudo. O câncer mata, ele suga. Como aquele tumor que dá no sangue, leucemia, suga o sangue, vira água. A incredulidade é o pior câncer que corrói a humanidade. E o raciocínio, a mente. Mombrana diz aqui, lá na frente, incline sua cabeça para nunca mais levantar nesse mundo. Oh, Deus, agora é a mente de Cristo. Agora é a cabeça dele levantando. Observe, eles pescaram a noite toda e nada pegaram, nenhum peixe. Bastante desencorajador. Na manhã seguinte, cedo, no culto do nascer do sol, eles olharam através da margem e ali estava Jesus. Mas eles não conheceram. Esta é a parte triste. Eles não conheceram. Certa noite, o velho barquinho estava quase para afundar. E lá no mar, na tempestade, ali veio o amado Senhor andando na direção deles. Eles disseram, oh, vai embora, é um fantasma, é assustador, não queremos ter nada a ver com isso. A única coisa que podia ajudá-los estava próximo deles e eles estavam com medo daquilo. E deixe-me dizer isto para vocês hoje, que nunca receberam o Espírito Santo. Eu sei. Na esfera da igreja, nós temos muita zombaria. Temos muitos que fingem ter o Espírito Santo, sendo que eles não o têm. Isso é certo. Do mesmo modo, você tem na sua esfera também. Alegam ter membros de igreja e não são. Isso é certo. Então, onde existe prós, existe contras. Lembre-se disso. Onde há um negativo, há um positivo. Onde existe dólar falso, existe o verdadeiro. E onde há alguém zombando e fingindo ter o Espírito Santo, existe o genuíno Espírito Santo. Lembre-se disso. É a própria coisa que te ajudará, a própria coisa que te libertará, a coisa que você vai te tirar da casa de prisão, de hábitos, ali vai te tirar da casa de prisão, do medo e contrariedade, a coisa que te afastará do câncer e te fará uma criatura viva novamente, a coisa que te ressuscitará nos últimos dias está perto de você e você está com medo dela,
não tenha medo, é Ele, sou eu. Ele disse, não temas, sou eu. Mas eles estavam com medo daquilo, com medo... Desculpa. Com medo daquilo, com medo de tomarem sua palavra para aquilo. Ele diz, não temas, sou eu. Não temas. Jesus lhe perguntou se tinha algum peixe. Eles disseram, não. Disseram, trabalhamos a noite toda e chegamos na praia e encontraram o peixe passados e pronto para eles. Peixe assado e pronto para eles. Souberam, através daquele milagre, que era ele. Mas depois, mais dois, enquanto estavam no caminho de Emaús. Ouça atentamente agora, enquanto concluímos. No caminho de Emaús, certo dia, depois da ressurreição, havia dois, um Cleófas e um amigo. Uma linda manhã de Páscoa como esta, a primeira linda Páscoa. Observe a palavra, se preparem. E enquanto eles estavam celebrando a primeira Páscoa, abatidos, desanimados, por causa da decepção que se abateu. Lembra que foi antes do Pentecostes. Lembra que o irmão Brano ensinou que depois do Pentecostes não existe desânimo para os discípulos. Matou Tiago. Eu estou desanimado. Não existe. Lembra disso, que depois que você tem essa experiência de novo nascimento, de batismo com o Espírito Santo, que tem que ter, não existe desânimo com nada. Pode ser a pior decepção do mundo. Não existe. Como não existiu para eles. Não podemos ser apenas religiosos, porque doravante, irmãos, vai ser uma atrás da outra. Vai ser uma atrás da outra. O que nos espera aqui? Decepções, espinho, dificuldades. Não é isso aqui na Terra? Não tem mais provas, vales, dificuldades, barreiras. Mas tem de bom ânimo. Tem de bom ânimo. Jesus disse, eu venci o mundo. Tem de bom ânimo. E esse bom ânimo, ele deu. Qual é o bom ânimo? O Espírito Santo, irmão. Esse ânimo, você diz, eu tenho isso. Você diz, eu tenho isso na minha alma. Você consegue, alguma vez, desanimar com algo? Você olha para lá, olha para cá, mas eu não consigo. Não tem nada nesse mundo de dizer assim, desanimei. Oh, Deus. Você sabe por quê? Deus injetou esse ânimo aí. Está no meu coração. Está na alma dos filhos de Deus. Faz uma pergunta para você. Tem alguma coisa que te desanima? Se seu pai morrer agora, sua mãe, sua mulher, seu filho, seja lá o que for, ou você ir para a cama e ficar lá como um paraplégico, se te desanima,
Você olha lá na sua alma e diz: nada, nem a morte, nem a vida, nada, nada. Jesus colocou isso na minha alma. Ah, a minha alma está fervendo. Pergunta lá, irmã Raquel Costa. Dá gosto conversar. Está desanimado? Ah, os parentes vão falar. Ele ouviu o testemunho dela. Está desanimada? Está desanimada? Ô, irmã Raquel, você podia gravar um áudio aí para nós soltar de tarde? Ânimo! Ela apenas disse: eu tinha que passar por isso. Se eu estava escrito para me passar por isso, eu tenho que passar por isso. E Deus dá uma graça que não sabe da onde. Sei que é do Calvário, é claro. Mas Deus dá um mistério tão grande que a pessoa é feliz, alegre, um ânimo interno dentro da alma dele. Oh, Jesus, ser cristão, irmão, é um fenômeno. Uma obra do sobrenatural. Não é fabricada aí, fabrica aí. Não. É uma obra do sobrenatural. Cristão é uma obra feita do sobrenatural. Por isso que nada natural desanima ele. Ele é do sobrenatural. As coisas naturais vai afogar o sobrenatural. Os filhos de Deus são sobrenaturais. Por isso, nada natural pode haver homens e mulheres aqui hoje que estejam celebrando esta Páscoa por causa de alguma decepção, algo acontecendo. Mas simplesmente lembre: o Senhor Jesus está fora da sepultura hoje. Ele está vivendo no meio do povo. Muitas vezes, quando eu estava na escola, nós estudávamos botânica. Eu sempre estudei botânica. Botânica, para mim, não é tanto a vida da planta. Observe como a planta cresce e como chega o sol e assim por diante. A botânica, para mim, é aquele que o criou. O Criador que fez a planta descer. Oh, quão lindas aquelas flores de Páscoa. Olhe para elas. Oh, que coisa. As lindas flores que estão por aí. Ninguém pode olhar na face de alguém e dizer que não existe Deus e estar mentalmente bem. Eu olho na sua face, existe Deus. Olha na face de cada um aí, irmãos. Existe Deus. Olha Deus, como não vê Deus. Como não vê Deus. Você vê um bebê, como não vê Deus. Existe um Deus. Existe um Deus. Existe o Criador. Oh, Deus. E aqui estão eles, desanimados. Agora, voltando para casa, bem, nós começamos. Nós pensamos que estaria tudo certo, mas temos que voltar para casa agora. Então, no caminho de volta para Emaús, e enquanto caminhavam, desanimados, isso foi antes do Pentecostes, e conversava, e a conversa deles estava

principalmente irmãs, às vezes é problema, alguma coisa, e fica com aquela conversa de desanimados. Pelo menos assim, se estivesse com a conversa assim de Cristo, desanimado, mas Jesus, igual eles lá, Cleófas, falando sobre Cristo, ele aparecia dizendo: sou eu, não temas, eu estou aqui. Estamos sempre falando sobre quando vamos terminar o trabalho. Cansa todo dia, lavar prato, lavar roupa, lavar isso, o trabalho. Ei, mas é cansativo, hein? Olha o que vamos fazer aqui. Permita que seu assunto seja sobre Cristo. É aí quando ele aparece. É quando você fala sobre ele. Fale sobre ele. Eu tenho notado que o diabo tem dado tantos assuntos e tantas imagens para você ficar com na mente e influenciado por isso, por aquilo. O profeta de deixa essas influências tudo desvanecer e vai lá na influência e vê Cristo. Vê Cristo, eu quero Cristo, ele é meu exemplo de tudo. E eles estavam indo falando sobre ele ainda o amavam, e eles não sabiam que ele havia ressuscitado dos mortos. Eles ainda não haviam sabido. E muitas pessoas hoje, que realmente amam o Senhor Jesus, aí fora, nestas grandes igrejas através do mundo, e elas amam o Senhor, mas elas realmente não sabem que ele ressuscitou dos mortos. Meu Deus, mas nós sabemos, graças a Deus, nós temos a evidência em cura, a evidência na palavra, a evidência na fotografia, a coluna de fogo sobre a cabeça do irmão Brana. Irmão, nós não é apenas uma religião, um sistema, igreja, não, não. Nós temos Cristo, o Deus eterno, conosco. A evidência, a palavra aí, o sobrenatural, dentro do coração. A palavra, e observe, enquanto eles caminhavam, um estranho saiu dos arbustos e o saudou. Oh, bom dia, talvez. E eles todos tristes, arruinados, dizendo: oh, eu amei, eu vi ao lado da sepultura de Lázaro, quando um homem estava morto por 4 dias, se disse: Lázaro, sai para fora. Oh, como poderia aquele homem alguma vez falhar? Como poderia ele alguma vez nos deixar tão abatidos assim? E agora estamos em vergonha e desgraça? Vamos voltar para casa para começar nossa pescaria e carpintaria de novo, vem? Não é isto simplesmente o cristão moderno hoje? Oh, deixe a sua cura acontecer. Oh, deixe a cura acontecer e eles estarão aclamando a vitória. Deus curando, clamando vitória, vitória, vitória, vitória, glória, aleluia. Deixe o poder do Espírito Santo cair e eles estão aclamando a vitória, a vitória.
e aqueles que são realmente cheios.

0: cheio do Espírito Santo, permanece dessa forma através da jornada da vida. Vitória! Vitória! Todo o tempo. Não é isto simplesmente o cristão moderno. O cristão moderno, vitória, cura, bênção, milagres, tudo a favor, vitória, clama, dança, louva. O cristão tem que estar assim o tempo todo. Mas o homem que continua caminhando com a mente carnal, deixe um pouco de desânimo, chegue, alguma coisa esteja errada, ele vai embora, dizendo: bem, eu pensei que estava tudo bem, mas ó, que coisa! Veja isso agora! Eu pensei que aquela igrejinha nunca falharia. Pensei que aquela pessoa, você está com a sua mente na coisa errada. Vem, coloque sua mente naquele que não pode falhar. Que seu assunto não seja sobre a sua igreja, mas sobre o seu Senhor, é Ele. Não sobre o seu vizinho, mas sobre o seu Senhor. Que seus assuntos sejam sobre Ele. Não a igreja, não seu pastor, não. O profeta de Deus diz: se você ficou olhando para um homem, Deus vai permitir que ele fale, para você tirar o olho dele e olhar para quem não falha. Deus não divide a sua glória com ninguém, não. É ele sozinho, é o tal. Você vê cristãos aí desanimados, eu pensei, eu achei, oh, é o Cristo, é o nosso Deus, é o nosso Cristo, Ele é o nosso tal, Ele é o nosso Rei, oh, glória a Jesus. Aqui no parágrafo 114, do mesmo modo é hoje, a mesma coisa hoje, exatamente, irmão, irmã, oh, que Deus possa despertar seu interior. As pessoas não compreendem que Ele ressuscitou dos mortos, Ele não está morto, Ele está vivo. Que Ele desperta, oh Deus, desperta o interior de cada um. Desperta com o Espírito Santo. Desperta. Ele saiu disfarçado. Apareceu para eles na forma de um homem. Deus pode aparecer para você na forma de seu vizinho. Ele pode aparecer para você na forma de um ministro. Ou de sua mãe. Cristo aparece para você nas pessoas. Então trate todo mundo corretamente, seja amável, seja cortês, ame Cristo, está na pessoa, Cristo em você, a esperança da glória, não é isso? Enquanto você segue e as pessoas aparecem para você, uma pessoa educada, começa a falar com você, ouça, você não sabe, pode ser Jesus falando contigo, veja, Ele aparece, estarei convosco, mesmo em vós, o que fizerdes a estes, a mim o fazeis. Oh, quando estiver olhando para isso dessa maneira, a velha tradição vai embora. Tradição de crente. Isso não se torna em forma de palavras. É uma declaração de tantas palavras reunidas. E isto se torna uma realidade viva que Cristo está em nós agora. O Espírito Santo se movendo de um lado para o outro, através de cada ser humano, ondulando através dos corações, procurando, condenando as ruínas da vida ali. E assim que você confessa aquilo, ele te mantém diante de Deus e o sangue limpa aquilo. Amém. Isto se torna uma realidade viva de que Cristo está em nós agora. O Espírito Santo se movendo de um lado para o outro, através de cada ser humano, ondulando através dos corações. Oh, Deus, procurando, condenando as ruínas da vida ali. O Espírito Santo ondulando em nossos corações, condenando as decepções da vida ali. Oh, tudo ele, tudo ele. O profeta disse: eu quero te conhecer quando eu abaixar. Você pode dizer, abaixar minha cabeça para nunca mais levantar. Abaixa sua cabeça para nunca mais levantar. Agora, a cabeça aqui é Cristo. Minha cabeça acabou. No 155 e 157, para nós terminar, eles olharam e disseram: há somente um homem na terra que alguma vez poderia fazer isso, e este é ele. Exatamente da maneira que ele faz certa coisa, não da maneira que ele formula o seu sermão, porque eles tinham teólogos suficientes para fazer aquilo. Se você fosse ouvir uns teólogos do dia, formular os sermões deles, e você falava: mas que sermão! Jesus, com seus ensinamentos ali. Não é formular o sermão, irmão. Jesus ali com seus ensinamentos simples, humilde, e os teólogos formulavam. Oh, Deus, nós não temos que formular o sermão, nós temos apenas que entregar o que Deus já entregou, na humildade, na simplicidade, e Deus abençoando a congregação. O molho está sendo movido, não da maneira que ele se vestia, de estilo de Hollywood, como seria hoje, não é aquilo, mas pela maneira que ele faz algo. Eles souberam que aquele era o seu modo de fazê-lo, e seus olhos se abriram, então eles o conheceram. Eles não o conheceram em poucos dias, ou melhor, os discípulos não o viram daquela forma. Eles nunca haviam se fechado com ele, não o conheceram quando o viram. Mas aqueles que uma vez foram fechados, eles souberam que era o seu Senhor. E eu quero que você observe algo atentamente agora, antes de concluirmos. Na própria manhã, bem cedo, quando Maria e Maria Madalena foram à sepultura, primeiro, ouça, primeiro, bem cedo naquela manhã, Cristo se mostrou visivelmente aos que madrugaram. E ele aparece mais, e ele não aparece mais, através da extensão do dia, até até o entardecer. Então ele se fez conhecido novamente, pois ele é o Alfa e o Ômega. Olha isso aqui, irmãos. Deus apareceu para Maria e Maria Madalena, mostrando que ele está vivo. E durante o dia todo, ele não mostrou. Mas lá à tarde, ele apareceu para ele, para eles, lá na praia, mostrando: eu estou vivo. Oh, irmãos, Deus mostrou lá no começo, durante as eras, eras negras, reformadores, mas hoje, no fim dessa tarde, desse mundo escuro, ele se apresentou vivo, dizendo: eu sou o Alfa e também eu sou o Ômega. O profeta diz: não fala nada do meio. Alfa lá, Ômega aqui. O profeta chamou essa igreja, a igreja Ômega. Ela tem Deus, como lá no começo eles tiveram. Hoje nós temos Deus, não só numa fotografia, mas ele está na palavra conosco. E dentro dos nossos corações, através do Espírito Santo, nós que temos Deus, o Elohim, hoje visitou nós, a palavra. Teologia para levar desânimo, decepções, existe? Passa longe, nós temos a igreja Ômega hoje. Hoje é o mesmo Deus ocupado conosco, essa coluna de fogo que dirigiu os filhos de Israel, está dirigindo nós, ela é letra aqui, essa mensagem é coluna de fogo, ela é Elohim, ela é Deus, ela é a igreja Ômega. Isso tem que estar na alma dos filhos de Deus, dos eleitos de Deus, somos igreja Ômega. Palavra, coluna de fogo, todos os obstáculos que temos que passar, não é nada para essa igreja Ômega, para essa igreja que tem Ele. E nós vamos chegar àquela hora do grande arrebatamento, que reunirá todos que já partiram, vão ressuscitar. Não é nada de uma formulação de sermão, de isso aqui, de ser enjoativo. Isso é enfadonho para os filhos de Deus. Os filhos de Deus não querem nada disso. Eles querem Deus. Eles querem a Ômega. Eles querem Deus. Eles não querem gestos, eles não querem isso, eles querem Deus. Eles querem ver a realidade. E a realidade está aí, a igreja Ômega. Vamos ficar de pé e dar glória a Deus. Dar aleluia, dizendo: oh Deus, muito obrigado, Jesus. Que nesse entardecer, nessa igreja Ômega, o Senhor faz real, como fez conhecido para Maria Madalena e a Maria, e depois conheceu à tarde. E agora o Senhor fazendo conhecido à tarde, meu Deus. Aleluia. À tarde para os teus filhos. Glória a Jesus, aleluia. Louvado seja Deus, pastor Wesley. Aleluia.
1: Aleluia. Glorifica o Senhor. Louvado seja Deus. Aleluia. Agradeça a Deus. Obrigado, Jesus, por esta manhã maravilhosa, pela tua palavra, pela tua presença, pelo Espírito Santo no nosso coração. Obrigado, Jesus, pelo nosso pastor. Continue mantendo sob a tua unção, ó Deus, abençoando, em nome do Senhor Jesus, sua família, este ministério maravilhoso, ó Pai. Como agradecemos ao Senhor por esta manhã, em nome do Senhor Jesus. Amém. Graças a Deus, fomos ricamente abençoados em mais esta manhã gloriosa. Posso reclamar? Queria pedir para o senhor, o irmão Miguelito ligou lá em Campinas, dizendo que a mãe dele está na UTI. E o senhor podia pedir, ele pediu pro, que a igreja levantasse as mãos e o senhor orasse por ela. Está na UTI, em estado grave.
0: Senhor Jesus, somos a igreja ômega e ele crê, ó Pai. Sua mãe, eu me lembro nesta hora que ela pediu oração há muitos anos atrás, fazendo algum tratamento. E o Senhor ouviu, ó Pai. O Senhor ouça a oração, ó Deus, de acordo com a fé do filho dela, irmão Miguelito, ó Pai, possa ajudar. E ela tomar a decisão de servir ao Senhor. Em nome de Jesus Cristo. Amém.
1: Amém. Graças a Deus. E se caso alguém precisa de um atendimento pastoral, o pastor Clemar vai atender daqui, através da videoconferência. E daí é só ir lá, falar com o irmão Divaldo, normalmente, como sempre. Então, se você precisa de um atendimento pastoral, o pastor vai atender aqui pela videoconferência. E às 15 para as 3 da tarde, o companheirismo. Cumprimente uma outra. Deus abençoe. Está encerrado a escola dominical. Amém.

sem um momento consciente de juntar palavras por palavras para formar rima, ou nota por nota para formar melodia. Estes versos foram escritos na mesma semana. As palavras que tanto cativaram Ellen foram estas: como focalizarmos as coisas do mundo da ótica? Não olhando para as coisas a serem descartadas, mas olhando para o único ponto que deve ser destacado. Volte a visão da sua alma para Jesus e olhe. Olhe para Ele, e uma estranha obscuridade se abaterá sobre tudo que está separado dEle. E o atrativo divino pela qual os santos de Deus são feitos se apoderará de você, pois Ele é digno de ter tudo o que há no coração que Ele morreu para conquistar. Ellen manteve os olhos no Senhor Jesus e continuou a servi-lo fielmente. Ela liderou um grupo coral feminino em muitos dos esforços de divulgação do Billy Sunday. Lecionou música no Instituto Bíblico Moody e compôs mais de 400 hinos. Sua vida é um desafio inspirador para todos nós. Embora cega, sua visão espiritual desafiou aqueles que enxergam a manter os olhos fixos em Cristo. Você está cansado, exausto, magoado, confuso ou frustrado? Meu amigo, volte seus olhos para o nosso querido Salvador hoje, e as coisas da terra se tornarão estranhamente obscuras à luz da sua glória e graça.

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Então Faraó chamou a Moisés e disse: Ide servi ao Senhor. Somente fiquem vossas ovelhas e vossas vacas. Vão também convosco as vossas crianças.

Ouvintes amados, bom é que conheçamos o tipo de pessoas a quem Deus tem ordenado para possuir a terra prometida, as suas promessas, o gozo eterno. Nós temos em Moisés um tipo perfeito da pessoa que Deus ordenou a tomar a terra prometida a Israel, aos filhos de Deus. Nós temos em Êxodo, capítulo 10, a partir do verso 21, o registro sobre a praga das trevas. Então disse o Senhor a Moisés: estende a tua mão para o céu, e virão trevas sobre a terra do Egito, trevas que se apalpem. E Moisés estendeu a sua mão para o céu, e houve trevas espessas em toda a terra do Egito por 3 dias. Não viu um ao outro, e ninguém se levantou do seu lugar por 3 dias. Mas todos os filhos de Israel tinham luz em suas habitações. Então Faraó chamou a Moisés e disse: ide, servi ao Senhor, somente fiquem vossas ovelhas e vossas vacas. Vão também convosco as vossas crianças. Moisés, porém, disse: tu também darás em nossas mãos sacrifícios e holocaustos que ofereçamos ao Senhor nosso Deus. E também o nosso gado há de ir conosco. Nenhuma unha ficará, porque daquele havemos de tomar para servir ao Senhor nosso Deus, porque não sabemos com que havemos de servir ao Senhor até que cheguemos lá. Amados, vejam o tipo de pessoa a quem Deus tem ordenado para tomar a terra, para possuir suas promessas. Começando por aqui, são pessoas que têm luz, mesmo o mundo estando em trevas. Enquanto o Egito, os filhos de Faraó, estavam em densas trevas, o povo de Israel tinha luz em suas habitações. Ó, como isso faz rejubilar um coração que está voltado para a verdade, para as coisas de Deus. Não precisamos falar nada sobre esse assunto, mas vamos pensar um pouquinho sobre esse tipo de pessoa a quem Deus tem ordenado a tomar a terra prometida às promessas de Deus. Moisés era completamente um homem que não se comprometia. Se lá houvesse confusão e rebuliços e coisas, ele não se comprometia. E é justamente isto que Deus espera de nós agora. Ali está uma sombra perfeita. Ali está um tipo perfeito no Velho Testamento daquilo que devemos ser agora, como pessoas a quem Deus tem ordenado a possuir a terra. Faraó, de todos os modos, queria um acordo, queria uma mistura, uma união, alguma coisa assim, ajeitar alguma coisa, dizendo a Moisés que todos podiam ir, mas ele queria que alguma coisa ficasse para trás. E esta sempre é a maneira que o diabo quer que um cristão faça. Ele quer que as pessoas se unam à igreja, mas que essas pessoas se unam à igreja trazendo seus velhos hábitos,
fumando seus cigarros, tomando suas bebidas, carregando suas mentiras comerciais, o que não passa de roubo, suas censuras, suas calúnias e demais coisas. Satanás quer apenas que você se una à igreja e tenha a mão de companheirismo com o seu nome ali no livro de uma igreja. Mas veja o tipo de pessoa a quem Deus tem ordenado para possuir as suas promessas. Moisés não era um comprometente. Ele queria para o seu povo, como um verdadeiro tipo de Cristo, uma libertação total. Por isso ele disse a Faraó: e também o nosso gado há de ir conosco, nem uma unha ficará. Oh, que autenticidade, que convicção, que certeza absoluta. Alguém diria: mas como isto? O homem conseguiu 99,9% com o Faraó e ainda não abriu mão de uma vírgula, apenas de uma unha. O que significava aquilo para Israel, que tinha um Deus Todo-Poderoso? Às vezes somos tentados a pensar assim. O que significa essas coisinhas que o mundo diz que não faz mal, que não tem importância para um Deus tão grande, tão poderoso? Veja se Deus vai estar se ocupando com roupa e com determinadas coisas. Isso não seria um fanatismo? Esse profeta não quer abrir mão de nada? Oh, meus amados, Moisés era um tipo perfeito de Cristo. E Cristo não veio trazer uma libertação parcial para a sua igreja, para que ela vivesse aí como uma mulher que depende de mais de um homem. Não. Jesus Cristo pagou o preço, derramando seu sangue para dar uma libertação total para a sua igreja, porque ele daria o seu nome para ela como uma verdadeira esposa. Ele rejeitou tudo que Satanás lhe ofereceu de graça lá no Monte da Tentação. Lá apareceu Satanás com as três provas, com as três tentações especiais para o ser humano: a concupiscência dos olhos, a concupiscência da carne e a soberba da vida. Mas Jesus preferiu herdar a terra, comprando-a com seu próprio sangue. E foi justamente o que Abraão, um homem que também não se comprometeu, fez a respeito de sua esposa Sara quando ela faleceu. Homens bons, bem intencionados, ofereceram a terra para que Abraão sepultasse a Sara de graça. Queriam dar a terra de graça, mas Abraão não aceitou de graça. Ele disse: eu quero pagar o preço. E ele comprou aquele terreno para sepultar a sua esposa. Oh, que maravilha! Quando nós podemos ver nesse espelho de Deus estas coisas tão tremendas que fazem de nós pessoas idênticas, iguais àquelas a quem Deus ordenou no passado para possuírem suas promessas. Então vejamos, Moisés não era um comprometente. Moisés não estava buscando favores pessoais, enredando-se, portanto, se comprometendo, portanto, com o Faraó. Não. Ele disse:
não deixaremos nem uma unha para trás. Nós levaremos tudo o que nos pertence quando formos adorar o Senhor. Esta é a maneira que a igreja deve estar hoje. A igreja deve tomar a justiça. Nós devemos tomar a santidade. Nós devemos tomar o Espírito Santo. Nós devemos ser um grupo unido na palavra. Quando vamos ao altar, quando vamos adorar ao Senhor, não pode haver divisão na igreja de Jesus. Não pode um pedaço da igreja, uma partícula, estar aqui vendo o Pai no Filho, e outra parte dessa mesma igreja, desse mesmo corpo, vendo três pessoas ali distintas. Porque Jesus disse: quem vê a mim vê o Pai. Nós devemos ser um grupo verdadeiro, autêntico, sem deixarmos nada para trás, crendo em toda a palavra de Deus, crendo na palavra para os homens, crendo na palavra para as mulheres. Você não pode tomar a Bíblia, irmã, uma escritura que é para homens. Você não pode tomar uma escritura que é para mulheres. Ora, quando um homem viria a dar luz filhos, se pudesse, se houvesse jeito, do jeito que a coisa anda, já haveriam aí uns rapazinhos com cabelinhos de mulher dando à luz filhos, sofrendo dores de parto. Mas não pode tomar essa sentença sobre si. Como pode então a mulher querer tomar uma posição do homem? Isso é apenas se comprometendo. E a um povo comprometido, não resta senão juízo. Não resta senão consequências fatais. Porque a escolha determina o destino, e o povo tem se comprometido por escolha própria. Agora, o que deve ser a igreja de Nosso Senhor Jesus Cristo? Um grupo verdadeiro, autêntico, que não deixa nada para trás, levando tudo, que é honesto, que é puro, que é verdadeiro, levando tudo que é a palavra, não deixando nenhuma unha aqui. Esta foi a maneira que Moisés e seu grupo fez. Eles chegaram ali, naquela hora tão decisiva, em que na hora negra o anjo viria com a morte sobre o Egito. Então eles ficaram debaixo do sangue. Mas por quê? Porque Moisés, o líder, ele mesmo estava unido com Deus. Israel não estava. Antes, eles continuavam no pecado e eles murmuravam contra Moisés e disseram: por que você faz isto? Veja só, o homem nos deu 99,9% e você fechou as portas. Você está trazendo mais problemas sobre nós com essa mensagem, Moisés. Veja só o que Faraó fez, duplicou suas contas de tijolos e assim sucessivamente. Agora, este

Faraó fez, duplicou suas contas de tijolos e assim sucessivamente. Agora, este era Moisés. Ele estava completamente nas mãos de Deus, totalmente liberto do pastoreio para rebanhar as ovelhas de Deus. E se ele, como líder, não fosse antes de tudo um descompromissado com o faraó, com o mundo, jamais o seu povo poderia ser liberto. Líder escravo, líder sujeito a favores, líder comprometido, povo comprometido. Líder cego, povo no buraco. Guia cego, povo no abismo. Mas antes de tudo, Deus tinha que pôr ali um homem que não se comprometia com favores. Ele estava totalmente liberto. Quando Paulo disse ao carcereiro de Filipe para crer que ele e sua casa seria salvo, as correntes haviam caído dos seus braços, dos seus pulsos. Ele não estava amarrado quando ele disse: crê no Senhor Jesus Cristo e será salvo tu e tua casa. O ladrão não pode saquear a casa antes de amarrar o dono de casa. O espírito de adultério, de vício, de fumo, de álcool não poderia invadir o lar, a família, antes de amarrar o chefe, antes de amarrar aquela mãe de família, entrando ali por todos os meios que Satanás tem usado nesses dias. Antes da cabeça perder o equilíbrio, o corpo não pode cair. Isto é certo. Oh, como todos os líderes, todos os pais e mães são convocados por Deus. E queiram eles ou não queiram, pesa sobre os mesmos esta responsabilidade tão tremenda. Pais escravos, filhos escravos, pais fumantes, filhos fumantes, e assim por diante. Mas veja só, ele estava totalmente liberto. Ele mesmo, mas o povo não estava liberto, porque lá continuava a murmuração no meio deles. Mas certa noite Deus ordenou que o cordeiro fosse morto e que aquele que quisesse a libertação deveria estar debaixo do sangue daquele cordeiro. Agora, se alguém tentasse conjecturar, descrer daquela palavra, discutir aquela mensagem e dizer: ó, isso não é assim, qualquer sangue serve ou qualquer coisa assim, o que aconteceria? A morte penetraria naquele lar. E não é outra coisa que acontece. Deus tem intimado o seu povo para descompromissar, limpar as suas mãos e obedecer a mensagem, obedecer ao seu profeta, e o resto ele tomará conta. Oh, ouvintes, não há bênção maior do que esta. Enquanto havia trevas na casa de Faraó e de seu povo, havia luz nas habitações de Israel, porque Israel tinha um profeta, com assim diz o Senhor. Deus os abençoe com esta tão grande bênção que faz irradiar essa luz do Espírito Santo através de sua palavra, e tenha hoje uma libertação total como a igreja de Cristo, como a igreja do Senhor, como filhos de Deus. Tomem possessão da vida eterna. Declarem a libertação pelo sangue de Jesus Cristo. Vivam vidas novas. Cantem, glorifiquem o Senhor pela palavra falada, pela vida eterna. Em nome de Jesus Cristo. Amém.

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1: Agora siga seu caminho para casa regozijando. Você não tem... Você crê? Apenas tenha fé em Deus. Fique bem reverente. Então somente creia. Deus te concederá isto, mãe. Agora, você aí no auditório, exatamente o mesmo. Você começa a olhar para este lado. Não duvide. Afaste as superstições agora e diga, Senhor Deus, aquele pregador simplesmente me falou de acordo com a tua palavra, que tu és o mesmo ontem, hoje e eternamente. Eu não estou ali em cima. Eu não tenho um cartão de oração. Eu não tenho nenhum cartão de oração, mas ele disse que tu és o sumo sacerdote, o mesmo ontem, hoje e eternamente, e que eu poderia te tocar através do sentido das minhas enfermidades.
2: So Lord Jesus, I believe what the man said is true. And I'm coming to you now, and you prove it to me that you are the same.
1: Então, Senhor Jesus, eu creio que eu, o que o homem disse é a verdade, e estou indo em direção a ti agora, e tu me provaste isto, que tu és o mesmo. E eu vou te pedir para falar, para dizer ao irmão Branham, para se virar e me dizer alguma coisa a respeito de mim, assentado bem aqui no auditório, em qualquer parte do edifício. Seja sincero agora. Veja se ele fará isto. Apenas seja sincero, não duvide. Como vai, senhor? O Senhor Jesus Cristo nos conhece. Para mim, você é um estranho. Até onde eu sei, eu nunca te vi em minha vida. Mas Deus conhece nós dois. Mas se o Senhor Deus me revelar qual é o seu problema, você aceitará isto, Senhor?
2: Somebody touched him.
1: Alguém o tocou.
2: There's a spirit that's on this man, that's on someone else in here.
1: Há um espírito que está neste homem, que está em alguém mais aqui.
2: It's a child, a little boy.
1: É uma criança, um garotinho.
2: He keeps appearing here. Double rupture.
1: Ele continua aparecendo aqui. É uma dupla hérnia.
2: The child sitting right there.
1: A criança que está sentada bem ali.
2: You have a rupture too.
1: Você também tem uma hérnia.
2: Exactly right.
1: Isto é exatamente correto.
2: See that spirit? You thought you could get by with that.
1: Veja aquele espírito. Ele achou que poderia passar com aquilo.
2: See how those demons try to pull one to another, try extreme for help.
1: Veja como aqueles demônios tentam puxar um ao outro. Como eles gritarão por ajuda. Eu segui aquela faixa negra e te vi. Agora a sua fé não era você, Senhor. Você disse que se Deus fez o que eu lhe disse, é isto. Agora não duvide, creia. Sim, Senhor. Você tem uma hérnia. E eu vi algum lugar. Parece que você passou por uma cirurgia ou algo. É um problema de próstata. Você fez uma operação por causa disso, um problema de próstata. Você também não é deste estado. Para mim, parece ser de Maryland. Eu vejo um homem ao seu lado que está orando por você. Ele é um sujeito alto, de ombros inclinados, usando óculos. Você é um ministro. E é um irmão que está orando por você. É um ministro. E você é o reverendo D.T. Parque. Isto é certo. Vá, Senhor, e que Deus esteja contigo. Tenha fé em Deus. Você, senhora, que acabou de sentir o Espírito de Deus em você. Aquela pressão alta pela qual você está orando. Creia imediatamente nessa unção, que isto vai te deixar. Em que ela tocou? Em quem ela tocou? No sumo sacerdote, não em mim. Ela está bem distante de mim. Vocês creem, cada um de vocês? Ela tocou o sumo sacerdote que podia ser tocado por o sentido de nossas enfermidades. Se tu podes crer, todas as coisas são possíveis. Como vai, Senhor? Eu disse, somos estranhos um para o outro. Esta é a primeira vez que nos encontramos, não é? Correto. O que você acha, senhora? Você acha que esta é a verdade? Sim. Você acha que Deus vai te curar dessa diabetes? Dessa condição paralisada? Fique de pé e seja curado agora. Você crê? Tudo é apenas creia.
2: Sir, if Jesus Christ has raised from the dead, and is the same yesterday, today, and forever. To heal you, I could not.
1: Senhor, se Jesus Cristo ressuscitou dos mortos e é o mesmo ontem, hoje e eternamente, eu não poderia te curar. Para te ajudar, se eu pudesse e não o fizesse, eu seria uma pessoa horrível. Eu não teria o amor a respeito do qual tenho pregado nesta noite. Não, seria melhor eu ir obtê-lo para mim mesmo antes de eu falar aos outros. Mas ele tem apresentado a si mesmo para a sua igreja. Não importa o tanto que ele tenha me ungido. Se você não cresce nisto, isto nunca funcionaria. Não sou eu quem faço isto, é a sua própria fé fazendo isto. É a sua fé crendo em Deus. O diabo tenta... No Filho de Deus, porque ele tinha um espírito sem medida. Eu simplesmente tenho uma pequena colherzinha disto. Como uma colher de água tirada do oceano, mas a mesma coisa que está na colher está em todo o oceano, é do mesmo tipo.
2: But he was the Son of God.
1: Mas ele era o Filho de Deus.
2: I'm a sinner saved by grace.
1: Eu sou um pecador salvo pela graça.
2: But he promised he'd do this, and he keeps his word.
1: Mas ele prometeu que ele faria isto, e ele guarda a sua palavra.
2: You are wanting me to pray for a condition of your body and your eyes.
1: Você está desejando que eu ore por um problema em seu... que está incomodando seus olhos.
2: It's a skin condition that's broke out over you and it's going into your eyes and into your eyes.
1: É um problema na pele que surgiu em você e está indo para os seus olhos, está incomodando seus olhos.
2: That's true.
1: Isto é verdade.
2: You're not from this country either.
1: Você também não é deste estado.
2: You're from a place that's North Carolina. And your name is Sister C.C. Campbell.
1: Você é de um lugar da Carolina do Norte. E o seu nome é Irmã C.E. Campbell.
2: I return home and get well.
1: Agora... Volte para casa e fique boa.
2: If thou canst believe, all things are possible.
1: Se puderes crer, tudo é possível. Como vai você, senhor?
2: This is our first time meeting, I suppose.
1: Esta é a primeira vez que nos encontramos, eu suponho.
2: I've never seen you before, but God knows you definitely.
1: Eu nunca te vi antes, mas Deus te conhece. Ele não conhece?
2: You believe me to be his servant?
1: Você crê que sou seu servo?
2: Yes, sir. What you're doing here, God bless you.
1: Sim, senhor. O que você está fazendo aqui? Deus te abençoe.
2: You've been shot today.
1: Você foi coberto pela morte.
2: Oh, you're real weak now. And you've had an operation just in the last week or two. And that was a cancer.
1: Porque você está bem fraco agora e você teve uma operação.

0: Não somente aquilo, mas uma mulher aparece ao seu lado.
1: She's here tonight.
0: Ela está aqui, nesta noite.
1: I feel her now, please.
0: Eu sinto que ela está pedindo agora.
1: That's your wife. And she's all swore up. And she's scared to answer too.
0: Esta é sua esposa e ela está toda inchada e ela também teme o câncer.
1: Put your hands on and both of you be
0: Vá, coloque a sua mão sobre ela e vocês dois serão curados no nome do Senhor Jesus. Se puderes crer, tudo é possível. Você está crendo? Como vai? Oh, você é um irmão menonita com seu casaco. Eu aprecio a sua posição por Cristo. Eu tenho centenas de amigos menonitas. Você conhece Carol Barry? Você não conhece. Ele é um bom amigo meu. Muitos outros irmãos que são menonitas. Eu nunca esquecerei em Fort Wayne, né? Certa noite eu estava tendo um culto.
1: A Mennonite girl was playing the piano. And a boy,
0: uma moça menonita estava tocando piano e o seu garotinho estava... O Espírito Santo me falando sobre a condição que causou aquilo. E quando ele declarou que ele estava curado, a moça menonita estava tocando. O grande curador está perto agora. O garotinho pulou de meus braços e correu pela plataforma. A mãe desmaiou, a moça deu um pulo e aquelas teclas de marfim continuaram tocando. O grande curador está perto agora, o simpatizante Jesus. Centenas de assentados no auditório. Cristo continua vivo. Nós somos estranhos um para o outro. Deus conhece nós dois. Se o Senhor Deus me revelar o que você está querendo dele, você crê que ele te daria isto? Obrigado, Senhor. Então eu oro para que você receba o que está pedindo.
1: You're not here for yourself.
0: Você não está aqui por você mesmo.
1: You're here for somebody that's not here.
0: Você está aqui por alguém que não está aqui.
1: It's a woman, and she's dying with cancer.
0: É uma mulher e ela está morrendo com câncer. Este é o assim diz o Senhor.
1: You believe now?
0: Você crê agora? Você pode ter o que você pediu. Você crê de todo o seu coração? Só um momento. Algo aconteceu no auditório. Parece que há um... Sim, é isto. Esta mulher assentada bem aqui com a face corada,

Ela está orando. Ela tem problema de sinusite e ela deseja que o Senhor a cure. Você o aceita como seu curador, irmã? Você aceita? Se você aceita, você pode ter o que você pediu a Ele, se puderes crer. Deus te abençoe. Aqui eu creio que a mulher perdeu isto, porque o anjo a deixou imediatamente. Ele foi para outra sentada ali que está com colite. Você crê que Deus vai te curar dessa colite? Está bem, você tem a sua cura. Agora isto saiu e foi para outra. Você pode, tenha fé em Deus, não duvide. Cada um de vocês pode ser curado. Vocês creem nisto? Bem atrás da mulher, a terceira pessoa sentada aqui na fila de trás. Você está orando. Você tem algo errado com o seu pescoço e crê você que Deus vai te curar? Fique de pé então. Você tem a sua cura. Deus te abençoe. Eu te desafio no nome de Jesus Cristo a crer nisto. Você crê nisto? Agora faça isto então. Coloque as suas mãos uns sobre os outros. Vamos! Vamos todos apenas orar aqui. Cada um pode ter a sua cura. Coloque as suas mãos neste momento. Isto mesmo. Vamos entrar no espírito de adoração agora. Nome de Jesus Cristo, eu condeno o diabo. Saia daqui, Satanás. Deixe as pessoas do auditório.

0: Momento de meditação. Bem-aventurado o homem que não anda segundo o conselho dos ímpios, nem se detém no caminho dos pecadores, nem se assenta na roda dos escarnecedores. Antes tem o seu prazer na lei do Senhor, e na sua lei medita de dia e de noite. Que a sua plena satisfação sempre esteja na lei do Senhor, e na sua lei medite de dia e de noite.
1: Oh.

Então o anjo do Senhor bradou a Abraão pela segunda vez desde os céus e disse: por mim mesmo jurei, diz o Senhor, porquanto fizeste esta ação e não me negaste o teu filho, o teu único, que deveras te abençoarei e grandissimamente multiplicarei a tua semente como as estrelas dos céus e como a areia que está na praia do mar, e a tua semente possuirá a porta dos seus inimigos, e em tua semente serão benditas todas as nações da terra, porquanto obedeceste a minha voz.

Nós lemos no livro de Gênesis, capítulo 22, do versículo 15 ao 18. E o profeta de Deus para esta era, na mensagem, possuindo as portas do inimigo, do parágrafo 8 em diante. Agora que o Senhor possa acrescentar suas bênçãos à leitura de suas palavras. Agora, eu gostaria de tomar, se isto deve ser chamado de texto, o meu assunto nesta manhã. Primeiro é provando diante de portas prometidas. E o assunto é possuindo as portas do inimigo. Deus havia testado o patriarca porque ele lhe havia dado uma promessa. E quando Deus faz uma promessa, ele deseja estar certo que esta pessoa é digna da promessa. Antes dele cumprir o que ele disse ou o que ele promete, então Abraão havia sido prometido que através de sua semente todo mundo seria abençoado, que ele teria um filho e este filho dele deveria vir uma semente que abençoaria toda a terra. E Abraão, quando a promessa foi dada a ele, estava com 65 anos de idade, e Sara, sua esposa, estava com 65 anos de idade, mas a Bíblia nos diz que Abraão não vacilou na promessa de Deus através de incredulidade, mas foi forte, dando louvores a Deus. E Deus, tempo após tempo, o testava. Mas ele havia chegado àquele teste final antes que a bênção acontecesse. E esta é a maneira que é com toda a semente de Abraão. Deus nos dá aquele teste final pouco antes dele nos dar a promessa. E se isso fosse possível, eu gostaria de dizer algo aqui, pessoalmente, mas eu segurarei isto, aquele teste final, para ver como você reagirá nele. E quando ele deu a Abraão este teste, ele encontrou Abraão tão fiel como ele era quando ele começou. Que bênção seria nesta manhã se nós que tomamos a sua promessa de cura permanecêssemos tão fiéis como estávamos. Quando aceitamos isto, não importa o que o médico disse, simplesmente permaneça fiel. E quando ele fez isto e nunca reteve o seu próprio filho, mas estava pronto para cravar a faca no peito de Isaque, para destruir o seu testemunho, ele havia testificado através de toda a terra conhecida que ele estava familiarizado, que ele iria ter este filho. E quando o filho veio, lhe foi pedido para voltar e destruir a única esperança que tinha para que seus testemunhos se cumprissem.
E quando Deus viu que ele era fiel, aquela fé que ele tinha em Deus, Deus olhou dos céus e disse: eu jurei por mim mesmo que eu te abençoarei e te multiplicarei, e a tua semente possuirá a porta dos seus inimigos. Que promessa! E Rebeca, que era para ser a mãe deste notável e esperado filho prometido, quando ela foi chamada para o teste final de um homem estranho que ela nunca havia visto antes, ela somente viu a operação do Espírito Santo. E quando seus pais não podiam decidir totalmente se ela deveria ir com este estranho ou não, para ser a esposa de um homem que ela nunca havia visto, ela foi trazida ao teste final. Nós chamaremos a donzela e deixaremos que ela fale. Nós ouviremos de sua boca se ela irá, sim ou não. Esta é a maneira que isto tem trazido toda a semente de Deus. Tem que ser da sua boca. Deus deseja ouvir de você. Então, quando ela foi colocada no teste, ela nunca hesitou um minuto. Ela disse: eu irei. Eu gosto disto. Não, deixa-me resolver, deixa-me estudar isto outra vez. Ela foi totalmente persuadida. Este é o povo que Deus pode usar. Quando você está totalmente persuadido que Deus guardará sua promessa, disse: irei. E o seu povo, então, tão ungido, talvez não sabiam disto, mas eles profetizaram quando colocaram suas mãos sobre sua irmã e sua filha, esta bonita jovem judia. Assim eles a colocaram sobre o camelo e a enviaram para uma terra estranha, entre um povo estranho, mas lá havia algo neles. Eles disseram: que tua semente possa possuir a portas dos teus inimigos. Seja tua mãe de milhares de milhões. E hoje aquela raça de pessoas e o povo de Deus está espalhado de mar a mar ao redor do mundo. Naquela ressurreição, eles serão como estrelas no céu, enquanto suas luzes brilhantes tomam suas posições, enquanto vão através do céu, e quando eles vierem, eles serão como os mares perto da ou areia da praia do mar. Lá haverá milhares de milhões deles. Tua semente possuirá a porta do inimigo. Esta é a promessa jurada de Deus, a semente de Abraão. E então, através do seu Santo Espírito, vendo que a mãe tinha que ser parte do filho também, porque eles são parte da carne, então o Espírito Santo, trabalhando através deste povo, disse: ele, que a tua semente possua a porta do inimigo.
Então Deus, jurando que ele possuiria a porta do inimigo, então em que posição aquilo coloca a igreja do Deus vivo? Nós somos semente de Abraão, pois se estamos mortos em Cristo, somos, tomando em conta a semente de Abraão, e somos herdeiros com ele sob a mesma promessa jurada, somos semente de Abraão e somos herdeiro de cada promessa que lhe foi dada. Mas quando as provas vêm, é aí onde falhamos. Mas eu não creio que uma semente verdadeira de Abraão falhará. Elas se colocarão tão corajosas e fiéis como era Abraão. Agora vemos que Deus não pôde dizer nada ou fazer qualquer promessa a não ser que ele a cumpra. Ele tem que fazer aquilo em ordem para ser Deus. Anos mais tarde, quando este mesmo povo, o povo prometido, a semente de Abraão, estava em sua jornada indo para uma terra prometida, lá havia uma porta que estava contra ele, e era o seu próprio irmão Moabe que disse: tu não atravessarás a minha terra. Vejo que tu não atravessarás a minha terra. Ele disse: se nossas vacas comerem qualquer grama sua, ou se beberem qualquer de suas águas, nós pagaremos por isto. Mas ele disse: tu não atravessarás esta terra. Mas a promessa de Deus permaneceu verdadeira. Então eles foram e chamaram o profeta deles, Balaão, e o trouxeram para amaldiçoar o povo. E aqui está o que ele disse: eles tentaram lhe mostrar a pior parte da semente abençoada, mas Deus lhe mostrou a melhor parte disto. Ele disse: Seja quem for que amaldiçoar Israel, será amaldiçoado, e seja quem for que abençoar, será abençoado. E as barreiras foram rompidas, e Israel atravessou as planícies. Deus prometeu que ele possuiria a porta do seu inimigo. Com o passar dos anos, lá veio um chamado Daniel, o qual estava na linha de sua semente real e na linha das promessas, porque ele era a semente de Abraão e Deus o havia escolhido antes da fundação do mundo para ser seu profeta, e ele vivia corajosamente e vivia fiel. E mesmo em uma terra estranha, ele havia proposto em seu coração: eu não me perverterei com eles. Esta é a verdadeira semente de Abraão, vivendo em uma terra que é diferente, vivendo entre um povo que é diferente, mas mesmo assim corajoso com aquela promessa: eu não me perverterei com eles, eu permanecerei fiel. Deus o colocou em uma prova, como ele fez ao seu pai Abraão.
E o rei diz: ou você será como um de nós, adorando da maneira que adoramos, ou eu te jogarei em uma cova cheia de leões famintos. Daniel, como Abraão, seu pai, disse: tu podes me jogar na cova dos leões, mas eu não inclinarei a nenhuma de suas imagens, eu não tomarei a tua religião formal, eu permanecerei fiel a Jeová. E lá veio a prova final. Então o rei cumpriu sua promessa e apanhou o profeta, ou mandou que o apanhassem e o jogassem na cova dos leões. E quando os leões, o inimigo de Daniel, correram para o lado do profeta, Deus guardou a sua promessa. Ele possuiu a porta do inimigo. Deus colocou um anjo lá diante daqueles leões e tomou a porta. Deus guarda a sua promessa. Ele possui

firmou a porta, Deus guarda a sua promessa. Ele possuirá a porta do seu inimigo, assim disse Deus. Deus os abençoe, em nome do Senhor Jesus Cristo. Amém.

Um bom dia a todos os nossos ouvintes da Web Rádio do Tabernáculo da Fé Campinas. Desejamos a cada um de vocês um dia repleto de bênçãos, com programações especiais que irão alimentar as nossas almas. Deus continue vos abençoando.

Venha conhecer a mensagem do profeta de Deus para esta decadente geração, o Elias prometido na Bíblia Sagrada, Malaquias capítulo 4, versículo 5. Eis que vos envio o profeta Elias antes que venha o dia grande e terrível do Senhor. E Mateus 17, 11. Em verdade, Elias virá primeiro e restaurará todas as coisas.

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Amém. Bom dia com Jesus. Vamos todos juntos? O Senhor é a força da nossa vida. Graças a Deus por mais um dia, uma escola dominical que o Senhor nos concede estar juntos. Vamos marcar a escritura, Apocalipse capítulo 1, versículos do 1 ao 3. Escritura que será lida esta manhã. Livro de Apocalipse, capítulo 1, versículos do 1 ao 3. E nós vamos cantar juntos o hino 267, ou Harpa Cristã de número 2. São os velhos hinos de Sião, que nós tanto amamos. Saudosa lembrança. Vamos todos juntos cantar. 267.

0: anything else but the right thing.
1: Mas você ao redor de tudo mais, exceto da coisa correta.
0: Get into the thing and there's your talent.
1: Comece a cantar, aí está o seu talento.
0: You have to use that.
1: Você tem que usá-lo.
0: Wonderful. I like that old-time singing, don't you?
1: Maravilhoso. Eu gosto daqueles velhos hinos. Vocês não gostam?
0: Yes, sir. Hear that way back. Yeah, I like that, Brother Neville.
1: Sim, senhor. Ouvir aquilo lá atrás, sim, eu gosto disto, irmão Neville.
0: I sure do. One.
1: Claro que sim.
0: Enjoy Brother Neville's preaching and everything.
1: Eu gosto da pregação do irmão Neville e tudo mais.
0: I certainly enjoy that fine old-fashioned singing that he and the sisters does too on the radio program.
1: E com certeza gosto daquele bom e antigo hino que ele e as irmãs cantam também no programa de rádio.
0: You all have never heard them yet, many of you. Well, turn in every Saturday morning and listen to them, and you'll certainly be blessed.
1: Se vocês nunca os ouviram ainda, muitos de vocês, ora, liguem no sábado de manhã e os ouça, e com certeza vocês serão abençoados.
0: Why, my wife and kiddies and everybody's watching for that program just like it was. If I was going to be down there myself, and I was down there, one of the loved one in the family.
1: Ora, minha esposa e as crianças e todos estão ouvindo aquele programa exatamente como se fosse eu mesmo que estivesse ali embaixo. E eu estava lá, um amado da família.
0: We look forward to that program on Saturday morning. And we're so glad of it.
1: Nós buscamos aquele púlpito, ou melhor, aquele programa no sábado de manhã. E estamos felizes por ele.
0: You know, this morning there was something happened here that I can't get over yet. Was that about that baby?
1: Você sabe, nesta manhã algo aconteceu aqui que não pude superar ainda. Foi a respeito daquele bebê.
0: I had the most mysterious feeling about that.
1: Eu tive a mais misteriosa sensação sobre aquilo.
0: And I'm just wondering.
1: E simplesmente gostaria de saber.
0: When I got up this morning, I looked at the wife and I said, honey, I either had a dream or a vision.
1: Quando me levantei nesta manhã, olhei para minha esposa e disse, querida, eu tive um sonho ou uma visão.
0: I said, I'm not going to say it was a vision because I might have been asleep.
1: Eu disse, eu não vou dizer que foi uma visão, porque posso ter dormido. Mas eu disse, isto foi simplesmente tão real, e eu estava sentado ali em cima no quarto quando isto terminou.
0: I said, I don't remember when I got up, at the vision when it struck me.
1: Eu disse, eu não recordo, embora eu tenha despertado na visão quando me atingiu.
2: Bom dia, irmãos. Deus continue a nos abençoar. Nós temos dois agradecimentos. A família do pastor Aparecido Vital agradecem a Deus pelos 75 anos dele completados ontem. Deus receba o agradecimento nosso pela vida do pastor Aparecido Vital. Pastor Wesley Rodrigues e a irmã Raquel Lourenço agradecem a Deus pelos 22 anos de casados completados ontem. Deus receba também a gratidão do pastor Wesley, a sua esposa e sua família. Nós vamos orar agora, irmãos, pelos pedidos de oração. Você que tem um pedido e não fez por escrito, levante uma de suas mãos, faça isso conhecido ao Senhor. Eu convido aqui o evangelista Antônio Miguel para fazer essa oração.
3: Amado Deus,

igreja, esconda da mais alta rocha das eras, esconda de todo ruído, Senhor, toda gritaria, Senhor. Ó Pai bendito, pedimos e agradecemos, Pai, pelos ofertantes, pelos dizimistas desta casa. Satanás, tira suas mãos sujas deste povo, no nome do Senhor e Salvador Jesus Cristo. Amém, Deus vivo, e amém.

Nós vamos agora acompanhar a mensagem na voz do profeta. Vamos iniciar a mensagem C de hoje. Então nós vamos até o parágrafo 33. A conexão da internet. Os irmãos poderiam informar da técnica? A audiência, por favor. Então, a lista de audiência nesta escola dominical. Nós temos alguns irmãos e a Igreja de Boa Esperança, a Igreja no Formoso Sítio das Águias, a irmã Sandra Mantovani, irmã Edith, Madalena Machado, irmão Tiago e Gisele Paiva, Lúcia, Leia e Família, Luiz Otávio e Sharon, Márcio de Jesus e Família, mãe Zilda, irmão Daniel Almeida e Família, Timóteo e Família, Daiane, Davi Almeida e Família, irmão Pedro Araújo, irmã Cleonice Araújo, Juliana, Miqueias, Abraão e Abraão, Benilton e Família, Edivaldo Cesareto, irmã Regiane e Família, e também a irmã Edmária, Edmara e Dalíria. 87 computadores, aproximadamente 138 irmãos. Vamos dizer a eles: Deus os abençoe no nome do Senhor Jesus Cristo. E agora, na voz do profeta, mensagem C, do 1 até o 33.

0: Estados Unidos.
1: Good evening, friend. It's a privilege to be here tonight.
0: Obrigado, irmão Vail. Boa noite, amigo. É um privilégio estar aqui essa noite.
1: This is my second time to be here in this Grantway Assembly for my dear brother Mac and all this fine staff here.
0: Esta é a segunda vez que estou aqui nesta Assembleia Grantway com o meu estimado irmão Mac e toda esta ótima equipe aqui.
1: Joining Christians from different churches, Brother Lee Vail and...
0: E os cristãos se reunindo de diversas igrejas, irmão Lee Vail e...
1: I just met a brother here that... A bosom friend of Brother F.F. Bosworth.
0: Acabei de conhecer um irmão aqui que... Um amigo do peito, do irmão F.F. Bosworth.
1: Didn't even know Brother Bosworth had gone on to meet the Lord.
0: E ele nem mesmo sabia que o irmão Bosworth tinha ido encontrar-se com o Senhor.
1: I said, I feel like I met the Elisha that poured water on Elijah's hands.
0: Eu disse, sinto como se tivesse conhecido o Eliseu que derramava água nas mãos de Elias.
1: When they had been abroad and didn't know that Brother Bosworth had gone on to meet the Lord at 84 years old.
0: Quando estiveram no exterior e não sabiam que o irmão Bosworth tinha ido encontrar-se com o Senhor aos 84 anos.
1: Now I want to greet the folks who is on the telephone hookup tonight across the country.
0: Agora quero cumprimentar o pessoal que está na conexão telefônica esta noite em todo o país.
1: All the way from California to New York and Texas and up the different parts of the nation, from Maine to California.
0: Desde a Califórnia até Nova York e Texas e em diferentes partes do país, de Maine à Califórnia.
1: So we got a system of hooking up these telephones that's been a great blessing.
0: Assim, nós temos um sistema de conectar esses telefones que tem sido uma grande bênção.
1: Now we understand through our good friend, Brother Perry Green.
0: E agora ficamos sabendo através do nosso bom amigo, irmão Perry Green,
1: that they've got a little gadget they can put on your television set.
0: Que tem um pequeno aparelho que você pode colocar em seu aparelho de televisão.
1: And not only will it be on the telephone, but it'll be televised right in your television set also.
0: E não só estará no telefone, mas será televisionado direto em seu aparelho de televisão também.
1: And they're seeing about it now.
0: E estão verificando sobre isso agora.
1: And Sister Mac, I'm glad to see you looking fine sitting here at the organ tonight.
0: E irmã Mac, estou contente em ver que está com boa aparência sentada aqui ao órgão esta noite.
1: And many of my friends I see from down at the Sierra Vista.
0: E vejo muitos dos meus amigos de Sierra Vista.
1: Brother Borders, or Brother Roberson, rather, from Indiana. Many.
0: E o irmão Borders, ou irmão Robertson, melhor dizendo, de Indiana. Muitos.
1: I want to say to the folks up at the Tabernacle tonight, look like half of them's down here. And from the Tabernacle at Jeffersonville.
0: Quero dizer ao pessoal no Tabernáculo esta noite... Parece que metade deles está aqui e do Tabernáculo em Jeffersonville.
1: And to my friend up there, Brother Kuntz, that you call in about concerning that sick request.
0: E ao meu amigo lá em cima, o irmão Kuhn, que o irmão ligou com respeito ao pedido daquele enfermo.
1: I'm praying for it, Brother Kuntz. Just have faith. Don't worry, it'll be all right.
0: Estou orando por isto, irmão Kuhn. Somente tenha fé. Não se preocupe. Tudo estará bem.
1: Down into Texas, Brother Blair, if you're listening in tonight, my brother.
0: E lá no Texas, irmão Blair, se o irmão estiver ouvindo esta noite, meu irmão.
1: Just remember this, that God who brought you through the first time can bring you through the second.
0: Somente se lembre disto. Aquele Deus que o restabeleceu da primeira vez pode restabelecê-lo da segunda.
1: And we're believing that God will grant this to you.
0: E estamos crendo que Deus concederá isto ao meu irmão.
1: And don't you take the devil's lie about anything.
0: E não aceite a mentira do diabo quanto a qualquer coisa.
1: You just remember that God is God.
0: Lembre-se somente que Deus é Deus.
1: And he still remains the same yesterday, today and forever.
0: E ele ainda continua o mesmo, ontem, hoje e eternamente.
1: And we love him and believe him and we're praying for him.
0: E o amamos e cremos nele. E estamos orando pelo irmão.
1: All of our friends in California.
0: a todos os nossos amigos na Califórnia.
1: Brother Mercer and up here in Arizona.
0: Our irmão Mercer e os demais aqui no Arizona.
1: Many other places, Phoenix and Brother Williams.
0: Muitos outros lugares. Phoenix e o irmão Williams.
1: You all are hooked up there tonight. All around, we're certainly grateful.
0: E todos vocês que estão conectados aí esta noite, por todo lado, estamos certamente gratos.
1: Down in Georgia, and we're certainly thankful for every one of you.
0: E na Geórgia, e estamos certamente agradecidos por cada um de vocês.
1: The Lord bless you.
0: O Senhor os abençoe.
1: I have a feeling of real welcome here tonight in this fine church, the Assembly of God here on Grant Way.
0: Tenho um sentimento de verdadeiras boas-vindas aqui esta noite, nesta ótima igreja, a Assembleia de Deus aqui na Grant Way.
1: And with Brother Mac, my good friend.
0: E com o irmão Mac, meu bom amigo.
1: God is blessed, Brother Mac.
0: Deus abençoou o irmão Mac.
1: I remember one time in Canada that I was riding back a trail on a horse way back into the jungle.
0: Lembro-me de uma vez no Canadá que eu estava andando por uma trilha a cavalo, bem no meio da mata.
1: And the Holy Spirit spoke to me to get off and pray for Brother Mac.
0: E o Espírito Santo falou comigo para descer do cavalo e orar pelo irmão Mac.
1: At that time, he was in an emergency and the Lord healed him.
0: Naquele momento, ele estava passando por uma emergência e o Senhor o curou.
1: And so I'm so thankful for that and to be assembled here tonight with him to worship the Lord in this fine truth.
0: E desta forma, estou tão agradecido por isso e por estar reunido aqui esta noite com ele para adorar o Senhor nesta excelente verdade. Um homem sentado na plataforma atrás de mim disse, acho que o irmão não me conhece. Disse, uma vez o irmão me deu carona e...
1: I don't know, somewhere up in Boston or somewhere, Detroit, hitchhiking.
0: Não sei, em algum lugar, em Boston ou em algum lugar, Detroit, pedindo carona. E eu disse, bem, normalmente procuro estender a mão, se puder, para aqueles que estão necessitados.
1: So tonight we're all needy.
0: E assim, esta noite estamos todos necessitados.
1: E we pray that God will give us a hand tonight of help, of blessings. And of his grace and mercy.
0: E rogamos que Deus nos estenda a mão esta noite de ajuda, de bênçãos e de sua graça e misericórdia.
1: Now, I'm kind of prone to speaking a long time, but I try not to do that tonight.
0: Agora, sou meio propenso a falar por longo tempo, mas vou tentar não fazer isso esta noite.
1: Because the people up in Ohio just called Mrs. Dow and the group up there.
0: Porque as pessoas em Ohio acabaram de telefonar, a senhora Dow e o grupo de lá.
1: Brother McKinney and Brother Brown and all them hooked in through Ohio.
0: O irmão McKinney e o irmão Brown e todos eles conectados de lado a lado de Ohio.
1: We send you greetings also.
0: Nós lhes enviamos saudações também.
1: It's late up in New York. I suppose it's about 11 or 12 o'clock at this time in New York.
0: É tarde em Nova York. Suponho que sejam cerca de 11 ou meia-noite neste momento em Nova York.
1: And the churches come and waited till this hour just for the service.
0: E as igrejas vieram e esperaram até esta hora apenas para o culto.
1: We're grateful for those fine friends around everywhere.
0: Somos gratos por esses ótimos amigos por toda parte.
1: Now, before we open the word, let's just speak to the author a moment while we bow our head.
0: Agora, antes de abrirmos a palavra, falemos com o autor um momento enquanto inclinamos a cabeça.
1: Dear Heavenly Father, our hearts are overjoyed for the privilege that we have of being alive here tonight and assembled together with your people.
0: Querido Pai Celestial, nossos corações estão transbordando de alegria pelo privilégio que temos de estar vivos aqui esta noite e reunidos com o teu povo,
1: the people in whom we believe to live forever.
0: O povo em que cremos viver para sempre.
1: We now possess eternal life.
0: Nós agora possuímos vida eterna.
1: Because you gave your only begotten Son, that whosoever believeth in him should not perish, but have everlasting life.
0: Porque tu deste teu Filho unigênito, para que todo aquele que nele crê não pereça, mas tenha a vida eterna.
1: In his pilgrimage here on the earth, he taught us.
0: Em sua peregrinação aqui na terra, ele nos ensinou.
1: He that heareth my word and believeth on him that sent me has everlasting life.
0: Quem ouve a minha palavra e crê naquele que me enviou tem a vida eterna.
1: And shall not come into the judgment, but has passed from death unto life.
0: E não entrará em juízo, mas passou da morte para a vida.
1: Because we believed on the only begotten Son of God.
0: Porque cremos no Filho unigênito de Deus.
1: How we thank you for this great Savior.
0: Como te agradecemos por este grande Salvador.
1: And we pray tonight that his great presence will so bless us together here as we read of his word and speak on it.
0: E rogamos esta noite que sua grande presença sobremaneira nos abençoe em conjunto aqui, enquanto lemos a sua palavra e falamos sobre ela.
1: Let the Holy Spirit take that to each heart throughout the nation, Lord, wherever people are gathered together.
0: Que o Espírito Santo leve isso a cada coração por toda a nação, Senhor, onde quer que as pessoas estejam reunidas.
1: Bless other ministers who are in the pulpit.
0: Abençoa outros ministros que estão no púlpito.
1: We pray, Father, that you will bless this Grantway Assembly.
0: Nós rogamos, Pai, que tu abençoes esta Assembleia Grantway.
1: Its pastor, his wife, his children, the deacons, trustees, and all the board.
0: Seu pastor, sua esposa, seus filhos, os diáconos, administradores e toda a junta.
1: Father, together may we work for the kingdom of God while it's enough light to see where we're getting around.
0: E Pai, que juntos possamos trabalhar para o reino de Deus enquanto há luz suficiente para vermos por onde estamos indo.
1: For the hour's coming when no man can work.
0: Porque está chegando a hora quando ninguém poderá trabalhar.
1: And Father, while we have this privilege, may we redeem the time.
0: E Pai, enquanto temos este privilégio, possamos nós remir o tempo.
1: Lord, may we, that be granted to us.
0: Senhor, que nós isso nos seja concedido.
1: Heal the sick and afflicted throughout the land.
0: Cura os enfermos e aflitos por todo o país.
1: May the presence of God be felt in every crack and corner of the nation tonight.
0: Que a presença de Deus seja sentida em cada canto da nação esta noite.
1: We realize that judgment is striking.
0: Percebemos que o juízo está caindo.
1: Great faults are falling in and the nation is shaking and earthquakes in diverse places.
0: Grandes falhas geológicas estão desmoronando e a nação está tremendo e terremotos em vários lugares.
1: Great historical things that we've heard of in the days past of judgment through the Bible.
0: Grandes coisas históricas de que ouvimos nos dias passados de juízo através da Bíblia.
1: And we see it repeating again today.
0: E vemos repetindo hoje.
1: A prophecy saying, as it was in the days of Noah, so shall it be in the coming of the Son of Man.
0: A profecia dizendo, como aconteceu nos dias de Noé, assim será na vinda do Filho do Homem.
1: As it was in the days of Lot, so shall it be in the coming of the Son of Man.
0: Como aconteceu nos dias de Ló, assim será na vinda do Filho do Homem.
1: And we see it happening now.
0: E vemos isso acontecendo agora.
1: Man's heart's failing, perplexive time, distress between nations.
0: Homens desmaiando, perplexidade do tempo, angústia entre as nações.
1: God, we know we're at the end time. Help us, Lord, to take the message to every crack and corner, to every child that you've ordained to life.
0: Deus, sabemos que estamos no tempo do fim. Ajuda-nos, Senhor, a levar a mensagem a cada canto, a cada filho que tu ordenaste a vida.
1: Grant it, Lord. We ask it in Jesus' name. Amen.
0: Concede, Senhor. Pedimos em nome de Jesus. Amém.
1: Lord, bless the reading now of his word.
0: Que o Senhor abençoe a leitura agora da sua palavra.
1: Now, many of you like to kind of look into the Bible where a minister is reading.
0: Agora, muitos de vocês gostam de olhar na Bíblia onde o ministro está lendo.
1: And I want to read tonight a couple, three verses out of the Psalms, Psalms 42.
0: E quero ler esta noite dois, três versículos do Salmos, Salmo 42.
1: Just for the way of having a text.
0: Como forma de ter um texto.
1: And I've got some scriptures written out here, and I want to refer to them if I can.
0: E tem algumas escrituras anotadas aqui, e quero me referir a elas, se eu puder.
1: As we go along in the next few minutes to speak on this subject.
0: Enquanto prosseguimos nos próximos minutos para falar sobre este assunto.
1: The Psalm of David. David wrote the Psalm.
0: O Salmo de Davi. Davi escreveu os Salmos.
1: Now, while you're turning, I might say this.
0: Agora, enquanto estão abrindo, eu poderia dizer isto.
1: Many people say, well, is the Psalms inspired?
0: Muitas pessoas dizem, bem, será que os Salmos são inspirados?
1: Certainly they are. They're...
0: Certamente que são. Eles são...
1: Anything this Bible is inspired. Yeah.
0: Qualquer coisa que está nesta Bíblia é inspirada.
1: Whether it's history, whether it's songs, whatever it is, it's inspired.
0: Quer seja história, quer sejam cânticos, o que quer que seja é inspirado.
1: Jesus said, "Have not you read what David said in the Psalms?"
0: Jesus disse, "Não lestes o que Davi disse nos Salmos?"
1: And then I think Psalms, of course, is songs.
0: E então eu penso, Salmos, claro, são cânticos.
1: And if songs are inspired of God, which I believe they are, and prophetic also.
0: Esses cânticos são inspirados por Deus, o que creio que são, e proféticos também.
1: I hope I'm standing that day when this song comes to pass.
0: Espero estar em pé naquele dia, quando este cântico se cumprir.
1: There's going to be a meeting in the air, in that sweet, sweet by and by.
0: Haverá um encontro nos ares, naquele doce, doce por vir.
1: Going to meet you and greet you over there in that home beyond the sky.
0: Vou me encontrar com você e saudá-lo ali, naquele lar além do céu.
1: Such singing ever heard by mortal ears, it'll be glorious, I do declare.
0: Tal cântico, jamais ouvido por ouvidos mortais, será glorioso, eu declaro.
1: And God's own son will be the leading one at that meeting in the air.
0: E o próprio Filho de Deus será o líder naquele encontro nos ares.
1: Yeah. Oh, I want to be there at that time.
0: Oh, eu quero estar lá nesse tempo.
1: Now, Psalms 42.
0: Agora, Salmo 42.
1: As the heart panteth after the water brooks, so panteth my soul after thee, O God.
0: Como o cervo brama pelas correntes das águas, assim suspira a minha alma por ti, ó Deus.
1: My soul thirsts for God, for the living God.
0: A minha alma tem sede de Deus, do Deus vivo.
1: When shall I come and appear before God?
0: Quando entrarei e me apresentarei ante a face de Deus?
1: My tears have been my meat, day and night.
0: As minhas lágrimas servem-me de mantimento de dia e de noite.
1: While they continually say unto me, where is thy God?
0: Porquanto me dizem constantemente, onde está o teu Deus?
1: I think David in the writing of this psalm must have been in distress.
0: Penso que Davi, ao escrever este salmo, deve ter estado em angústia.
1: And it usually takes distress to bring the best out of a man.
0: E geralmente requer-se angústia para manifestar o melhor de um homem.
1: Really, that's when God gets down to when we fast many times.
0: Na verdade, é aí quando Deus desce, quando jejuamos muitas vezes.
1: To get ourselves in position, to get ourselves out of the way.
0: Para nos colocarmos em posição, para nos retirarmos da frente.
1: And I think when David got in these places,
0: e penso que quando Davi se encontrava nesta condição,
1: then he began to meditate on the Lord, began to think about the things.
0: Então ele começava a meditar no Senhor, começava a pensar sobre as coisas.
1: Many times God gets us in tight corners where we have to look up.
0: Muitas vezes Deus nos põe em situações difíceis quando temos de olhar para cima.
1: Sometimes we even have to get on our back in the hospital or a bed somewhere.
0: Às vezes temos até de ficar deitados de costas no hospital ou numa cama em algum lugar.
1: So we can look up to see where the great blessings of God comes from.
0: Para que possamos olhar para cima, para ver de onde as grandes bênçãos de Deus vêm.
1: Now, the word I want to speak from tonight, one word out of the Bible.
0: Agora, a palavra sobre a qual quero falar esta noite, uma palavra da Bíblia.
1: And that is found in the second verse, thirst.
0: E se encontra no versículo 2, sede.
1: The word thirst.
0: A palavra sede.
1: I was looking in the dictionary when I was looking up this word.
0: Eu estava olhando no dicionário quando eu estava procurando essa palavra.
1: I was thinking about a sermon one time I preached on thirsting after life.
0: Eu estava pensando num sermão certa vez que preguei sobre sede de vida.
1: And took it out of the Psalms too.
0: Eu tirei dos Salmos também.
1: When David said the statutes, I believe, are more precious to me than life.
0: Quando Davi disse, teus estatutos, eu creio, são mais preciosos para mim do que a vida. Então eu estava olhando e pensando nessa palavra sede, então olhei no dicionário para ver o que significa.
1: Here's what Webster says.
0: E é isto o que Webster diz.
1: It's a painful desire.
0: É um desejo doloroso.
1: A painful, when you want something so bad until it becomes painful to you.
0: Doloroso, quando você quer tanto algo que se torna doloroso para você.
1: It's not an unnatural thing to thirst.
0: Agora, não é uma coisa anormal ter sede.
1: Thirst is a natural thing.
0: A sede é uma coisa natural.
1: It's just simply something that God has given us that we could give us a desire for something.
0: É simplesmente algo que Deus nos deu para que pudéssemos para nos dar um desejo por algo.
1: Sometimes God has also has given you a control tower.
0: Às vezes Deus também lhe deu uma torre de controle.
1: Something that sits inside of you that controls these different desires.
0: Algo que se encontra dentro de você, que controla esses diferentes desejos.
1: And this thirst, this control tower that sits in a man's heart.
0: E esta sede, esta torre de controle que se encontra no coração do homem.
1: Is something that God gave him to warn him of the desires that's needful for him.
0: É algo que Deus lhe deu para avisá-lo dos desejos que lhe são necessários.
1: Now, there is two different kinds of thirst.
0: Agora, há dois tipos diferentes de sede.
1: There is a thirst physically, and there is a thirst also spiritually.
0: Há uma sede fisicamente e há uma sede também espiritualmente.
1: I would like to read this, what David said again.
0: Gostaria de ler isto, o que Davi disse novamente.
1: My soul thirsts for God, for the living God.
0: A minha alma tem sede de Deus, do Deus vivo.
1: Not some historical or something that happened some years ago.
0: Não algo histórico ou algo que aconteceu alguns anos atrás.
1: Or some tale that someone told.
0: Ou algum conto que alguém contou.
1: But for the living God, a God that's ever present.
0: Mas do Deus vivo, Deus que está sempre presente.
1: And his soul thirsted for that God, not for some historical something.
0: E sua alma tinha sede desse Deus, não de algo histórico.
1: Now we find God gives the control tower to you to give to you the things that you need.
0: Agora verificamos que Deus lhe dá a torre de controle para lhe dar as coisas de que você precisa.
1: Now the control tower in you is what directs you.
0: Agora, a torre de controle em você é o que o dirige.
1: And this thirst runs in on this control tower and tells you what you have need of. Spiritually speaking,
0: e esta sede está ligada à torre de controle. Ele avisa do que é que você tem necessidade, espiritualmente falando.
1: The control tower in the body and in the soul also.
0: A torre de controle no corpo e na alma também.
1: There's a control tower in the body that tells you the need that's needed in your body.
0: Há uma torre de controle no corpo que lhe avisa da necessidade que há em seu corpo.
1: And it's brought to you by thirst.
0: Ele é trazida pela sede.
1: Also, there's a control tower in your soul that tells you the spiritual things that you have need of.
0: Também há uma torre de controle em sua alma que lhe diz as coisas espirituais de que você tem necessidade.
1: Something in your spirit.
0: Algo em seu espírito.
1: And you by this can tell what kind of a life is controlling you.
0: E você por meio disto pode perceber que tipo de vida o está controlando.
1: When you can see what your desires are.
0: Quando você pode ver quais são os seus desejos.
1: Then you can tell by that what kind of something is in you that's creating this desire that you have.
0: Então você pode perceber por meio disso que tipo de coisa está em você que está criando esse desejo que você tem.
1: See, there's a certain thing that you thirst for.
0: Veja, há certa coisa da qual você tem sede.
1: And it can tell you in your soul what this desire is by the nature of the thirst that you have.
0: E ela pode lhe avisar em sua alma qual é esse desejo pela natureza da sede que você tem.
1: I hope that you can understand that.
0: Espero que você possa entender isso.
1: There is a control tower of the soul and one for the body.
0: Há uma torre de controle da alma e uma para o corpo.
1: And each tower is a warning caller for the needs of the other.
0: E cada torre é que avisa quanto às necessidades da outra.
1: Each one calls to the need for what the caller is calling for. It sends out a wave of warning.
0: Cada uma é que avisa quanto às necessidades que a outra tem pelas quais está clamando. Envia uma onda de aviso.
1: For instance, the flesh thirsts to satisfy the desires that's in the body.
0: Por exemplo, a carne tem sede de satisfazer os desejos que estão no corpo.
1: And the spirit desires for the things that's in the soul desire is.
0: E o espírito deseja as coisas que estão na alma. O desejo é.
1: And many times these war one against the other.
0: E muitas vezes estes guerreiam um contra o outro.
1: We find there what's a great trouble today that too many people try to live between those two desires.
0: Nós encontramos aí que é um grande problema hoje que muitas pessoas tentam viver entre esses dois desejos.
1: For one of them desires the things of the earth, the other desires the things of heaven.
0: Pois um deles deseja as coisas da terra, o outro deseja as coisas do céu.
1: Like Paul said, describes it in Romans 7:21.
0: Como Paulo disse, como descreve em Romanos 7:21.
1: When I would do good, then evil is nigh.
0: Quando quero fazer o bem, então o mal está perto.
1: When you try, did you ever have that in experience, Christians?
0: Quando vocês tentam, já tiveram essa experiência, cristão?
1: That when you're trying to do something that's worthwhile.
0: Que quando estão tentando fazer algo que vale a pena.
1: Going to make an effort to do something that's good.
0: Vão se esforçar para fazer algo que é bom.
1: Then you find out that there is the devil on every hand, just to upset you. Everything that you.
0: Então descobrem que aí está o diabo por todo lado, só para perturbá-los. Tudo que vocês.
1: And that's one good thing that I'd like to say this, that the Christians might know.
0: E isso é uma coisa boa, isso. Gostaria de dizer isto para que os cristãos possam saber.
1: That when you're starting to do something, and there's something always trying to upset you in doing it, do it anyhow.
0: Que quando estão, quando estão começando a fazer algo e há algo sempre tentando perturbá-los ao fazê-lo. Façam assim mesmo.
1: That's the devil there trying to keep you from doing what's right.
0: Esse é o diabo aí tentando impedi-los de fazer o que é certo.
2: Palmas para Jesus.

0: Esse é o diabo aí, tentando impedi-los de fazer o que é certo.
1: Palmas para Jesus. Graças a Deus por mais esse trecho da mensagem. E agora nós vamos ao toque de somente crer, receber o melhor, a palavra do Senhor, como nós já temos ouvido uma parte dela. O Espírito vai completar.

Bom dia com Jesus. Pela graça de Deus e a misericórdia, estamos aqui mais uma vez. Desejo da alma e o desejo da carne. Então, como o profeta ensina, a alma redimida, ela deseja algo, fazer algo. E às vezes a gente coloca entre esses dois desejos, a carne, que é a inimizade contra Deus, e deseja uma coisa, a alma, que faz o sacrifício para Deus, é a alma, nos leva a um sacrifício. E às vezes, aí então, Paulo diz, quando quero fazer o bem, o mal está comigo. Quando quero fazer o bem, a carne pende para um lado, aí ele clamou, miserável homem que eu sou. Mas quando você vai fazer alguma coisa que vale a pena, irmão Brandes, o Espírito te leva a orar a noite inteira, você fica tão sonolento, logo aí na frente ele vai falar, ele, se eu jejum, a minha cabeça dói, eu passo mal, ele diz, isso é o diabo, não quer que você ore. Então você encontra todos os embaraços, porque o diabo não quer que você se aproxime de Deus. Mas a alma está, ela te leva a aproximar mais de Deus. Vamos ver

O Pão Diário. Mensagem pregada no dia 5 do 4 de 60 de 53. Ide dizer aos meus discípulos: então, quando este profeta entrou no Espírito, Deus começou a lhe mostrar o que ia acontecer, que haveria alguém que tirarias o pecado do mundo e que ressuscitaria novamente. Ele viu a ressurreição do Senhor. Então, eu gosto demais disso. Quando eu penso, ele disse que se levantou, ele se agitou. Ele estava sentado em um monte de cinzas. Que coisa! O que chamamos hoje de má sorte, que havia atingido sua casa, seus filhos foram todos mortos, todas as suas riquezas se acabaram, sua saúde havia acabado. Ele assentado, um cristão ou um crente, assentado, abandonado, mas que coisa! Até mesmo sua igreja havia virado as costas para ele. Ele assentado ali, raspando suas chagas. E então, quando o Espírito do Senhor veio sobre ele e ele viu a ressurreição esta manhã, você sabe, ele se levantou e ele disse: eu sei que meu Redentor vive e nos últimos dias ele se levantará sobre a terra. Embora os germes da pele destruam este corpo, ainda em minha carne verei a Deus. Vê-lo-ei, ele sabia que o veria nos últimos dias, porque haveria uma ressurreição geral. Posicionando diáconos. 20 do 7 de 58. E nossa pequena igreja aqui é soberana. Ela não tem nenhuma denominação, nem nada para mandar seus diáconos. Ela elege seus próprios diáconos. Ela elege seu pastor. Elege seus administradores. Elege tudo o que entra e sai da igreja. Nenhuma pessoa tem autoridade sobre nada. É a igreja. São aqueles que vêm e apoiam a igreja com a sua presença, com seus dízimos e ofertas. São sempre os que têm autoridade legal para posicionar os tais. Amém. É a igreja. Coisas que hão de ser. 5 do 12 de 65. Agora lembre-se, nós pensamos tanto nesse corpo, colocamos tantas roupas nele, fazemos tantas coisas que desnecessárias. Trocas após trocas. Vamos começar de novo. Essa é boa, viu? Todas são boas. Agora lembre-se, nós pensamos tanto nesse corpo, colocamos tantas roupas nele, fazemos tantas coisas que desnecessárias, trocas após trocas, e todas estas coisas são simplesmente todos. Basta alguém começar algo, pinta seus degraus de vermelho e observe os Jones pintarem os deles de vermelho. Mude de um Chevrolet para um Ford e ele simplesmente não pode suportar. É tempo de combinar, deixa.
Basta uma mulher vir à igreja com um certo tipo de chapéu, observe todas as mulheres copiarem desse, especialmente a esposa do pastor. Veja só o que acontece. Agora, isso é verdade, é absolutamente a verdade. É a verdade, é tempo de combinar. Irmão, devia ser tempo de combinar, e todas estas coisas são com um propósito. Não me importa se meu paletó combine com a minha calça, e tenho tipo de gravata usar com ela. Eu não me importo se combinam. Todavia, quero que minha experiência combine com a palavra de Deus. Essa é a coisa, pois aí é onde devo viver. Não lá na esquina com os Jones, mas lá na glória onde Jesus está. Foi nos preparar lugar. Sim, queremos isso. Sim, Senhor. Deixe sua experiência combinar com a palavra. Quim 30/12 de 62. O absoluto é outro tema. Não é o absoluto que nós temos. Não, é o mesmo. É 11/3, é. Não. Não é outro. É porque o absoluto nosso é pregado no dia em março. Esse aqui foi 30/12 em dezembro. Ou eu estou enganado? Não. É o que nós temos. É a maior batalha. Estou confundindo. É o que temos. Sim. Nenhuma destas coisas me abalam, pois estou atados a uma âncora. Oh, desde que encontrei, disse Paulo, naquela estrada, estou atado a uma âncora. Ele me fez dar meia volta. Ele me fez começar certo. Lembre-se, Paulo também pertenceu a uma organização, a maior da nação, mas ficou atado ao absoluto. Ouça, quero lhes contar uma coisa. Ele teve um propósito em me salvar. Ele teve um propósito em salvá-lo. E estou decidido pela vontade dele a fazê-lo. Não acrescentar a isso ou tirar disso. Apocalipse 22:19. Se quiseres anotar, muito bem. Qualquer que tirar, estou decidido. Estou para deixar a igreja. E vocês sabem disso. E assim estou decidido a permanecer apenas com este evangelho enquanto viver, pela ajuda de Deus. Lembre-se, aqui está a graça. Havia milhões morrendo em pecado quando ele me salvou. Quem era eu que ele devesse salvar? Ele teve um propósito salvando-me, e estou decidido a cumprir esse propósito. Não me importa, pode ser o meu fim, talvez, muito em breve, agora, mas seja o que for, ainda estou ancorado. Nunca mudei isso. Amém. Glória a Jesus. O que é o Espírito Santo? 16/12 de 59.
Quando o inspetor passa para inspecionar sua vida, para ver se você não está um pouco descuidado quanto a certas coisas, um pouco descuidado quanto à sua vida de oração, um pouco descuidado quanto a esse temperamento, um pouco descuidado quanto a essa língua que fala dos outros, ele nunca selará o vagão. Alguns hábitos sujos, algumas coisas vis, uma mente vulgar, ele não pode selar o vagão, mas quando ele encontra tudo em seu lugar, o inspetor, então ele o sela. Use alguém abrir esse selo até que aquele carro chegue ao seu destino, para onde ele está selado. Aí está a maior batalha jamais pelejada. 13/3 foi pregada em 62, no dia 11/3, essa que eu estava confundindo com o absoluto. O absoluto foi no mês 12. Um homem não pode pescar sem que primeiro descarte a palavra de Deus. Repetindo. Um homem não pode pecar sem que primeiro descarte a palavra de Deus. Ele não pode nem mesmo pecar, isso é, descrer, sem que primeiro se livre da palavra de Deus, da presença de Deus. Ele não pode pecar. Eva não pôde pecar sem primeiro deixar de lado a palavra de Deus, abrindo seu canal de arrazoamentos através de sua alma e começar a arrazoar. Ora, certamente, meu marido nunca me disse essas coisas, mas creio que tu, ele me disse que eu não deveria fazer isso, mas tu sabes, tu tornas isto tão real e tão simples. Eu creio que seria maravilhoso, porque tu estás tornando isto tão claro para mim. Veja, aí foi a primeira batalha, e através daquela batalha causou todas as outras guerras e todo derramamento de sangue que já ocorreu. Foi causado bem ali no Éden. Ela descreu da palavra de Deus. E se um pequeno jota da palavra de Deus que foi descrito causou todo este problema, como vamos retornar descrendo da palavra? Não se pode fazê-lo. Descreu do não. Causou toda a morte, cemitério, toda a praga, toda a peste do mundo. E agora, como devemos retorná-la? Precisaria de Deus descer e trazer a sua palavra para nós e levar nós a crer. Que fostes ver? 1/10/59. Agora, muitas pessoas têm a impressão errada de Cristo. Algumas pessoas pensam que Cristo foi um maricas. Cristo foi o maior de todos os homens. Ele foi o homem exemplo. Ele não só era homem, mas era Deus homem. Ele era Deus conosco. Emmanuel, ele foi o mais humilde dos homens. Mas você pode ser humilde demais. Você pode ficar tão humilde que o diabo faria de você um fantoche. Ele foi humilde o suficiente para lavar os pés dos discípulos. Ele foi perdoador o suficiente para orar por aqueles que pregavam cravo em suas mãos. Mas ele foi homem o suficiente para trançar cordas
e expulsar os cambistas da casa. Aleluia! Vamos dizer graças a Deus por esses parágrafos e palmas para Jesus. Graças a Deus, isso já é uma grande escola. Como sabemos, estamos passando, sofrendo, sujeito a esses decretos que saem, por isso não podemos ter a Santa Ceia. Está no Brasil inteiro, ou no mundo inteiro? Só no Brasil? É no mundo inteiro. No mundo inteiro estão esses decretos assim, não está, irmão? Daniel, o senhor que vê o mundo aí, trabalha, né? Por causa do trabalho, está assim no mundo inteiro, né? Então, não podemos ter. Diz que dia 21 ia voltar, mas não vai voltar. Goiânia já está fechado, Goiás, não, só 10%. Aqui é 30%, pode vir. Agradecemos, antigamente incentivava para vir, né? Lembrando esse. O Espírito Santo está no seu coração, você mal consegue esperar as portas se abrir para vir ter companheirismo com seus irmãos. Hoje, incentivamos a ficar em casa. Que coisa, hein? Por causa de decreto. Que a multa é caríssima, já me falaram, é 65 mil. Miséria, é isso mesmo? Pelo menos em Goiás é. Se pegar uma a mais, misericórdia. Então, mas faça do seu lar uma igreja. Acompanhe tudo. Eu pego os cultos quando eu estou em casa, de Pouso Alegre, de Americana. Eles vão no altar, eu também vou. Eles leem a Bíblia, eu também leio. Eu fico de pé, eu, como se eu estivesse na igreja. Faça assim, senão você não é abençoado. Muitos dão a sua oferta. Lá quando tira aqui, quando vem, coloca na salva. Mas agora, a partir da manhã, vai ser fechada a igreja. Não vai poder abrir até o dia 30. Não vai poder ter culto. Então, a ceia, esse mês só fica em espírito mesmo. Depois nós vamos ter um momento. Como uma, como fala, um momento oficial, como se fosse a ceia. Amém? Para esse mês. Pode ser hoje ou domingo que vem. Então, desse da manhã, vai ser só transmitido. Amanhã, quarta-feira, sexta-feira, sábado de manhã. Os cultos vão ser tudo normal. Culto de libertação, sextinal do evangelismo, escola das crianças, tudo. Tudo normal. Companheirismo. Só que não pode ter a presença dos irmãos até o dia 30. Dia 30 vai dar na terça-feira. E vai liberar no dia 30 do encontro.
Então, a partir do dia 30, que vem a chamada Semana Santa, então vai voltar. Mas aí é o encontro, e nós vamos voltar, pode abrir as portas e pegar o encontro. Aí depois do encontro, nós vamos ter, na programação é a Santa Ceia, mas não sei como...

bodas do Cordeiro, depois do milênio, porque aqui não tem nada de bom mais não. Só isso. Vamos aproveitar hoje esses 30% e aproveitar, louvar a Deus, glorificar no santuário e da manhã adiante em casa. Acompanhe, não fique fora disso. E quando voltar, volte. Amém? Pastor Wesley, os irmãos, tem uns irmãos lá no Formoso, no tabernáculo. As igrejas, não sei como está esses decretos aí. Pouso Alegre, Boa Esperança, Mojimirim, é o estado inteiro. Então, Mojimirim, Americana também. É, esse decreto é para o estado inteiro de São Paulo. Então, a igreja de Mojimirim também está fechada. Vai ficar fechada. A partir da manhã. De Americana também. Então, acompanhe de casa. É para o estado inteiro. A igreja é serviço essencial. Decretado pelo presidente e também, por último, pelo governador. Mas só que tem muitos trabalhos essenciais que também foram fechados. Não é isso, irmão? Então, é o mundo, né? O fim, é a hora, é a Bíblia, é o cumprimento das Escrituras. Graças a Deus, que tinha que estar assim. Tem que estar assim para Jesus vir. Como ouvimos na meditação nesta manhã, quando o profeta recebeu as 7 visões, foi publicado naquela época, milhares e milhares em 17 idiomas. Hoje está em toda a terra, em todo idioma, não saiu na voz de Deus. Cada estado, cada país do mundo, a mensagem está lá dentro. Não foi isso que saiu? No mundo, aonde tiver um eleito, tem quantos países tem no mundo, irmão? Hã? Quantos? 200 e pouco. Eu só conheço o Brasil, quer dizer, conheço só o Brasil daqui para Goiânia, Trindade, Campestre, algumas cidadezinhas. Ah, no Paraguai eu já fui. Quando teve um encontro lá, falei, eu quero ir no Paraguai. Dizer que eu sou também. Vou em outro país, atravessa a ponte a pé, vai lá e volta. Agora eu vou na Argentina. Peguei o coletivo, passei lá de lá, tirei uma foto, voltei. Isso é porque teve um encontro lá na divisa. Senão nem iria. Mas vamos ler a Bíblia. Hoje nós vamos meditar nas eras. Eu agradeço a Deus pelas orações. Fizemos uma boa viagem, uma boa estadia lá. Fui conhecer a casa da minha mãe, que ela mudou para uma chácara. É um sítio, é uma fazenda, perto de onde nascemos, o Bugre. Lugarzinho muito bom, muito agradável. Ela está ouvindo nessa hora. Deus abençoe a senhora e todos.

aí. Adriana, minha irmã, que está com ela. E segunda tivemos em Goiânia, o culto de oração. Terça tivemos em Trindade. Quarta em Goiânia. Quinta em Trindade novamente. Sexta aqui. Sábado aqui, domingo aqui, e assim vamos até chegar aquele dia. Que coisa gostosa. Me lembro de Davi, disse: alegrei-me quando me disseram, vamos à casa do Senhor. Davi disse, ele fez um pedido no Salmos 27. Ele amava tanto a casa de Deus. No versículo 4, uma coisa pedi ao Senhor e a buscarei, que possa morar. E queria já é morar. Às vezes a pessoa, para criticar de você, fala, você mora na igreja? Graças a Deus, Davi também. Uma coisa pedi ao Senhor e a buscarei, que possa morar na casa do Senhor todos os dias da minha vida. Você sabia que a maior parte da sua vida, uma grande parte, se for computar o tempo todo, você tem uma boa parte na casa de Deus. Isso significa moradia. Para contemplar a formosura do Senhor e a aprender no seu templo. As criancinhas, como aprendem. Provérbios 3, hoje. Então Davi diz: pedi uma coisa ao Senhor e a buscarei, para que eu possa morar na casa do Senhor, para contemplar a formosura do Senhor. Não era as paredes, não era isso. O profeta diz: a formosura da igreja é o caráter do povo, a beleza de Cristo. E aprender na casa do Senhor, como nós aprendemos. Então nós vamos ler no livro de Apocalipse, o último livro da Bíblia, o capítulo 1, do versículo 1 ao 3, revelação de Jesus Cristo, a qual Deus lhe deu para mostrar a seus servos as coisas que brevemente deve acontecer, e pelo seu anjo as enviou e as notificou a João, seu servo, o qual testificou da palavra de Deus e do testemunho de Jesus Cristo e de tudo o que tem visto. Bem-aventurado aquele que lê e os que ouvem as palavras desta profecia
e guardam as coisas que nela estão escritas, porque o tempo está próximo. Está próximo, próximo. Senhor, sabendo que o tempo está às portas, isto está próximo. A nossa saída daqui, ó Deus. Que maravilha, que alívio. Como diz o profeta, a morte é um alívio abençoado. E agora, Senhor, sabemos que estão tão próximo. Ajuda-nos a estar da maneira que o profeta nos ensina, orando, lendo a Bíblia o tempo todo. Não está fazendo nada que nós não gostaríamos de estar fazendo se Cristo vier. Está pensando nada que não gostaria de estar pensando se Cristo vier. Fazendo nada que não gostaríamos de estar fazendo se Cristo viesse. Ou falando nada, Senhor, nada incorreto, ouvindo nada incorreto, não crendo em nada incorreto, mas somente crendo em Ti, ó Pai. Vivifica mais esta vez, humildemente, com remissão dos nossos pecados, em nome do Senhor Jesus Cristo. Amém. Assentai-vos e vamos ouvir o hino.

Maravilhoso é Cristo. Companheirismo hoje vai ter 30 minutos de Jack Coy. É toda a pregação dele? Toda a pregação? Tá bom. Então, ele pregou no dia... Foi um dia antes do filme O Fundo Clama o Fundo. Olha lá a igreja de Mujimirim. Dá para mostrar as igrejas todas aí? Você devia ter mostrado. Americana. Deus abençoe. É bom vê-los. Boa Esperança. Pouso Alegre. Tudo bem. Cadê sua gravata, diácono? A mão da marcha, que eu não estou vendo ele sem gravata. Glória a Deus. Muito bom, ótimo. Formoso. Olha o Formoso lá. Deus abençoe. Pastor Wesley também. Está aí, Formoso. A família, o irmão Itamar com a família. Deus a abençoe. Muito bem, pode continuar aí. Está tudo fechado. Então hoje, vem no companheirismo para você ver. Ou senão você vê de casa, companheirismo. Irmão Jack Coy pregando. 3 de junho, 23 de junho de 1954. Então o filme foi no dia 24 de junho de 1954. O Fundo Clama o Fundo. Foi no dia 24 de junho. Então ele pregou um dia antes. E o irmão Brana estava lá assistindo o culto dele. Aí filma o irmão Brana lá. É muito bom. Falei para o pastor Joaquim Gonçalves. Ele gostou, disse que é para mandar para ele. E o filme, o colorido também. O Fundo Clama o Fundo. Eu falei, ah, ele gostou e disse que é para mandar para ele. Chamou o irmão Joaquim para passar para ele. Então... Não sei se eu já falei para o irmão Ala, ou se não, o irmão Levi, passa para o irmão Joaquim, que o irmão Joaquim vai passar para ele, para o pastor Joaquim Gonçalves. O irmão Joaquim é o administrador, né? Então nós vamos ver a mensagem, a revelação de Jesus Cristo. Nós já vemos a introdução, e agora, na página 2, introdução ao capítulo 1 de Apocalipse. Do 1 ao 3, revelação de Jesus Cristo, a qual Deus lhe deu para mostrar aos seus servos as coisas que brevemente devem acontecer. Brevemente. E pelo seu anjo as enviou e as notificou a João, seu servo, o qual testificou da palavra de Deus e do testemunho de Jesus Cristo e de tudo que tens visto, bem-aventurado aquele que lê e os que ouvem as palavras desta profecia e guarda as coisas que nela estão escritas, porque o tempo está próximo. Você fica feliz de saber que o tempo está próximo. Irmão, lá no começo estava próximo. E agora que nós estamos agora, Jesus está às portas. Pode ser hoje. O irmão Brandes, aqui nesse tabernáculo, ele pregando, no dia 7 de abril, de 57,
Eu estou com 48 anos. Eu posso ser levado. Jesus pode vir amanhã. Mas muitos que estão aqui hoje verá a vinda do Senhor Jesus. Eu estava lembrando, muitas crianças. Mão José Brana está lá, hoje está com 65 anos. E outros. Ele diz, eles não morrerão de velhos. Eles verão a vinda do Senhor. E nós estamos aí, irmãos. No evento mais sagrado. Tinha que acontecer essas coisas para a gente estar gemendo. Oh, meu Deus. Porque para o cristão, a pior coisa que você faz na vida do cristão é tirar ele da igreja. Tirar ele dos cultos. É dor, é gemido, é choro, é lágrimas inconsolável. O manufaturado não, ele acha até bom. Mas o cristão, nascido de novo e selado com o Espírito Santo, é a vida dele isso. Se para ele é a pior dor da terra. Então nessa hora vem um clamor lá da alma. E Jesus vai dizer, suba cá, noiva querida. Você não vai para aquele tempo, mas você vai vir para as bodas do Cordeiro. Que maravilha. Nós não temos mais culto e ir embora para as bodas do Cordeiro. Continua com esse clamor interno. O escriba, não o autor, escriba, escreveu, deste livro é São João, ele foi escriba, ele só escreveu, o divino, historiadores concordam que ele viveu a última parte de sua vida em Éfeso. Embora no tempo da composição deste livro, eles estivessem na ilha de Patmos, não é a história da vida de João, mas é a revelação de Jesus Cristo nas futuras eras da igreja. No versículo 3 é chamado de profecia, e isso realmente o que ele é. Este livro é unicamente denominado a revelação de São João. Este livro é usualmente denominado a revelação de São João, mas isto é incorreto, é a revelação de Jesus Cristo dado a João para os cristãos de todas as eras. É o único livro em toda a Bíblia que foi escrito pelo próprio Jesus através do aparecimento pessoal a um escriba. O próprio livro de Apocalipse foi escrito pelo próprio Jesus, um aparecimento pessoal a um escriba chamado João. Ele apareceu para João lá na ilha de Patmos. Você vai ver. Nós já lemos Apocalipse primeiro, cabeleira branca. Apareceu João, disse, eu caí como morto. Toda a Bíblia foi escrita por ele, só pelo Espírito.
não foi aparecimento pessoal. Para alguns, como para Paulo, mas o Apocalipse foi ele que escreveu, aparecendo para João, no aparecimento pessoal. E o último livro da Bíblia é o último livro da Bíblia, não obstante, ele fala do princípio e do fim das dispensações do Evangelho. Ele fala do princípio e do fim da dispensação do Evangelho. Agora, a palavra grega para a revelação é Apocalipse, que significa desvelar. Este desvelar é perfeitamente descrito no exemplo de um escultor desvelando sua obra de estatuária, expondo-a ao espectador. É um descobrimento, revelando-o, que estava previamente escondido. Ora, o descobrimento não é apenas a revelação da pessoa de Cristo, mas a revelação de suas obras futuras nas sete eras da igreja vindouras. Quem escreveu o Apocalipse? O escriba foi João. Mas é quem? Quem que escreveu? O próprio Jesus, através de um aparecimento pessoal. Lá ele mostrou Apocalipse 10, o mensageiro que viria para esta era. Que grandeza! A importância da revelação pelo Espírito a um verdadeiro crente jamais pode ser super enfatizada. A revelação significa mais a você do que talvez você se dê conta. Agora, eu não estou falando acerca deste livro de Apocalipse. E você? Eu estou falando acerca de toda a revelação. Ela é tremendamente importante para a igreja. Revelação. Vocês a recorda? Você se recorda em Mateus 16, onde Jesus fez aos discípulos esta pergunta? Quem diz os homens ser o filho do homem? E eles disseram: uns João Batista, outro Elias e outros Jeremias e um dos profetas. Deus lhes disse-lhes, ou uns dos profetas, João Batista, outro Elias e outro Jeremias, ou um dos profetas, disse-lhes ele: e vós, quem dizeis que eu sou? E Simão Pedro respondendo disse: tu és o Cristo, o Filho de Deus vivo. E Jesus respondeu e disse-lhe: bem-aventurado és tu, Simão Bojonas, porque tu não revelou a carne e o sangue, mas meu Pai que estás no céu. Pois também eu te digo que tu és Pedro, e sobre esta pedra edificarei a minha igreja, e as portas do inferno não prevalecerão contra ela. O católico Romanos dizem que a igreja está edificada sobre Pedro. Ora, isso é realmente carnal. Como poderia Deus edificar a igreja sobre um homem tão instável que negou o Senhor Jesus
e praguejou enquanto o fazia? Deus não pode edificar sua igreja sobre qualquer homem nascido em pecado. E não era alguma pedra situada lá, como se Deus tivesse santificado o terreno naquele lugar. E não é como os protestantes dizem que a igreja está edificada sobre Jesus. Foi a revelação. Leia da maneira como está escrito: não te revelou a carne e o sangue, mas meu Pai te revelou. E sobre esta pedra, revelação, edificarei a minha igreja. A igreja está edificada sobre a revelação, sobre o assim diz o Senhor. Nós estamos edificados não sobre um homem. Um homem que negou a Cristo, que negou a Jesus, instável, nascido em pecado, pobre, coitado, falido. É o povo que crê num homem, fica em cima de um homem. Ele é mais fraco do que um frango de granja que morreu, à sombra de um frango de granja que morreu de fome. Lembrando, usava essa expressão. Nós estamos edificados sobre a revelação. Um crente revelado. Os protestantes, os católicos, que é sobre Pedro.

protestantes, os católicos, que é sobre Pedro. Os protestantes, que é sobre Jesus. Ambos estão errados. Nós estamos edificados. Não tu revelou a carne e o sangue, mas meu Pai que estás no céu. A igreja está edificada sobre a revelação. Um povo, quando é edificado sobre a revelação, ele não está firmado em ninguém. Ele está firmado na revelação, na palavra, em Deus. De pessoa, como soube Abel o que fazer a fim de oferecer a Deus um sacrifício apropriado? Pela fé, ele recebeu a revelação do sangue. Caim não obteve tal revelação, embora ele tivesse um mandamento. Mas primeiro ele não podia oferecer o sacrifício correto. Foi uma revelação de Deus que fez a diferença e deu a Abel vida eterna. Agora você poderia tomar o que o pastor diz, ou o que o seminário diz, ou o que o seminário ensina, embora isso lhe seja ensinado com eloquência, até que Deus revele a você que Jesus é o Cristo e que é o sangue que o limpa e que Deus é seu Salvador, você nunca terá vida eterna. É a revelação espiritual que o faz. A revelação é tudo para a igreja. Oh Deus, como a revelação. Abel foi revelado que era sangue. Caim não foi. Fez o melhor, mas não era revelado. Só Deus pode revelar. Às vezes você tenta mostrar para uma pessoa, até convence. Mas se Deus não revelar, irmãos, engraçado, mas depois que Deus revela também, acabou. Acabou, viu? Um povo revelado, não tem quem tira isso dele, nada. Nem morte. É por isso que Paulo diz: quem nos separará do amor de Deus que está em Cristo Jesus? Nem a morte, nem os anjos, nem os principados, nem as potestades. Pode juntar os demônios do inferno todinho para tirar isso dele, não tira. Nada tira a revelação dos filhos de Deus. E esse é o amor de Deus que Paulo fala. Quem nos separará do amor de Deus? A morte, nada. Alguma coisa pode te separar da revelação? Ah, aconteceu isso, aconteceu aquilo. Não te separa da revelação. Você é um cristão revelado. Agora, eu disse que este livro de Apocalipse é a revelação de Jesus e o que ele está fazendo nas igrejas durante estas sete eras é uma revelação, porque os discípulos

0: eles próprios não conheciam estas verdades registradas. Não tinha sido previamente revelado a eles. Você se recorda que eles vieram a Jesus no livro de Atos e lhe perguntaram: tu vais neste tempo restaurar o reino a Israel? E ele disse: não vos pertence saber os tempos ou as estações. Aqueles homens ainda estavam pensando em Jesus como tendo um reino terrestre. Você vai ver lá em Atos 1. Restaurará tu o reino de Israel? Eles pensavam que ele ia vir fazer um templo lá. Porém, era um reino espiritual que ele ia edificar. Ele mesmo não podia dizer-lhes acerca de seu lugar nele, pois o Pai não o tinha revelado a ele. Mas agora, após sua morte e ressurreição, e neste tempo particular em seu ministério medianeiro, ele é capaz de expor aqui neste honesta revelação de si mesmo a João o que sua glória e presença na igreja significariam e fariam. Nesta revelação, ele nos diz qual é o fim do diabo, e ele não diz como vai tratar com o diabo, e ele nos diz como vai tratar com o diabo e lançá-lo no lago de fogo. Ele revela o fim dos maus que segue a Satanás. E Satanás odeia isso. Já pensou? O diabo odeia a revelação. Por quê? Porque nessa revelação, o diabo vai para o lago de fogo. E a segunda morte, a morte, você viu que a morte vai também morrer. Essa morte hoje aqui é uma coisa abençoada. Deus venceu ela e deu um alívio abençoado. O profeta diz que a coisa abençoada é a morte aqui, essa morte aqui, porque Jesus já venceu. Vê aí Apocalipse 20. O juízo final. E vi um grande trono branco, e o que estava sentado sobre ele, de cuja presença fugia a terra e o céu, e não se achou lugar para eles. E vi os mortos, grandes e pequenos, que estavam diante do trono, e abriam-se os livros, e abriu-se outro livro, que é o da vida, e os mortos foram julgados pelas coisas que estavam escritas nos livros, segundo as suas obras. E deu o mar os mortos que ele havia, e a morte e o inferno deram os mortos que nele havia, e foram julgados cada um segundo as suas obras, e a morte e o inferno foram lançados no lago de fogo, que é a segunda morte. A morte vai morrer. Ei, matou muita gente, agora chegou a hora de você ser enforcada. Enforcada não, é queimada no lago de fogo. Oh Deus, graças a Deus. Deus, se nós fôssemos ver a fundo mesmo, essa que nós chamamos de morte aí, ela é transporte, diz o irmão Brana. É a coisa mais abençoada para o cristão. É o alívio abençoado. Porque ela só transporta para a sexta dimensão. Para o ímpio, É terror, porque também é transporte. Só que é para a quinta dimensão. Não é bem a morte, é o lugar para onde vai. Mas a morte em si é um transporte. É um alívio sair dessa dimensão. Mobrano chama de alívio abençoado. O negócio é o lugar. Sexta dimensão, louvado seja Deus. Jesus venceu a morte, ela não tem poder nenhum, a não ser de transporte. Mas ela sabe também. Quando ela chegar próximo, você sabe que você, para mim você vai me levar, é um alívio e abençoado, mas você sabe que você vai para o lago de fogo? Oh, a morte vai falar com você, vou te colocar na sepultura. Sabe aonde, para onde você vai? Para o lago de fogo. É. Tá, para colocar o corpo, mas a minha alma... Nós somos o que somos em nossas almas.
1: É. Glória a Deus.
0: Muita gente fica com medo de ir para a sepultura, jogar a terra na minha cara. Não, irmão. Você não é isso aí. Isso aí é terra. Você é o que é na sua alma. Você não é isso aí. Isso aí é terra. Isso aí é... Tira isso, a sua alma de você. Você olha de lá. O que é aquilo lá? Aquela carcaça lá. Você olha um pouco de terra aí, você vê com dó. Você vê com dó? Oh, a terra está na terra. Você fica com dó da terra? Oh, é a terra. Você planta nela, pisa nela. Você é a terra. Quando você sair a sua alma, você vai olhar e vai, olha a terra lá. Ó. A terra lá, planta, planta, faz alguma coisa lá. É terra. Nós somos o que somos em nossas almas. E ela é transporte. Mas ela vai morrer no lago de fogo. Chamado segunda morte. E o diabo com o diabo. E ele odeia isso. Às vezes os outros falam assim, ó, eu odeio pensar que vou morrer. O diabo está desse jeito. Eu odeio pensar que eu vou morrer. Ia ser morte. Eu também. O diabo com a morte lá. Eu odeio que vou morrer, viu? É duro, não é morte? É, nós vamos morrer. Vão morrer no lago de fogo. Louvado seja Deus. Mas nós vamos estar nas bodas do Cordeiro. Na eternidade. O diabo odeia a revelação. Nós sabemos isso. Você já notou como Satanás odeia dois livros da Bíblia mais do que todos os outros? Através de teólogos liberais e pseudocientistas, que ele está sempre atacando o livro de Gênesis e o livro de Apocalipse. Nestes dois livros nós encontramos a origem de Satanás, seus caminhos horríveis e a sua destruição. É por isso que ele os ataca. Ele odeia ser exposto. E nestes livros, ele é exposto exatamente como ele é. Jesus disse acerca de Satanás: ele não tem parte em mim e eu não tenho parte nele. O diabo gostaria de provar diferente isso, mas ele não pode. Portanto, ele faz tudo o que pode para destruir a confiança na palavra. Mas quando a igreja descrede Satanás e crer na revelação do Espírito da Palavra, as portas do inferno não podem prevalecer contra ela. Nós não cremos em Satanás. Nós cremos em Jesus, na sua palavra. Você já... Olha, isso é tão profundo. Não crê em Satanás, mas crê em Jesus. O diabo odeia toda a Bíblia, mas dois livros principais. É o Gênesis, porque fala da origem, do princípio dele. Que ele desceu do céu, caiu lá em Gênesis, é a origem. Então ele sempre está combatendo, falando através de teólogos, porque é os professores dele. Falando de Abraão, que não existe, que não existiu, falando de fulano. É o diabo. E o Apocalipse que mostra o fim, que é o lago de fogo. É exterminar. A morte vai morrer e, junto com o diabo, Satanás. Então ele odeia isso, ele odeia. E ele é uma mentira. Você já viu que o diabo, ele veio para matar o ladrão. Quem que é o ladrão? É o diabo. Veio para matar, roubar, mentir, destruir. Tudo do diabo é uma mentira. Você já viu? Ele põe as mulheres pintadas. Aquilo é o quê? Mentira. Ele faz tanta coisa. Aquilo é o quê? Mentira. Por isso que o irmão Branham diz: não creia na mentira do diabo. Pode o diabo falar a verdade? Mas de fato aconteceu. De fato é verdade, mas é mentira do diabo. Mentira é perversão. Por isso que pode ser uma coisa ali, ó, verídica, mas se foi do diabo é mentira. E o irmão Branham diz: não creia na mentira do diabo. Quem falou foi o diabo? É mentira. Oh, mas como isso é profundo. Se foi o diabo, é mentira. Se você fez algum erro, alguma coisa influenciada pelo diabo te levou a fazer algo, aquilo é mentira. É mentira de Satanás. Por isso que o profeta diz: não creia na mentira do diabo. Oh Deus, eu creio na verdade da Bíblia. Eu creio na eterna palavra de Deus. Eu nunca cometi isso. Me faz lembrar de um pastor nos Estados Unidos. Isso foi um fato. Depois que o irmão Brana havia pregado a mensagem casamento e divórcio. Acho que foi o missionário João Martins que contou isso. E tinha um pastor que tinha casado e estava... E ele tinha casado com a mulher divorciada e ela teve um filho. Mas ninguém sabia. O menino não sabia. Pensava que ele era o pai dele. E lá na escola ele descobriu que ele não era filho daquele que ele considerava como pai. E ele ficou muito triste, muito decepcionado. E ele interrogou o pai junto com a mãe. Pai, o senhor fez isso? Ele diz, não, meu filho, eu nunca fiz, eu neguei. Ele negou tudo. Não, nunca fiz, nunca fiz. A mulher até assustou, porque era verdade que o menino estava falando. John, ele diz, eu nunca fiz isso. Aquilo é uma mentira do diabo. Oh, Deus, eu não creio na mentira do diabo. Creia na verdade da Bíblia. Creia na palavra de Deus. Aquilo foi para o mar do esquecimento. E o sangue purificou. Essa é a verdade do Evangelho. Essa é a verdade da Bíblia. Você nunca fez isso. Isso é a mentira do diabo. Creia na verdade da Bíblia. Tem pessoas que ficam crendo no diabo. Tudo do diabo é mentira. É o diabo que falou? É mentira. Ele tem os seus repórteres, os seus comentários. Não creia na mentira do diabo. Creia na verdade da Bíblia. Pode o diabo falar a verdade? Se é ele que está falando, é mentira. Não creia não. Oh, Deus. Deixe-me apenas incluir aqui uma formação proveniente de meu próprio ministério. Lembra disso, guarde esse ponto no seu coração. Não creia na mentira do diabo. Ah, mas é verdade. É o diabo que falou? É mentira. Não creia nela. Eu sempre ficava pensando assim. Mas, ó, não creia na mentira do diabo, mesmo se for verdade. Mas se for o diabo, é mentira. E não creia nele. Senão você vai arruinar a sua vida. Creia na verdade da Bíblia. Eu só creio na verdade da Bíblia. E não na mentira de Satanás. Nunca deixe ouvir Satanás. Nem comentários dele. A minha alma sente pavor. Não suporta. Deixe-me apenas incluir aqui uma informação proveniente do meu próprio ministério. Se você não se importar, todos vocês sabem que este dom em minha vida é sobrenatural. É um dom através do qual o Espírito Santo é capaz de discernir doenças e os pensamentos dos corações dos homens e outras coisas ocultas que somente Deus poderia saber e então revelar a mim. Irmão Brandi, você não sabe a situação difícil que eu encontro. Às vezes eu estou aqui e estou vendo 50 anos atrás na vida de uma pessoa. E depois eu estou vendo 20 anos na frente. E depois eu estou vendo o presente. Misericórdia. Ele ficava como que demente. Como que na mesma hora Deus mostrava uma coisa para ele de 50 anos atrás. Lá no berço. Depois ele estava mostrando lá 10 anos na frente. Depois estava mostrando o presente. Olha que situação. E ele ficava, oh Deus, oh ministério sagrado. E esse ministério diz, não creia na mentira do diabo. E eu queria que você pudesse estar comigo e ver a face das pessoas quando Satanás sabe que vai ser exposto. Agora, não é acerca das pessoas que estou falando. É que Satanás tomou o controle de suas vidas através do pecado da indiferença. Quando o Espírito mostra, quando a pessoa está possessa, que o Espírito não tem como ele esconder, ele manifesta. O profeta diz que ele manifesta no semblante da pessoa. Ele cai o semblante como Caim, que aquela cara amarrada é um espírito. Não tem como esconder. Quando a luz

Satanás todo apavorado e manifesta no semblante. Satanás tem medo. Ele sabe que o Espírito de Deus está a ponto de deixar as pessoas saberem de suas obras. Satanás tem medo. E é por isso que ele odeia tanto estas reuniões. Satanás odeia tantas reuniões. Ele não gosta. Quando nomes são citados e doenças reveladas, Satanás odeia. Agora, o que é isto? Não é adivinhação do pensamento, não é telepatia, nem é feitiçaria. É uma revelação pelo Espírito Santo. Esta é a única maneira de eu poder sabê-lo. É claro que a mente carnal chamará isso de qualquer coisa, mesmo de Espírito Santo. A mente carnal. Mas a mente espiritual sabe que isto é o Espírito Santo. O profeta diz: eu estou cansado de subir na plataforma e o Espírito de Deus vem começar a revelar as coisas, e eu vejo o diabo lá no canto, dizendo, no pensamento, é telepatia mental. Ele diz: uma hora eu vou mandar você levantar. Eu já estou cansado disso, pare com isso. Faz de Jesus o centro dos seus pensamentos. É Jesus, é o Deus Todo-Poderoso, manifestando o seu ministério de filho do homem. Louvado seja Deus pela mensagem da hora. Vamos dizer: louvado seja Deus pela mensagem do dia. Deixe-me mostrar-lhe outra razão pela qual Satanás odeia este livro de revelação de Jesus Cristo na igreja. Ele sabe que Jesus Cristo é o mesmo ontem, hoje e eternamente, e ele não muda. Você crê assim? Oh Deus, como ele está conosco. Essa manhã, em outro espírito, em outro mundo, parece que eu vi ele aproximando com seu manto sobre mim. Quando estava ajoelhado orando, em outra dimensão, oh Senhor, como o Senhor está conosco. Com seu manto de santidade. Isso, a minha alma pode ver-lhe cada momento comigo. Ele é o mesmo ontem, hoje e eternamente. Satanás odeia isso. Ele odeia isso, é uma revelação. Satanás quer que você pense que você está sozinho, abandonado, deixado. Não! Ele disse: eu estou convosco todos os dias, até a consumação dos séculos. Isto é uma revelação que ele dá para os seus filhos. Se você fosse mais espiritual, você o veria com os olhos da fé. Ele está conosco. Ele sabe que Jesus Cristo é o mesmo ontem, hoje e eternamente. E ele não muda. Ele sabe isso muitíssimo mais do que 90% dos teólogos. Ele sabe que é um Deus só. Ele sabe, mas ele

tenta dibriar eles lá com suas cabeças, com as suas mentes de canários. Ele sabe que uma vez que Deus é imutável em sua natureza, Satanás sabe disso, então ele é igualmente mutável em seus caminhos. Assim, Satanás sabe seguramente que a igreja original em Pentecostes, com o poder de Deus, Marcos 16, em ação, é a verdadeira igreja que Jesus reclama como sua. Tudo mais é falso, tem que ser. Satanás sabe que Marcos 16 é verdade, que a Bíblia é verdade, que Jesus está com seus filhos. Agora ele não pode fazer nada se você não crer. Mas se você crer, nada ficará diante da revelação. Ela te dá autoridade para Satanás ir para trás de você. Ela te dá autoridade. Satanás não quer que você tenha autoridade sobre ele. Ele quer ficar com você, sendo comandado por ele. Mas você é o que tem a revelação, que tem autoridade sobre ele, porque a revelação nos dá autoridade sobre Satanás. Você tem autoridade. Jesus deu isso. Eis que vos dou poder para pisar em serpentes, escorpiões e toda a força de Satanás. Agora recorde isto. Cristo, na verdade, na verdadeira igreja, é uma continuação do livro de Atos. Atos. Quando eles tinham tudo em comum, o derramamento do Espírito Santo. Atos não terminou. Atos não terminou no capítulo 28. Não. Atos continua na vida dos filhos de Deus ainda. Atos do Espírito Santo nos apóstolos e agora em você. Nos filhos de Deus, Atos. Atos continua ainda na vida dos seus eleitos. Você tem Atos? Atos do Espírito Santo? Você observa Atos do Espírito Santo na sua vida? Não atos sujos da carne, mas atos do Espírito Santo. Porém, o livro de Apocalipse mostra como o Espírito Anticristo entraria na igreja e a contaminaria, tornando-a morna, formal, impotente. Ele expõe Satanás, revelando suas obras, tentativa de destruir o povo de Deus e descrédito da palavra de Deus, até o tempo em que ele é lançado no lago de fogo. Ele combate isso. Ele não pode suportar isto. Ele sabe que se as pessoas obtiverem a verdadeira revelação da verdadeira igreja e o que ela é e o que ela representa e o que ela pode fazer, as maiores obras, ela será um exército invencível. Se elas obtiveres uma verdadeira revelação dos dois espíritos dentro da estrutura da igreja cristã e pelo Espírito
Espírito de Deus discernirem e resistirem ao Espírito Anticristo, Satanás será impotente diante dela. Ele será tão seguramente frustrado hoje como quando Cristo resistiu a cada esforço seu para ganhar poder sobre ele no deserto. Sim, Satanás odeia a revelação, mas nós a amamos com verdadeira revelação em nossas vidas. As portas do inferno não podem prevalecer contra nós, mas nós prevaleceremos sobre elas. Glórias ao Senhor Jesus. Satanás quer que você fique indiferente, frio, formal. É como os mundanos. O irmão Branham disse que os egípcios, eles eram frios, eles eram formais, e eles não criam milagres. Eles criam nas obras deles, fazendo múmias, era coisa que tem até hoje. Eles eram artistas, e eles eram frios, e eles pensavam nos milagres como eles fazendo milagres. Você já viu o ímpio assim, dizendo assim, ó, eu recebi esse tanto aqui, eu fiz milagre. Deu tombo num, calote no outro, passei o outro para trás. É os milagres que eles fazem. Eu fiz milagre com esse dinheiro. O cristão não. Ele recebe um saláriozinho tão pouco. E fala assim, oh meu Deus, tem misericórdia. Ele não sabe, às vezes ele recebe 1.000, está devendo 1.500 e pagou tudo, não sabe que jeito. Deus faz milagres! Deus continua fazendo milagres na vida dos seus fiéis, na vida dos seus eleitos. Nós não fazemos milagres, mas Deus faz milagres para nós. Recebe o seu saláriozinho, tira primeiro o que é do Senhor, como Provérbios 3:9. Honra o Senhor com as primícias da tua renda. Com as primícias da tua fazenda. E ele faz milagres. Mas Satanás, o mentiroso, o invasor, quer que nós sejamos frios, formais, indiferentes. Colocamos a Bíblia debaixo do braço e sejamos aquele cristão formal. Deus não quer isso. Ele quer que nós sejamos fervorosos, cheios de autoridade, cheios de poder, cheios de vigor, cheios de força de Deus. Para ter autoridade sobre o diabo. E ele não quer isso. Ele não quer ser comandado. Ele quer comandar você. Ele quer ser sua cabeça. O Espírito do Senhor. E a palavra diz: eu te colocarei por cabeça e não por cauda. Estará em cima e não por baixo. Satanás é para ser a cauda, é para estar debaixo dos pés do Filho de Deus. A revelação nos dá tal autoridade. E ele não quer isso. Oh, a revelação. Nós amamos a revelação. Se a igreja pudesse ter a revelação que Deus está com ela, Marcos 16, verdadeiro,
cristãos verdadeiros, isso dará autoridade sobre o diabo. Ela será um exército invencível. Mesmo ele não vindo à igreja, mesmo ele em casa, é um exército invencível. Seja um cristão, aonde você estiver, mostre. Mostre quem você é. Um eleito redimido de Deus. Que vocês são filhos de Deus. Que vocês são eleitos de Deus. Que nós, na igreja do Senhor, é um exército invencível. Glória a Jesus. Você recordará que eu mencionei no princípio desta mensagem, que este livro que estamos estudando é a real revelação do próprio Jesus na igreja e as suas obras nas eras futuras. Então eu mencionei que é necessário o Espírito Santo para nos dar revelação, ou falharemos em obtê-las. Juntando estes dois pensamentos, nos veremos que não será necessário apenas um estudo normal e reflexo para tornar este livro real. Vai ser necessário esperar pelo do Espírito Santo. Isso significa que este livro não pode ser revelado a qualquer um, exceto a uma classe especial de pessoas. Você é uma classe especial de pessoas? Você tem atos do Espírito Santo? Atos? Ah, no livro de Atos. O livro de Atos ainda está sendo escrito. Cada testemunho é livro de Atos. Será necessário alguém com percepção profética, requererá habilidade de ouvir de Deus, requererá instrução sobrenatural, ouvindo de Deus. Não apenas um estudante comparando versículo com versículo, não. Nós não estamos ouvindo um estudante com o irmão Brana comparando versículo com versículo. Vim de Deus. Amém. Embora isto seja bom, mas um ministério requer o ensinamento do Espírito, onde nunca se torna claro como necessitamos ouvir de Deus e nos abrirmos e nos tornarmos rendidos ao Espírito para ouvir e saber, como eu já disse, este livro de Apocalipse é a consumação das Escrituras. Está até mesmo colocado exata e certamente no cânios da Escritura, no fim. Agora você pode saber, porque ele diz que qualquer um que lê, ou mesmo que ouve, é abençoado. É a revelação de Deus que lhe dará autoridade sobre o diabo. E você pode ver porque os que acrescentam ou tiram dele seriam amaldiçoados. Teria que ser assim, pois quem pode acrescentar ou retirar da perfeita revelação de Deus e vencer o inimigo? É simples assim. Não há nada com tal poder prevalecedor como a revelação da palavra. Veja, no versículo 3, uma bênção é pronunciada sobre aqueles que dão atenção especial a este livro. Eu penso que isso se refere ao costume no Velho Testamento dos sacerdotes ler a palavra para a congregação de manhã. Veja você, muitos não podiam ler, portanto, o sacerdote tinha que ler para eles, contando que fosse a palavra
A bênção estava lá. Não importa se fosse lida ou ouvida. O tempo está próximo. Anteriormente, o tempo não estava próximo. Na sabedoria e economia de Deus, esta poderosa revelação, embora plenamente conhecida de Deus, não podia se manifestar até esse tempo. Assim, aprendemos imediatamente um princípio: a revelação de Deus para cada era pode vir somente naquela era e num tempo específico. Observe a história de Israel. A revelação de Deus para Moisés veio somente num tempo específico da história, e ainda mais especialmente veio quando o povo clamou a Deus. Jesus, ele próprio, veio na plenitude do tempo, sendo ele a completa revelação da divindade. E nesta era, Laodiceia, a revelação de Deus virá em seu devido tempo. Ela não se atrasará, nem será prematura. Pense nisto e considere o bem, pois estamos hoje no tempo do fim. Graças a Deus! Satanás está ocupadíssimo. Por quê? Ocupadíssimo com quem? Com você. Com os filhos de Deus. Ele não quer que nós sejamos estes. Ele quer que nós sejamos apenas tomamos ceia, vimos a igreja de vez em quando, e sejamos frios e indiferentes, e não temos autoridade sobre ele. Mas quando ele vê um cristão que tem autoridade sobre ele, ele fica preocupado. Esta mensagem nos dá a revelação. Você já viu como o diabo não deixa você ler estas mensagens, as eras da igreja? Como ele coloca tanto atrapalho? Ele não quer que você saiba que a revelação te dá autoridade sobre o diabo. Ele fica impotente. Ele fica sem saber o que fazer. Jesus é o comandante. A igreja que tem a revelação tem a autoridade de Deus sobre Satanás. Ela é o exército invencível. Vamos ficar de pé e dar glórias a Deus. Hoje é o último dia, nós estamos aqui no culto. Ficaremos umas 2 semanas sem nos encontrar, mas você estará assistindo todos os cultos. E lembra-se que Deus nos deu autoridade sobre o diabo, sobre o pecado, sobre a doença. Satanás é impotente. Jesus Cristo é o comandante. E ele é o cabeça dos filhos de Deus. Louve e glorifica Jesus Cristo. Agradece a ele pela revelação. Ela é autoridade. Toda doença no nome de Jesus Cristo, deixe o filho de Deus. Toda dor, você está sentindo alguma dor? Coloca a mão no lugar em nome de Jesus Cristo. Dor, deixa. Deixa o filho de Deus. A revelação nos deu autoridade para que no nome de Jesus Cristo toda doença, todo espírito de enfermidade será expulso em nome de Jesus Cristo. Satanás, você está expulso em nome de Jesus Cristo. Nós te expulsamos em nome de Jesus Cristo. Aleluia! Glorifique e exalte a Jesus. Dá a ele todo o louvor de todo.
todo o coração, de toda a força que você tem. Aleluia! Glórias ao Senhor Jesus. Levanta suas mãos no santuário e bendizei ao Senhor da glória. Aleluia! Glória a Jesus, aleluia!

0: graças ao Senhor Jesus. Obrigado, Jesus, pela revelação. Diga assim: ó Senhor, muito obrigado pela revelação. Essa é a autoridade. Não tenha medo do diabo. É o diabo que passa a ficar com medo de você. Olha, aqui lá tem a revelação, viu? Irmão Brandes disse que o diabo passava de longe de Jesus, porque ele começou a tocar em Jesus, levou um choque, como que 10 mil volts, mutuou lá no chão. Tudo ele tinha: vai-te, Satanás, está escrito, vai-te, Satanás. E tudo que Satanás falava, isso é mentiroso, isso é mentira. Mesmo que é verdade, é mentira, é o diabo que está falando. Ele é mentira. Jesus é a verdade. Jesus é a verdade. Diga: Jesus é a verdade. Jesus diz: eu sou a verdade. Eu sou a verdade. Satanás levanta e diz: eu sou a mentira. Eu sou a mentira. Eu sou a mentira. Eu não creio na mentira do diabo. Eu creio em Jesus. Eu creio na palavra. Aleluia. Glória a Jesus.
1: Graças a Deus, aleluia! Louvado seja o nome do Senhor. Graças a Deus. Você foi abençoado? Nós fomos abençoados. Mais uma vez, nós recebemos a revelação. Não creia na mentira do diabo, isso é uma revelação. Porque tudo que ele fala é mentira. Então você já ficou mais poderoso contra ele hoje. Tudo que ele falar, você fala: é mentira, eu já fui revelado sobre isso. Deus abençoe o nosso pastor. Vamos erguer nossas mãos. Senhor, mantenha a unção sobre o nosso pastor, sua família, seu ministério, sobre toda a igreja do Senhor Jesus Cristo. 15 para as 3 da tarde, irmãos, companheirismo com toda a igreja. Isso, com o filme da pregação do irmão Jack Coy. Lá na reunião, um dia antes da reunião do irmão Brana, do fundo do clamo fundo. Não percam. Irmão Brana assistindo, irmão Jack Coy pregando.
0: Irmão Brana assistiu, será que você não vai assistir?
1: Eu vou assistir. Você vai assistir? Amém. E às 5 horas, depois do companheirismo, às 5 horas nós já começamos com o culto da noite, encerrando o nosso dia. Cumprimente seu irmão assim, acene para ele. Deus abençoe a cada um, no nome do Senhor Jesus Cristo. Amém.
0: Glória a Jesus. Amém.

Vamos ler a Bíblia, irmãos. Visto que temos um grande sumo sacerdote, Jesus, Filho de Deus, Filho de Deus, que penetrou nos céus, retenhamos firmemente a nossa confissão. Porque não temos um sumo sacerdote que não possa compadecer-se das nossas fraquezas, porém um que, como nós, em tudo foi tentado, mas sem pecado. Cheguemos, pois, com confiança ao trono da graça, para que possamos alcançar misericórdia e achar graça, a fim de sermos ajudados em tempo oportuno. Nós oramos a Deus, confiados de que estamos aqui num lugar onde podemos ser abençoados. Estamos com o propósito de adorar, de louvar, de orar, de agradecer, em nome de Jesus Cristo. Amém, Senhor. Assentai-vos. Trunfo de São Paulo foi sobre a morte. E sendo assim, é o maior trunfo de todos os cristãos. Paulo disse: onde está, ó morte, o teu aguilhão? Onde está, ó inferno, a tua vitória? Ora, o aguilhão da morte é o pecado, e a força do pecado é a lei. Mas graças a Deus que nos dá a vitória por nosso Senhor Jesus Cristo. Portanto, meus amados irmãos, sede firmes e constantes, sempre abundantes na obra do Senhor, sabendo que o vosso trabalho não é vão no Senhor. Isso diz respeito à igreja, paulina, apostólica, a igreja do Senhor Jesus Cristo. O irmão Branham, na mensagem O que faremos com esse Jesus chamado Cristo, mostra o valor da ousadia, da coragem, da disposição de sair. Veja, como os espias a caminho da terra prometida estavam num êxodo, isso quer dizer saída, estava saindo do Egito. Saíram pela palavra de Deus prometida. Eles saíram. E o Egito significa sistema religioso, as organizações religiosas chamadas de cristãs.
sair dela. É importante isso. Pensar que tem saído. E a porta, a chave da primeira porta, foi o batismo em nome do Senhor Jesus Cristo. Em Atos 2:38, Pedro usou a chave. Jesus tinha dado para ele a chave do reino. E eu gosto de considerar isso com a igreja, com os irmãos, o seguinte, que nós temos saído. Nós saímos do sistema religioso organizado, que aliás é o caminho da adoração à besta. Estavam no Êxodo, saindo do Egito e saindo pela palavra de Deus prometida. Porque Deus havia prometido a Abraão. E tudo que ele prometeu, ele cumpriu. Tudo que ele prometeu para o momento está cumprindo. E tudo que prometeu para o futuro cumprirá. E nós estamos nesse sistema de Deus. Não entendemos a mente, essa mente humana, o valor do conhecimento da saída, do êxodo. Isso foi encabeçado por um profeta, que por sua vez era um tipo de Cristo. Moisés estava sob a coluna de fogo e todos os seus estavam sob a mesma coluna. O profeta de Deus estava sob a coluna de fogo e todos que estão seguindo esse profeta estão também debaixo da coluna de fogo. Agora, isso dá sentido não a murmuração que caiu lá no deserto e por isso morreram quase todos, mas nós devemos estar neste lugar debaixo da coluna de fogo sem murmuração. Não cabe isso debaixo da coluna de fogo. Agora, a jornada foi longa, como tem sido longa. Deus declarou sua palavra por um profeta, que foi Moisés. Ele enviou Moisés
dentro de um cestinho que sua mãe fez e colocou dentro do rio, como que para ser devorado pelos crocodilos, os jacarés, que estavam gordos, diz o profeta, de tanto comer crianças, porquanto o faraó que mandava naquela gente que estava sob escravidão, mandou matar todos os meninos homens que nascessem. Então a sua mãe, inspirada por Deus, o colocou num cestinho. E o profeta diz que os anjos do Senhor, não deixaram Moisés ser destruído. Desde que ele nasceu, Deus não deixou que ele fosse destruído. Ele cresceu lá dentro do sistema egípcio, onde estava o seu povo escravizado, amassando barro para fazer adobos, tijolos para faraó. Mas aquela posição não impediu, pelo contrário, de Moisés executar a sua missão. Ele estava lá dentro, depois esteve lá fora, tudo Deus guardando. Dividiu a sua vida em três etapas, de 40 anos cada. E Deus o guardou para aquela hora de sair. E o povo saiu sob seu comando. O poder da palavra falada não era mais da oração pedindo: diga a Israel que marche. É hora de palavra falada. Toque na água. Toque. E ele tocou com a vara. E o mar se abriu. Aleluia. Ele tocou e nós passamos. Caímos no deserto. O deserto quer dizer fome, quer dizer sede, sol de dia, frio à noite, sofrimento, mas tudo sob o comando da coluna de fogo, tudo sob o comando do profeta. Então, ele foi identificado que ele era o Deus que o tiraria sob as condições que havia prometido. Sabe como? Eu sou. Eu sou. Ora,
Deus é eu sou. E Jesus disse isso antes que Abraão existisse: eu sou. Ele estava se identificando como aquela coluna de fogo. Foi difícil. Está sendo difícil. Por fim, o povo desejou comer comida do Egito. Veja só, que oscilação que o povo teve. Oscilou. Oscilou, a razão entrou. E Deus mandou cordonizes. Vocês querem carne? Então coma carne. Mais interessante, irmãos, vocês ou nós não vamos orar. Você vai falar a palavra. Você vai requerer seus filhos. Vai requerer marido, mulher. A quem você quiser. Você vai falar, você não vai ficar: ai meu Deus, tem misericórdia de fulano, tem misericórdia de ciclano. Não. Eu quero meu filho nesse caminho. Você diz assim. E as promessas se cumprem tanto quanto se cumpriram no deserto. Eles chegaram a situação que não tinham o que comer, mas aquela comida que fazia recordação do passado. Lá nós tínhamos carne. Aquilo tinha que ser cortado. Tem que acabar. Tem que acabar. Acabar toda a vida que exige emoção, sensação. Haja visto que Maria concebeu, recebeu aquele batismo da concepção, e o sétimo anjo veio revelar, entre tantos mistérios, este, o batismo do Espírito Santo, sem sensação. Maria não teve sensação. Ela concebeu sem sensação. Então, quando faltou tudo, Deus mandou o maná. Oh, o maná é a mensagem. O maná é Cristo. A mensagem é Cristo. Cristo revelado. É preciso que entenda isso e deixe seu coração abraçar isto. O maná é a mensagem. Ele era redondinho. Não tinha princípio nem fim. Como Cristo é o Alfa e o Ômega,
Não tem princípio, não tem fim. E aquilo tudo foi sob a palavra falada. Deus estava se ocupando com o povo através de um homem. Um homem o qual ele usava. Fazia-se representar.

qual ele usava, fazia-se representar. Ele estava comandando milhões, mais de 2 milhões, sob o assim diz o Senhor. E isso está em nós, isso está em você. Não vai receber, porque você já tem. Esse tempo todo ouvindo a mensagem, mensagem, amanhã precisa de uma outra mensagem para reativar? Não, está em você. A mensagem está em você. A coluna de fogo está sobre nós, ela está aqui. E que você pediria, o que você falaria, estando debaixo dessa coluna, olhando para cima, olhando para os lados, olhando para a frente, olhando para trás, o que você falaria? Não, não pense que vai aparecer uma grande coluna de fogo ali. Não, não pense assim. Tanto que, quando Moisés saiu de cena, a coluna de fogo, à vista, desapareceu. Mas ela acabou? O poder acabou? Tinha que atravessar o Jordão. Jordão, que quer dizer fazer morrer a si mesmo. E lá estavam os sacerdotes sob o comando de Josué, que é um tipo do Espírito Santo. Moisés, tipo de Cristo. Josué, tipo do Espírito Santo. E quando os sacerdotes tocaram na água, seus pés, agora não era uma vara, agora era a arca da aliança, que tinha dentro de si as tábuas dos mandamentos. O maná que não desvanece dentro daquele vaso dourado. A vara de Arão que reverdeceu. E a glória da Shekinah. Isso quer dizer, a coluna de fogo estava lá dentro. Aleluia. Ela não deixou a igreja, nunca deixou a igreja. Nunca. Quando eles puseram os pés na água, o rio estava bufando. Vocês que já viram o Araguaia, numa enchente daquela pesada, chegaram ali perto, e quando pisar naquela água que está distante do leito do rio, assim estava o Jordão, e quando pisar ali, aquilo abrir, e você atravessar a seco. Ali estava a oração viva.

A oração em dinâmica era realidade. A terra prometida era realidade. E o que separava aquele povo dessa realidade era o Jordão. Fazer morrer a si mesmo. Sentimentos, queixas, lamentações, depressões, dúvidas. Tudo desapareceu. Não houve uma murmuração ali. Porque os que murmuraram tinham ficado para trás. Não há, não pode haver nenhuma murmuração. O eleito não murmura. O eleito não persegue. A noiva não vinga. O eleito não tem queixa, não tem prejuízo. Não tem prejuízo. E você vai orar dentro desse quadro. E sentindo-se dentro da era do vencedor. Essa era não pertence aos sistemas religiosos, não pertence a nenhum sistema humano, pertence à noiva de Jesus Cristo, era do vencedor. A terra foi dividida. E cada um no seu espaço. E sabe onde vai se ajuntar? Aonde? Espera aí, se tratando de Brasil, onde está esse povão brasileiro da mensagem? Temos centenas deles que nós não conhecemos. Mas nós estamos na mesma marcha. Estamos juntos. Estamos juntos. Estamos unidos. Estamos juntos. E no mundo todo, é o mesmo batismo, a mesma fé, o mesmo Deus, o mesmo profeta, é a mesma arca, é o mesmo maná que não desvanece, é a mesma tábua da lei, é o mesmo vaso dourado com o maná que não desvanece, é o mesmo... O sacerdócio, aquele sacerdócio, vara seca que reverdeceu. Ai, Jesus. E a coluna de fogo, a glória da Shekinah, que não apaga. Isso não apaga no seu coração. Não tem nada que apaga. Essa mensagem no seu coração, no coração do eleito, não tem nada. Não é utopia, não é imaginação. Você está dentro de um mistério que vem antes da fundação do mundo. Você está
dentro do mistério do Logos. Ele desceu, passou por aqui, passou pelo Éden, e estão vindo. Ele não perdeu nenhum. Não tem como perder. Ele não perdeu nenhum deles que estavam com ele lá. Lá, naquele halo. Halo. Não tem ninguém que se perde. Ele não perdeu uma semente sequer. E logo, logo haverá uma transformação. E nós estamos sentindo o cheiro dela. Ela está aproximando. Aí Paulo diz: onde está a morte, o teu aguilhão? Vem, doce carruagem! Nós vamos orar, mas você vai requerer, você vai falar a palavra. Pode vir falar a palavra. Vocês aí na internet, faça a mesma coisa. Fale a palavra. É hora de falar a palavra. É hora de abrir, não é hora mais de abrir o mar vermelho. É hora de atravessar, que atravessou o Jordão. Vida, vida, chamada, vida, você quer falar? Você quiser, fala o que você quiser. Você veio de lá, por isso você volta para lá. Aleluia, filhos da promessa, não ficaram lá no Egito. Não ficaram barrados pelo Jordão. E nem tampouco pelos gigantes, pelos problemas, pelo medo. Minha irmã, eu requeiro a sua paz de alma, de espírito. Você está perdoada. Você é uma mulher perdoada. Você é um homem perdoado. Quem tentará acusação contra os escolhidos de Deus? Nada nos separa do amor de Deus. Nem a altura, nem a profundidade, nem o comprimento.
meu filho, eu quero a minha filha, eu quero. Fala, eu preciso de uma casa, eu quero uma casa, eu preciso de uma casa. Fala. Fala, Pai. Pai sofredor. Fala. Fala e descansa. Fala e descansa. Peças de roupa, pedidos de oração. Aleluia. Estão diante do Senhor. Aleluia. Nós não estamos famintos, necessitados. Fui jovem hoje, sou velho, nunca vi o justo mendigar o pão, nem sua descendência necessitada. A sua descendência não é necessitada. Você veio de lá. Você não veio por acaso. Você não chegou aqui por acaso. Você está no corpo de Jesus Cristo.

palavra. E confia, fala a palavra e glorifica. Fala a palavra e glorifica. Você precisa, acha que você sofre por causa de um casamento? Fala a palavra. Fala a palavra. Fala a palavra.

Os pedidos de orações estão sob a palavra falada. Aleluia. Aleluia. Aleluia. Todos os pedidos de oração estão, esses que pedem levantar de mãos também. É hora de crer, é hora de exercer o poder, exercer o poder da palavra falada.

adora e glorifica. Fala a palavra e glorifica a Deus. Dá-lhe glória. Vocês aí na internet, falem a palavra.

vocês que estão aí nos retiros. Fala a palavra. Não deixe o inimigo te atacar, não, esta hora. Não desvie a sua atenção. Você está sintonizado com a palavra falada. Você está na casa de Deus. Você atravessou o Jordão, atravessou o deserto, saiu do Egito, atravessou o deserto, atravessou o Jordão, venceu os heteus, os amuseus, os filisteus, e está sob a palavra falada agora. Você vai ver como isso muda. Isso muda tudo. Tenha calma. Tenha calma. Não apunhale a si mesma. Não apunhale a si mesma. A si mesmo. Não. Sou filha de Deus. Sou filho de Deus. A glória da Shekinah está dentro dessa arca que é o coração. A arca é o coração. Coração bom.

gente. Glorifica. Glorifica. Aleluia. Glória, glória, glória, glória, glória, glória, glória, aleluia. Glória, glória, glória. Da glória. Pedido de oração, pedido de levantar as mãos, está tudo levantado já, em nome de Jesus Cristo, aleluia. É uma questão de aceitar, é uma questão de crer, é uma questão de... Tira a roupa do seu corpo. Você sente essa fé perfeita. Você sente a presença de Deus. A luz está no seu coração. Sua mente é a mente de Cristo. Mas nós temos a mente de Cristo. Aleluia. Não fica amarrado, amarrada nos seus sentimentos. Não, você tem que se alegrar, você tem que dar glória a Deus. Onde estiver, graças a Deus, coisa boa, é coisa boa, é a presença, é a coluna, ei glória, ei glória, aleluia, graça, graça, graça, graça. É Jesus, é Jesus, é Jesus, Jesus. Nós estamos dando passos firmes, firmes. Ele tem me dado coragem, Ele tem me sustentado. E minha vida é para você. É para vocês. É ai, a glória de Deus se manifesta. Aleluia. Graças a Deus. Oh Jesus, dá. A gente fica com dó de parar. A gente fica com dó de parar. Conforme a tua infinita graça. Aleluia. Conforme a tua infinita graça. A gente fica com pena de parar, mas é preciso. Levanta e canta.

0: glória a Deus. Glorifica Ele. Seja feliz. Seja feliz. Seja feliz. Seja feliz. Seja feliz onde você estiver. Aleluia. Entrou na terra prometida. Na era do vencedor. Aleluia, graças a Deus. O Senhor é a força da nossa vida. O Senhor nos livra dos males dessa noite e nos guarde para a hora da sua aparição. Amém, amém, glória a Deus, amém. Aleluia.
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Venha conhecer a mensagem do profeta de Deus para esta decadente geração, o Elias prometido na Bíblia Sagrada, Malaquias capítulo 4, versículo 5. Eis que vos envio o profeta Elias antes que venha o dia grande e terrível do Senhor. E Mateus 17, 11. Em verdade, Elias virá primeiro e restaurará todas as coisas.

tendo ousadia para entrar no santuário pelo sangue de Jesus. Paz seja convosco. Vamos ler a Bíblia. Carta de Paulo aos Hebreus, capítulo 4, versículo 14 em diante. Jesus é sumo sacerdote. Visto que temos um grande sumo sacerdote, Jesus, Filho de Deus, que penetrou nos céus, retenhamos firmemente a nossa confissão, porque não temos um sumo sacerdote que não possa compadecer-se das nossas fraquezas, porém um que, como nós, em tudo foi tentado, mas sem pecado. Cheguemos, pois, com confiança ao trono da graça, para que possamos alcançar misericórdia e achar graça, a fim de sermos ajudados em tempo oportuno. Porque todo sumo sacerdote, tomado dentre os homens, é constituído a favor dos homens, nas coisas concernentes a Deus, para que ofereça dons e sacrifícios pelos pecados e possa compadecer-se ternamente dos ignorantes e errados, pois também ele mesmo está rodeado de fraqueza, e por esta causa deve ele, tanto pelo povo como também por si mesmo, fazer oferta pelos pecados, e ninguém toma para si esta honra, senão o que é chamado por Deus como Arão. Senhor Jesus Cristo, estamos aqui para orar, agradecer, pedir ao Senhor a misericórdia, o perdão, para interceder pelos doentes, pelos que passam por calamidades, angústias, guerras, e assim entristecer com os que entristecem, e alegrar com os que se alegram também. Ó Deus, e para louvar e glorificar o santo nome do Senhor Jesus Cristo, vivifica, Senhor, receba cada oração, e vivifica essa palavra que será trazida no nome do Senhor Jesus Cristo. Com perdão dos nossos pecados, te pedimos e agradecemos. Amém, Senhor. Sentai-vos. Está ouvindo essa fita hoje? A intermitente luz vermelha do brilho do sinal da sua vinda, chegando no final aqui, no parágrafo 164 em diante, o profeta de Deus, os 164. Estou ficando velho. Estava em junho de 61. 23 de junho de 1963. Lá no Tabernáculo Brana. Então, estou ficando velho. Eu sei disto. Cada dia eu tenho uma nova dor e aflição. Cada um de nós tem. Você pode assim bem dizer a verdade. Eu pensei, Deus, não me deixa. Cada um de nós tem uma nova dor e uma nova aflição. Cada dia eu tenho uma nova dor e uma nova aflição. Cada um de nós tem. Acabamos de ouvir no programa
E o irmão Brana mostra nessa mensagem que o pastor Joaquim Gonçalves está meditando nos programas, porque que as pessoas são cirandadas, vê lá dentro, conhecida. No átrio, três átrios, primeiro átrio, segundo átrio e o terceiro átrio. Até no primeiro e no segundo átrio, nós vamos de acordo com o clima. Nova dor, cada um de nós tem uma nova dor e uma nova aflição, todo dia. Se você viver de acordo com o clima, no segundo átrio, você então fica de acordo com o clima. Está quente, está bom, está ruim. Então isso é, você viva de acordo com a situação. Quando entra no terceiro átrio, ali ele é estável. Ele vive na presença da glória da Shekinah. Ele não está de acordo. Se está bom, se está ruim, ele fica estável. Ele não fica de acordo com o clima mais. Ele entra na glória da Shekinah, onde foi lá onde a vara reverdeceu e deu fruto. O cheiro suave é ali onde o cristão fica sólido. E ele vive na glória da Shekinah. Então ele não vive de acordo com o clima. Uma das coisas mais miseráveis é ver um homem ou mulher que nunca aceitou a Cristo e simplesmente vive como um velho membro de igreja, com ideias antiquadas. Ele não está falando assim direto do incrédulo, nunca aceitou a Cristo. Eu aceitei a Jesus. Nós vemos no testemunho da irmã Rosela, mas se aceitou, ainda é um crente nominal. O irmão Branco está falando desse. Nunca aceitou a Cristo, é um velho membro de igreja, com ideias antiquadas. Uma das coisas mais miseráveis, aquela vida miserável, é ver um homem ou mulher que nunca aceitou a Cristo e simplesmente vive com um velho membro de igreja, com ideias antiquadas. Mais vil do que Satanás, ele mesmo, é o ver lá fora. O Mombrano vai contando, com ideias antiquadas, vil, é o ver lá fora, com algum velho mau humor. Às vezes nós não estamos enquadrados em tudo que ele vai falar aqui, mas em alguns pontos às vezes está enquadrado. Miserável, mau humor, isso significa que ele nunca aceitou a Cristo. Ele apenas é um membro da igreja. Que aquele mau humor terrível. Bem, vou lhe contar, eu não creio em Deus nunca, esta é a mais horrível coroa com a qual Satanás pode coroar uma vida. Eu não quero uma coroa maligna dessa. Davi diz, coroa-me com a coroa da tua justiça. Você quer a coroa de Satanás? Coroar um membro da igreja. Aquele mau humor, aquela coroa terrível. Uma velha resmungona, com cerca de 60 ou 70 anos de idade, com a banha de
dependuradas em seus braços e rugas por toda a sua face, e seu cabelo cortado e 4 ou 5 cores diferentes, e andando pomposamente em um par de pequenos shorts, se isso não é a coroa de Satanás, eu nunca vi isto. Ou algum velho ranzinza. Às vezes nós não estamos enquadrados em tudo, mas alguma coisa, se isso é a coroa do diabo, aquele mau humor. É um membro de igreja, não aceitou a Cristo. Aceitar a Cristo é tão bom, Jesus. Entrar lá naquele lugar que tudo para você está bom, você está feliz. Independente com o que aconteça lá de fora, todo dia é nova dor. Uma nova dor e uma nova aflição. Todo dia, nova dor, nova aflição. Oh Deus, eu sei que eu dar-me graça para nunca lamentar. Vamos dizer, dá-me graça, Senhor, para nunca lamentar. Com as dores, com as aflições. Cada dia tem uma nova dor, uma nova aflição. No mundo, 3 aflições, disse Jesus. Mas tem de bom ânimo, eu venci o mundo. Quando você lembrar da nova dor, da aflição, mas lembra do ânimo também. Eu venci o mundo. Jesus já venceu. E eu quero minha vida, Senhor, eu quero a vida do meu povo. Veja, você é povo do irmão Brana. Oh Deus, eu sei que eu dar-me graça para nunca lamentar. Vamos dizer, dar-me graça para nunca lamentar. E eu quero minha vida, Senhor. Eu quero a vida do meu povo. Nós somos povo do profeta. Deus, concede que nossas vidas possam ser coroadas. Não importa se soframos, seja o que for que acontecer, quantos ficarem contra mim, não importa o que acontecer. Eu sei desta coisa em minha vida. Quando vou envelhecendo, meus amigos, a corrente atrás de mim estará longe, se esgotando, ficando cada vez mais estreita à medida que desço a estrada. E de uma coisa eu sei, acontecerá depois de algum tempo que ninguém virá a mim e dirá, me pedirá um conselho. Aqueles que me conheceram na minha juventude terão partido. Se eu ainda viver, meus amigos diminuirão cada vez mais à medida que eu for envelhecendo agora. Você sabia que você vai, de acordo com a sua geração, eles vão envelhecendo com você e vão morrendo, morrendo, ao ponto de eu já encontrei irmãos assim, de idade, dizer, eu praticamente não conheço mais ninguém. Meu povo, praticamente todos morreram. É isso que o profeta está falando. Os amigos vão ficando escassos, todos vão se indo. E eu sei que um dia eu tenho de morrer. Eu espero que Deus nunca deixe Satanás me coroar
como um velho rabugento, homem diferente, um homem rabugento, indiferente. E minha esposa, uma velha resmungona, ou sua esposa, ou você desta maneira, insuportável. Deus, eu quero aceitar o Senhor Jesus Cristo na minha alma, para me receber uma coroa, como disse Davi, bendizo minha alma, o Senhor, e tudo que é em mim, bendiga o teu santo nome. Bendizo minha alma, o Senhor, e não te esqueças de nenhum de seus benefícios. É Ele que perdoa todas as nossas iniquidades e sara todas as nossas enfermidades e redime a nossa vida da perdição e nos coroa de benignidade e de misericórdia. Satanás coroa com a indiferença, rabugento, resmungão, resmungona, mas Deus coroa com um homem benigno, de benignidade, bondade e cheio de misericórdia. Eu quero essa coroa, Senhor. Nós queremos essa coroa, nós somos povo do profeta de Deus. Eu sou o seu irmão. Eu sou o seu irmão. Que nossas vidas possam ser coroadas com os frutos do Espírito: amor, gozo, longanimidade, benignidade, paciência, verdade, fé no Espírito Santo. Não é essa coroa que queremos? Dos frutos do Espírito, cheio de amor. Eu não quero a coroa do diabo, resmungão, cheio de rancor, de ódio, de mágoas. Eu quero essa coroa de Deus. Irmão, ora, clama todo dia. Eu quero a coroa do Senhor. Eu quero a coroa do amor, Senhor. Que o profeta diz que restaria só entre os eleitos de Deus. Por isso que é guerras, desastre, rancor e toda doença do inferno começa com é no espírito. Até a medicina fala sobre isso, que a doença ela começa primeiro no estado de espírito, depois ela se torna física. Mas eu quero, Senhor, a coroa do amor, do gozo. Luta com isso todo dia, porque se você manter essa coroa, irmão, tudo desliza de uma forma maravilhosa. Mas se você não tiver essa coroa, você vai ter a coroa do diabo, resmungão, rabugento, sempre queixando. Sempre tem uma queixa. Enquadra lá no na trajetória de Israel, porque tem uma aflição, toda aflição tem uma queixa, vai queixando, coroa de Satanás. Não, eu quero a coroa do amor, Senhor. Não tem nada para queixar, só para agradecer, só para louvar, agradecer o Senhor. Não tem nada para queixar de ninguém nessa terra, a não ser louvar a Deus pelo que mais me causou mal. Eu não tenho que queixar, eu tenho que louvar a Deus e agradecer que aquilo me serviu para aproximar de Deus. Ter um amor divino no meu coração. Oh, é essa coroa que eu quero. Ora, dia e noite, Deus dá isso. Você é feliz.
independente se vai bem, se vai mal, se a água corre para cima ou para baixo, você está cheio de gozo, de amor. Isso é coroa divina. Fora disso é coroa do diabo. O profeta diz: eu não quero que o meu povo seja assim. Somos povo do profeta de Deus? Ele quer você com a coroa do amor, do gozo, da paz. Oh, minha vida se torna escassa.

Oh, minha vida se torna escassa. Cerca de 35 anos atrás, eu me coloquei no púlpito aqui como um rapazinho. Esta noite estou velho, de cabelos grisalhos e careca, ombros caídos. Ele estava com 54 anos, da minha idade mais ou menos. Estou esgotado, minha vida está acabando e as linhas nas quais estou andando estão ficando frágeis, enquanto vou me movendo correnteza abaixo. Meus amigos vão ficando escassos e após algum tempo chegará a um lugar, talvez que eu não gostarei dos cânticos como eu costumava gostar. E talvez meus netos, os filhos, terão que dizer: não deixe o vovô nervoso. Talvez possa chegar a isto se eu viver. Então chegará um tempo em que não podereis mais levantar da minha cadeira. Então, numa manhã, o nevoeiro entrará no quarto. Eu farei sinal para o outro lado, para a morte vir buscar-me. Ela simplesmente pode me tomar pela mão e me dirigir atravessando-me até o meu mestre. Ela não é meu capataz de escravo. Eu não sou seu escravo. Ela é minha escrava. Cristo conquistou a morte por mim. Nós não temos medo da morte. O amor não tem temor. Quando você vê uma pessoa com medo, será que ele está coroado com a coroa da justiça? Paulo diz: quanto a mim, já estou sendo oferecido por aspersão. O tempo da minha partida está próximo. Combati o bom combate, acabei a carreira e guardei a fé. Desde agora, a coroa da justiça me está guardada. Porque ele já tem uma coroa de amor aqui, de benignidade, de gozo. Chega a morte, eu não sou seu escravo, ela é minha escrava. O poeta clamou: vem, doce morte. O amor não teme nada. Oh, que coroa, gente. Que coroa bendita. Veja, Cristo conquistou a morte para mim. E somente uma coisa ela pode fazer, é empurrar-me para a presença do meu Criador. Quando este tabernáculo terrestre for desfeito, ela nos empurra para a presença do Criador. O momento quando uma mãe está preparando para ter um bebê, você observe, não me importo quanto ela tenha sido cruel e quão vil, você sabe, um pouco antes que aquele bebê nasça, a mãe se torna dócil. Pode ser a mulher mais cruel da terra. Quando ela está para dar à luz, ela se torna dócil. Porque é assim, quando aqueles pequenos músculos naquele ventre estão se torcendo e pulando assim, há um corpo celestial esperando por ele. E quando ele sai da mãe,

O médico ou a parteira, seja quem for, tem de apanhá-lo e agitá-lo, bater nele, sacudi-lo ou algo assim. E então ele apanha o sopro da vida. Há um pequeno espírito angelical que entra nele, o sopro da vida, e ele se torna uma alma vivente. E quando temos Cristo em nosso coração, e Cristo se torna real em nosso coração, é um pequeno bebê. Se este tabernáculo terrestre for desfeito, é um pequeno ali, dentro da alma, dando amor, gozo, paz. Você cai em si, você fica em si, logo vem preocupações, logo vem tanta coisa, mas quando você liga ao eterno dentro do seu coração, você sente amor, um gozo, uma paz, uma felicidade inexplicável. É Ele, é Ele. Você se torna dócil. Você não consegue pensar maldade, sentir maldade, sentir raiva, ódio por ninguém nessa terra. Isso ali está uma coroa de amor, dos frutos do Espírito. É isso que eu quero na minha vida, manter isso. Cada dia da minha vida, cada instante, nenhuma malícia, nenhuma queixa de ninguém, de nada nessa terra, apenas gratidão, dizendo obrigado, Senhor Jesus, por tudo. Obrigado, Jesus, esse espírito de louvor a Deus. Jesus disse em São João 14, para concluir, eu vou dizer isto. Ele disse: não se turbe o vosso coração, crede em Deus, crede também em mim, pois no reino de meu Pai há muitos tabernáculos. Vou preparar-vos lugar. Quando este tabernáculo terrestre for desfeito, nós temos um. Vou preparar-vos lugar, para que onde eu estiver, estejais vós também. Desejamos estar com Ele. Então eu sei como estas criancinhas choram pelo novo nascimento que tem sido formado, quando toda a outra vida se romper, toda a vida mortal e tudo se acabar, então isto precisará de algo para me dar um choque. Isto requer a morte. A morte dá um choque em você quando ela o atinge, mas ela faz simplesmente com que você nasça em um novo reino, no outro lado, onde não há enfermidade, tristeza, nenhuma velhice ou nada. Deus me ajude, Senhor. Como aquela mãe se torna tão dócil ali, porque ela está perto de dar à luz aquele corpinho, e tem um ser angelical ali, sobrenatural, para entrar naquele bebê, uma alma. Então a parteira dá um tapa, dá um chacoalhão. O profeta diz: isso é a morte para nós, é um chacoalhão. Mas quando você nasceu, você levou um chacoalhão para aquele ser sobrenatural entrar em você e você ter o sopro da vida, uma alma. E assim a morte é apenas um chacoalhão para você se despertar no novo reino.
lá na sexta dimensão, onde não tem velhice, dor, aflição, problemas. Vamos ser felizes. E Deus me coroa com essa coroa da justiça. Como amigo, pode você alguma vez rejeitar algo assim, vendo que não há nenhuma esperança no mundo fora de Jesus Cristo? As luzes vermelhas estão brilhando intermitentemente. As nações estão se rompendo, Israel despertando, os sinais que a Bíblia prediz, mulheres cortando seus cabelos, usando shorts, a luz vermelha está acesa, vem. Os dias dos gentios estão contados, sobrecarregado de horrores. Retornai, ó disperso, para o que é vosso. O dia da redenção se aproxima, os corações dos homens estão definhando-os de medo. Estejais cheio com o Espírito, tenhais suas lâmpadas em bom estado e limpas. Olhai para cima, a vossa redenção se aproxima. Vamos orar, vamos orar. Me mantém, Senhor, com essa coroa da benignidade, do amor, do gozo. Ore, ore a Deus. Você pode ajoelhar, não fica, não negligencia, não. Se você pode ajoelhar, se tem algum problema de saúde, tudo bem. Mas se você pode, joelhe, clame, me mantém, Jesus. Eu tenho tanto que agradecer ao Senhor. Abre a sua boca, é hora de você expressar em voz alta. Você e o seu Criador. Nas igrejas, em casa, Israel está lá, se despertando, em guerra, vai lembrando de Israel. É uma nação que está gemendo, será pisada pelos gentios, até que a plenitude dos tempos dos gentios haja entrado. Agora é a hora do nosso tempo. Deus, somos povo do profeta, nos coroa, Senhor, com essa coroa, coroa dos frutos do Espírito, coroa do amor, coroa do gozo, coroa da paz, coroa da benignidade, coroa da bondade, coroa da mansidão, coroa da paz, coroa da temperança, dos frutos do Espírito. Vai orando. Você sempre tem uma nova dor, uma nova aflição, mas fica lá no terceiro lugar. Não viva de acordo com o clima, mas vive lá na glória da Shekinah. Não seja um membro de igreja. Não aceita Jesus lá

viva de acordo com a sua alma. Ele está aí dentro no seu coração. Receba novo nascimento, receba o Espírito Santo. É como a criancinha no ventre da mãe, é como um nenenzinho lá no ventre.

dor, é como a mãe, ela sente a criancinha pular no seu ventre, se mexer. Também você sente Jesus dentro do seu coração, te trazendo amor, te trazendo gozo, te trazendo paz, te trazendo longa

nome, Senhor, com a coroa do Espírito Santo, não essa coroa maligna,

alguém, sempre com a queixa. Isso é a coroa de Satanás. Mas Deus, eu quero a coroa da justiça. Só tenho que te louvar, te agradecer, bem dizer, sou feliz, Pai. Sou feliz. É hora de clamar. É hora de você clamar. Clame realmente. Porque não amanhã ou depois,

pelas tuas verdadeiras, Pai. É o Senhor.

Aleluia. Mas os frutos do Espírito é amor, gozo. Peça essa coroa. Amor, gozo, paz, longanimidade, benignidade, bondade, fé, mansidão, temperança. Contra estas coisas não há lei. E os que são de Cristo crucificaram a carne com as suas paixões e concupiscências. Se vivermos em Espírito, andemos também em Espírito. Aleluia! Ande no Espírito. Somos povo do profeta de Deus. Queremos essa coroa do Espírito, não a coroa de Satanás. Ore a Deus com a sua alma, dizendo: Senhor, essa coroa que eu quero. Eu sou povo do profeta de Deus. Eu não quero a coroa de Satanás. Aleluia! Temos muito que agradecer. Em primeiro lugar, peça a coroa do Espírito Santo. A morte é um chacoalhão para nós acordar no reino sem dor, sem aflição, sem tristeza, sem agonia. Aqui é uma nova dor, uma nova aflição. Mas vamos viver em Cristo com a coroa dele. O amor cheio de gozo. Ficar indiferente para a tristeza, indiferente para as coisas do mundo, e viver na presença de Jesus. Deixa toda indiferença, deixe todo mal.

corações, aqueles que estão doentes, hospitalizados, cura, Jesus. Salva, Pai, os eleitos sejam alcançados.

0: Louve a Ele. Glória a Jesus, que Ele nos coroa com o fruto do Espírito, do amor, do gozo, da paz, da longanimidade, da benignidade, da bondade, da fé, da mansidão, da temperança. Nunca coroa de Satanás. Aleluia, dar glórias ao Senhor. Louve o nome de Jesus. Obrigado, Senhor. Tudo está nas tuas mãos. Israel está nas tuas mãos. A noiva do Senhor, a hora do arrebatamento, ó Pai, está nas tuas mãos, Senhor. Pode ser hoje ainda. Deixa-nos estar prontos, aleluia. O Senhor é a força da nossa vida. O Senhor nos livra dos males desta noite e nos guarde para a hora da sua aparição. Amém.
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3: Horas e 58 minutos.

William Marion Branham. Este é o profeta do fim. É o anjo da sétima e última era da igreja. E a sua mensagem é a revelação que faz manifestos os segredos de Deus, conforme afirmam as Escrituras. Apocalipse capítulo 10, versículo 7. Mas nos dias da voz do sétimo anjo, quando tocar a sua trombeta, se cumprirá o segredo de Deus, como anunciou aos profetas, seus servos.

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se confessarmos os nossos pecados, Ele é fiel e justo para nos perdoar os pecados e nos purificar de toda injustiça. Amém.

Cristo para nos perdoar os pecados e nos purificar de toda injustiça. Amor sem igual.

Deus deseja que todos os homens sejam cristãos. Em outras palavras, o desejo de Deus é que nenhum se perca. Isto quer dizer que aquele que não é cristão se perde. Estamos falando na

Ele não foi o único beneficiário da ressurreição, mas todas aquelas sementes que estavam esperando na grande providência de Deus.

Quando nós recebemos a mensagem, rompemos o selo ou a estampilha, porquanto esse selo tem a mensagem assegurada dentro. E tudo que diz respeito à vida eterna. Olha, agora o verdadeiro selo da Páscoa tem sido rompido nessa saída do sol. E o segredo da vida depois da morte tem sido revelado através de sua ressurreição. Antes disto, não sabíamos nada. Não podíamos afirmar nada a respeito. O mundo andava às palpadelas, em trevas, com as suspeitas e conjecturas feitas pelos homens. Um dizendo é isto, outro dizendo é aquilo. O homem adorava ídolos, adorava o sol e toda classe de deuses. Esta seria a condição nossa, dos gentios, caso ele não tivesse ressuscitado. Toda classe de pessoas que faziam suas afirmações entraram ao sepulcro, morreram e ali permaneceram. Estão lá na sepultura. Porém, o verdadeiro selo havia sido rompido. Ele morreu como morremos. Se levantou dentre os mortos, Jesus. Que manhã tão gloriosa! Testificando que o nosso Deus vive. Ele se levantou dentre os mortos como a primícia dos que dormem, como testamento. Que manhã tão gloriosa! É desta forma que o profeta analisa isto através da mensagem ao nascer do sol. Nunca houve outro dia, outro amanhecer igual a este de Jesus Cristo em toda a história do mundo. Nunca. Isto é tremendo. Esta é a base, é o fundamento do cristianismo. É a ressurreição de Jesus Cristo. O segredo de que ele era a ressurreição e a vida se deu a conhecer. E agora, o que diz respeito ao crente, ao cristão, ele se levanta naquela manhã
e afirma com poder sobre a morte, porque eu vivo e vós também vivereis. Paulo naturalmente se empolgou muito ao receber e escrever capítulos, cartas, capítulos como o capítulo 15 de sua primeira carta aos Coríntios. Afirma o profeta, ele não foi o único, ele, Jesus, não foi o único beneficiário da ressurreição, mas todas aquelas sementes que estavam esperando na grande providência de Deus, elas também foram beneficiárias dessa ressurreição. Da vida, porquanto ele disse, vós também vivereis. Agora, isso é que é a abertura do selo. Este selo foi aberto. O mundo não pode negar, não pode anular, não pode apagar. Porquanto ele foi levantado, então todo aquele que esteja em Cristo será também levantado com ele. Essa é a razão de ser crente, no sentido da palavra, bem entendido. Todo aquele que esteja em Cristo será também levantado com ele. Haverá uma ressurreição de todos que dormiram em Cristo, em primeiro lugar. Isto quer dizer uma primeira ressurreição. Depois de 1000 anos virá a segunda ressurreição. Você quer ver isto? Leia Apocalipse capítulo 20. E bem-aventurado aquele que participar, que estiver na primeira ressurreição. Porque este, da primeira ressurreição, ou estes, irão julgar o mundo na segunda ressurreição. Até mesmo os anjos. Quando você é humilhada, injustiçada, injustiçado, humilhado, e que leva prejuízos, e que é perseguido por amor desse nome, por amor dessa ressurreição, fique sabendo, todos eles hão de te encarar na segunda ressurreição, diante do trono branco. Descanse. Não entre em porfia. Não tenha contenda. Não dê lugar à raiz de amargura. Porque o crente, a pessoa que tem a revelação de que é uma beneficiária da ressurreição de Jesus Cristo, não troca isto por nada. Esta gloriosa saída do sol significa a vida de toda semente
estava escondido nesse lodo. Como disse Davi, lodo. O lírio sai do lodo. E que beleza, que maravilha. Ninguém está olhando de onde ele saiu mais. A abelha e tudo mais da natureza se beneficia do seu néctar, do seu perfume, da sua beleza. Mas de onde saiu? Do lodo. Lá estava aquela semente lá embaixo. Isso está falando de você. O sol brilhou. Raiou a luz no seu coração. Da mensagem, da abertura desse selo. Isso disse amém. Amém. E amém. A maior satisfação dessa semente é ser batizada no nome dele, no nome do Senhor Jesus Cristo. Não é questão de polêmica. Pedro não discutiu isso, os apóstolos não discutiram isto. Eles sabiam que este nome é o nome do Pai, do Filho e do Espírito Santo. Melhor do que qualquer teólogo que já existiu neste mundo. Eles deveriam aprender com Pedro, porque estariam aprendendo com o Espírito Santo. Não pergunte a homem, pergunte à Bíblia Sagrada, ela responde a si própria, ela tem a resposta para Mateus 28, 19. Então, Deus havia vindicado a sua palavra. Vindicado para quem? Veja a classe de gente a quem Deus vindicou a sua palavra. Mas nem por isso o mundo estará inexcusável. Todo homem, toda mulher, todo ser consciente está inexcusável diante de Deus. Todas as trevas e dúvidas que haviam entrado na mente das pessoas foram lançadas fora, pois aqui estava aquele que havia vivificado, comido, bebido e que havia tido companheirismo com os homens. E que, além do mais, havia dito, tenho poder para dar a minha vida e tenho poder para reavê-la. Esse é o nosso Deus. Quando ele é chamado de Senhor, ele é chamado de Deus.

descer para morrer na cruz, descer ao Hades, à sepultura, mas tem o poder para reavê-la. Derribai esse templo e em 3 dias o levantarei. Isso está na primeira pessoa. Ele não fez esta declaração simplesmente como um filósofo. Não. Ele provou isto ser a verdade, fazendo o sol brilhar naquela manhã, trazendo consigo todos que haviam deitado na esperança dos santos do Velho Testamento. Se ele trouxe aqueles, ele trará estes do Novo Testamento, sem dúvida alguma. E a cura está aqui. A bênção está aqui. É que você está nisto. Tantos quantos foram chamados e que deram atenção, respeito, aceitação que você deu, estarão na primeira ressurreição. Em nome de Jesus Cristo. Amém.

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Boa noite com Jesus. O Senhor é a força da nossa vida. Né? A escritura que será usada essa noite está em São Lucas, capítulo 23, versículo 33. São Lucas, capítulo 23, versículo 33. Após a voz do profeta, irmão Demius e irmã Eunice irão cantar um hino. Vamos cantar o hino 299, Inário da Águia. Quero estar ao pé da cruz.

repetindo as escrituras, está em São Lucas, capítulo 23, versículo 33. Vamos entoar o hino 341, Sublime Amor.

0: Vamos ler os pedidos de orações. Primeiramente, irmão Adaías Ribeiro e família, comunica a igreja, o pastor e todos que estarão ausentes dos cultos por um período de aproximadamente uns 20 dias por motivo de viagem. Vamos ler os pedidos de orações. Chamar o irmão Ademir para orar os pedidos de orações. Oração pelas viagens do nosso pastor Clamar Borges e sua família. Oração pela confraternização no sítio Formoso e na reunião em todos os lugares. E oração pelo pequeno Davi Porto. E se você tem um pedido que não fez por escrito, faça o conhecido com levantar de sua mão.
1: Querido Deus, Pai de bondade, estamos mais uma vez aqui na tua casa, Pai. O melhor lugar aqui nesta cidade, ó Deus, é estar aqui neste lugar. Alegrei-me quando me disseres, vamos à casa do Senhor. E nós estamos aqui na tua casa, Pai, já sentimos a tua presença, Pai. Se há algum espírito contrário que seja repreendido pelo poder do Senhor Jesus Cristo, Pai,

Graças a Deus. Aqui nós temos uma lista de audiência. A igreja de Avaiandava, a igreja de Campinas, pastor José Custódio, um total de 67 conexões. Os irmãos também ali de Três Corações, irmã Célia, irmã Ângela, irmão Olavo e irmã Diolinda. Vamos dizer todos a eles, Deus os abençoe em nome do Senhor e Salvador Jesus Cristo. E está nos visitando nesta noite, eu estava vendo a irmã Ionis tocando aí, eu lembrei o dia que eu me acidentei, aí veio um irmão lá de Rondônia, Deus tira um homem lá de longe para vir tocar o teclado aqui. E eu ali com os dois braços engessados, com a perna esticada, Deus tira um homem de longe para vir cá e nos abençoar. E hoje também está aí a irmã Eunice, lá de Goiânia, tocando para nós o teclado, está nos visitando a irmã Eunice, seus filhos André e Felipe, filho do irmão Ezequiel, lá de Goiânia. Povo nosso, família nossa, se pertence à noiva do Senhor é o quê? É nossa família. E vamos dizer a eles, Deus os abençoe, manda um abraço, irmão. Nós chamamos ele de Restinho, mas é irmão Ezequiel. Deus abençoe a todos. Também está conosco a irmã Cleusa, viúva do irmão, irmão Pedro, lá de Piracanjuba, e a irmã Dirce, mamãe da irmã Ruth, irmão Daís está hospedando a sogra. É bom ter uma sogra, né? Igual essa, né? Vocês têm ela como uma mãe sua? Graças a Deus. Vamos dizer a eles, Deus os abençoe em nome de Jesus Cristo. E agora, ao toque de somente crer, tudo é possível, vamos receber o pregador.

0: vitória nossa pelo sangue de nosso Senhor Jesus Cristo. E assim cumprimentamos todas as igrejas, todo o povo de Deus, que Deus os abençoe. E os irmãos, as irmãs, né, que nos visitam, Deus abençoe, são bem-vindas. Em nome do Senhor Jesus Cristo. Mas Ezequiel é o filho dele. Filho dele. Você parece seu pai quando você era menino. Quer dizer, quando ele era menino, né? Faça favor aqui. Você parece que você está maior do que ele já, né? Está maior do que ele. Você casa também? Então você está em casa. Cadê que é o microfone? Quantos anos você tem hoje? 16 anos. Quando você. Quantos anos seu pai tem hoje? Ele tem 46? Então, menos 36. Então, ele tinha 10 anos quando ele cantou no meu casamento. Não foi? 10 anos. Eu tenho 36 anos de casado, então ele tinha 10 anos, né? Parece, eu não sei, se não fala a memória, eu não sei se ele estava em cima de um banco, de uma cadeira, o dia que ele cantou. Ele era criança, eu não sei, parece que tinha um negócio. Então canta aí, você está em casa, igualzinho seu pai. A irmã Ruth toca? O Felipe também? Não, o Felipe é filho dele também? Não, mas canta, você canta, depois o Felipe canta também. Não tem problema. Vem cá, Felipe. Ajuda ele aqui, então. Rapaz, que coisa boa, né? É só vocês dois, de irmãos? É?
1: Sim.
0: Mas você parece mais que seu pai.
1: Parece. É.
0: Aí, ó. Aí, ó. Canta os dois, então. Faz uma dupla aí. Isso, pode ser, ó. Aí, ó. Esse aqui, ó, gostar, toca aí. Eu acho que foi até em cima que ele cantou.

filho do irmão Ezequiel. Deus abençoe. É Ruth? Eunice, irmã Eunice, esposa do irmão Ezequiel. Deus abençoe, é uma honra ter vocês. E o André e o Felipe. Deus abençoe. E a irmã Cleusa, que ficou viúva. Tem saudade do marido? Muita. O profeta disse, ele era um cristão? Era, né? Então, o profeta diz assim, quando você estiver com saudade, quando a irmã Meda perdeu o marido ou perdeu a mãe, ele disse, ela está bem pertinho de você, só que ela está em outra dimensão. Sexta dimensão não é longe, é perto. Lembra quando o irmão Branco foi na sexta dimensão e ele viu o corpo dele? Ele estava lá e viu o corpo dele. O profeta diz, ela não é longe, ela é em outra dimensão. Ela pode ser muito próxima daqui, só que é outra dimensão. Então, você pode ir até a outra dimensão e ver um jovem, ou a mãe que partiu. Eu posso ver a minha mãe como uma jovem, novinha, linda, e os irmãos que partiram num gozo, uma felicidade. Olha que consolo, não é, irmã? Não é um consolo? E uma irmã, um casal, fez um acordo dizendo assim, ó, se eu partir primeiro, o casal tem certas coisas em comum. Conversa, se eu partir primeiro, você vem me avisar. Irmão Belipó dá esse testemunho. Se você partir primeiro, você vem me avisar, tudo bem? É tudo bem. O certo é que ele partiu primeiro. O homem sempre morre primeiro, né? Não é, irmão Adaias? O homem sempre morre primeiro. Não é, irmão Adaias? Muito bem. E, então, aí ele foi. Aí ele partiu primeiro, foi embora. E aí demorou demais. Muitos anos. Aí ele voltou num sonho para ela. Disse assim. Aí ele falou, oh, mas é coisa magnífica, é bom demais. E ela disse assim, mas você demorou demais vir. Você demorou demais. Por que você não veio antes? Ele disse, nós nem começamos a primeira estrofe do hino ainda. Para nós é muito demorado. Mas lá é tudo agora. Quem partiu há 50, 100 anos, parece que é agora que está começando. Nós é que estamos numa dimensão difícil. É um ano, parece que é coisa da... É tudo demorado. E a gente fica velho. Lá não tem velhice. Lá não tem cabelo branco. Lá não tem rugas. Lá não tem dor. Lá não tem nada. Lá só tem glória, gozo, felicidade. Aquilo que o olho não viu, o ouvido não viu, nem subiu ao coração dos homens, são as coisas que Deus preparou para os que o amam. Nós amamos? Paulo, quando foi lá no paraíso, ele chamou de terceiro céu, ele disse, é o paraíso, ele disse, demorou 14 anos, ele disse, não é lícito nem falar palavras inefáveis, gloriosas, não pode nem falar. Mas Deus, nesta última era, ele permitiu o profeta ir lá, trazer a evidência para nós, estar lá com aquelas irmãs que partiram quando tinha 90 anos, e parece que tinha 18, 19 anos,

0: tinha 90 anos. E parece que tinha 18, 19 anos. Linda com a beleza da eternidade. Trouxe a evidência para nós, mostrou tudo como é e voltou para lá. Nós somos o povo mais bem-aventurado. Por isso que até na morte eles são bem-aventurados. Porque eles partem daqui para um lugar e também aguardam o arrebatamento. Milhões brotarão da terra para um corpo glorificado, para encontrar com o Senhor Jesus Cristo. Poucos subirão no rapto que estiver vivo, mas milhões brotarão do pó da terra de todas as eras, e os que ficar vivos serão transformados. No abrir e fechar de olhos, encontrar com o Senhor Jesus Cristo. Nós somos muito bem-aventurados. A mãe da irmã hoje também, ah, você parece que ela, eu estava olhando assim, eu acho que eu tomei ainda às vezes. Mas eu falei, eu acho que é a irmã Ruth. Muito bem, vocês parecem. Deus abençoe, irmã. Não é bom, daí? Parece. Ah? Ah, é? Ele gosta de brincar a senhora, né, irmã? Mas quando ele estava querendo casar, ele não fazia isso, não. Né? Uma sogra é uma mãe, né? É uma mãe. É, no mundo eles têm. O mundo é triste, né? Mas na Bíblia, uma sogra é uma mãe, um sogro é um pai. É, e o filho que casa, a filha que casa, não perdeu um filho, não perdeu uma filha, ganhou mais um filho, né? Ganhou mais uma filha, e aí vem os filhos dos filhos, e a paz sobre Israel. Muito bem, vamos ler a Bíblia. Nós vamos ouvir um trechinho da mensagem, A Acusação. Estamos ouvindo, para responder o questionário de domingo, é, cadê os jovens, hein? Cadê o Emanuel? Cadê o Leão? Cadê as mocinhas lá atrás? Ela tá ficando mocinha. Tá vendo? Ouvindo. O irmão Glacimar lá de Medina disse que tá vibrando com os filhos dele. Ele nunca viu os filhos dele tão dedicados. Ouvindo a mensagem na semana, lendo. Ou não posso errar o questionário lá, porque eles não tem ninguém lá para olhar do lado. Igual nós temos que colar no outro, né? Lá é só. Então, eles têm que dedicar, senão erra. E isso é muito bom, é um incentivo para os jovens. O Modé mesmo diz que responde todo questionário da casa dele, deitado na cama, nos dois cobertores, de cima. Ah, é? Foi na sua sala, sentou. Muito bem. Muito bem. São Lucas 23, verso 33. E quando chegar ao lugar chamado a Caveira, ali o crucificaram, e aos malfeitores, um à direita e outro à esquerda. Senhor Jesus Cristo, vivificam mais uma vez a tua palavra em nossas almas, com remissão dos nossos pecados, em nome do Senhor Jesus Cristo. Amém. Vamos ouvir um trecho do parágrafo 87 ao 99. Depois o hino, né?
1: Poderia você imaginar num lugar como Jerusalém, onde por 2.500 anos ou mais, que as pessoas, ou centenas de anos, pode ser que eu prolongue um pouco isso, pode ter sido cerca de 800 ou 900 anos, ou alguma coisa assim. Eu não sei justamente como, que distância do tempo que Salomão construiu o templo. Eu imagino.

cerca de 800 anos, algo assim. E eles tinham esperado o Messias que viria. Eles tinham se reunido ali para a adoração da Páscoa. Simplesmente pense nisso agora. A cabeça de todos os fariseus, saduceus e não sei quem mais. Um grande juntamento para adorar a Deus. O lugar mais santo, Jerusalém. O templo do Senhor. E o povo do Senhor. Tomaram o Senhor, Ele mesmo. E o crucificaram com pena capital. Que coisa. Agora, aquelas quatro palavras, elas... Ali eles o crucificaram. Agora, você continua a apontar a Bíblia. Veja você, são só quatro palavras, mas a Bíblia condensa suas verdades. Agora, eu tenho que rodear, explicar sobre o que eu estou falando, mas a Bíblia não tem que explicar nada. Ela simplesmente é toda verdade. Então, a Bíblia não tem que explicar nada. Ela não tem que explicar porque era toda a verdade. Aqui são quatro palavras de sua grande corrente de verdade. Eu tratarei de explicar isto e tratar de explicá-la claramente faria uma biblioteca. Não há maneira para eu explicar aquelas quatro palavras. Porém, agora vamos pela ajuda dele que fez com que ela fosse escrita e tentar explicar estas quatro palavras, trazer de tal maneira que as pessoas entendessem. O que nós temos ante nós agora? Nós temos a primeira crucificação que está ante nós, no mais santo lugar. O mais religioso povo, a mais vergonhosa morte para a mais preciosa pessoa. Oh, isso é tão contraditório. Oh, mas que coisa, é vergonhoso. Agora, tomemos primeiro a primeira palavra, ali. Vamos falar sobre ela por uns minutos antes de trazermos a acusação. Nós detalharemos isso e mostraremos a vocês o que eles estavam fazendo. Então encontraremos se a minha acusação é correta ou não. Ali, Jerusalém, o mais santo e ingênuo lugar, pois o templo estava ali. O mais santo lugar, porque ele, o templo, estava lá. E os judeus de todo o mundo reuniam nesse lugar, um local de reunião para adorar. O mais, lugar mais grandioso para adorar que existia, era em Jerusalém. O templo estava lá. Ou seja, está escrito, todo homem devia adorar em Jerusalém. Porque esse é um centro de adoração. E hoje você os ouve, um deles deseja dizer, eles, venhamos a essas grandes convenções, onde essas denominações têm, e então nós temos a abertura da... na cidade do Vaticano, e estas ordenações de papas, e assim por diante, eles todos dizem, todos nós deveríamos ir aos acampamentos dos metodistas, ou à Convenção Bíblica Batista, ou todos nós deveríamos ir a Roma, e ali onde está o grande centro, que eles chamam do cristianismo. Durante o tempo da última guerra, quando Roma caiu, aqueles soldados alemães, muitos de vocês, rapazes, sabem disso. Aqueles soldados alemães retornaram à cidade do Vaticano ali e atirando nos americanos enquanto avançavam. O irmão Funk e o irmão Robertson e muitos, e o irmão Miller e muitos daqueles irmãos que estavam na guerra sabem. E você sabe de uma coisa? Nós emitimos ordens que eles não podiam disparar naquela cidade. Americano, vocês parados lá, que era um alvo para ele. Mas no Westminster Abbey, na Inglaterra, podia se atirar nele, sem dúvida, que é onde os protestantes se reuniam. Então estava bem atirar nisso, mas não atirar no Vaticano, porque como o presidente Roosevelt, eu ouvi seu pronunciamento quando ele transmitiu naquela noite, o chamou de uma conversa em torno da lareira. Ele disse, quando Roma caiu, ele disse, foi uma pena, porque Roma é a cabeça do cristianismo todo. Poderia você imaginar um protestante dizendo isso? Então, o grande centro da religião cristã. Bem, nós vamos situar isso com Jerusalém, se vocês desejarem. Se vocês gostariam de fazer isso, vamos colocar isso em Jerusalém, a cabeça de todas essas outras. O Sinédrio e os fariseus e os saduceus, todos eles foram a Jerusalém.
aquela era, na realidade, a sede. E na vida organizacional, você tem que admitir que a Igreja Católica Romana é a mãe de todas elas. Ela certamente é. E isso começou no Pentecoste. É para aí onde eles se foram quando se organizaram. Agora nós, os protestantes, somos simplesmente irmãzinhas que saímos daquela igreja. E agora, vamos dizer que estaria ali no Vaticano hoje, ou ali em Jerusalém, como foi naquele dia, quando todos os homens deviam vir a Jerusalém para trabalhar, adorar. Por que fizeram isso nos dias de Jesus? Por que eles disseram que todos os homens deviam adorar em Jerusalém? Porque há um único lugar que Deus terá companheirismo com o homem, que é sobre o sangue do sacrifício. Essa é a razão pela qual eles tinham que vir a Jerusalém. Deus nunca se encontrará com o homem em nenhuma outra parte, senão sob o sangue. Quando você rejeita o sangue, então seu lugar de encontro com Deus tem sido tirado. Deus fez sua primeira decisão no Jardim do Éden. Aquele homem unicamente o adoraria sob o sangue derramado do sacrifício. E esse era o único lugar que Deus se encontrava com o homem naquele tempo. E esse é o único lugar que Deus sempre se encontrou com o homem. E esse é o único lugar onde...

é o amor de Deus. Vamos dizer, grande é o amor de Deus. Tem-nos amado, Deus abençoe os irmãos. Como nós ouvimos esse trecho, eu quero meditar nessa parte aqui, 98, ali, ou ali em Jerusalém. Como a escritura que lemos, o profeta usará nesta mensagem, a acusação, lugar mais sagrado do mundo, ali em Jerusalém, como foi naquele dia, quando todos os homens deviam vir a Jerusalém para trabalhar, adorar, porque fizeram isto nos dias de Jesus, porque eles disseram que todos os homens deviam adorar em Jerusalém, porque há um único lugar que Deus terá companheirismo com o homem. Presta bem atenção, quando a samaritana perguntou, aonde devemos adorar? Porque todos eles falavam, é em Jerusalém. Porque lá em Jerusalém, é aquele que tinha um templo chamado de Salomão, onde representava Deus, que quando Salomão orou, consagrando o templo, veio a coluna de fogo, a presença de Deus, a nuvem. Então, ali representava Deus. Todos que estivessem em qualquer lugar do mundo, pela fé, levantasse a mão para o lado de Jerusalém. Deus respondia, porque Deus estava ali. Quando Jesus veio, disse, esse templo será derrubado. Ficará pedra sobre pedra aqui. Agora não era, no Velho Testamento, era o templo lá. Agora não é o templo mais, é ele. Ele era o templo. Não era mais lá em Jerusalém. Muita gente faz caravana para Jerusalém. Mas é que estava lá. Mas hoje não é o templo, é ele. Lá era olhar para o templo, levantar a mão para o templo. Hoje é olhar para Jesus, autor e consumador da fé. No Velho Testamento era o templo. Hoje é o templo dele, que é Jesus Cristo. Então, por que em Jerusalém? Porque era o lugar do sangue, que sacrificava os bois, as ovelhas, as pombas, os animais do sacrifício. Era lá, por isso que era em Jerusalém, porque era debaixo do sangue, porque derramava o sangue dos animais. Então, por isso que era em Jerusalém. Deveria adorar em Jerusalém, porque há um único lugar que Deus terá companheirismo com o homem, que é sob o sangue do sacrifício, que era lá, em Jerusalém. Hoje é debaixo do sangue de Jesus Cristo que todos nós temos companheirismo. Não é debaixo mais do sangue dos animais. É que é sob o sangue do sacrifício. Esta é a razão pela qual eles tinham que vir a Jerusalém. Todo ano eles iam em Jerusalém. Agora, por quê? Por quê? Porque era de bar, derramava o sangue. Deus nunca se encontrará com o homem em nenhuma outra parte senão sob o sangue. Quando você rejeita o sangue, então seu lugar de encontro com Deus tem sido tirado. Deus fez sua primeira decisão no Jardim do Éden. Aquele homem unicamente o adoraria sob o sangue derramado do sacrifício. E esse era o único lugar que Deus se encontrava com o homem naquele tempo. E esse é o único lugar que Deus sempre se encontrou com o homem, debaixo do sangue derramado. E este é o único lugar onde ele se encontrará com o homem hoje.
é sobre o sangue derramado do sacrifício. Lá era de cordeiro. Por isso que é em Jerusalém. Tem que ir lá em Jerusalém. Quando a samaritana perguntou, adoraremos aonde? Em Jerusalém? Vamos falar que é Jerusalém, ou nesse monte, ou aonde? Vamos falar que é em Jerusalém. O que Jesus disse? Aqueles

das acusações que crucificou Jesus foi essa. Ele era uma das testemunhas de acusação. Ele falou para derrubar o templo. Em três dias, derrubar o templo. E em três dias ele ia edificar novamente. Sendo que demorou 46 anos. Só que eles não entenderam. Ele estava falando do templo do corpo dele. E eles estavam entendendo que era o templo que demorou 46 anos. Demorou 46 anos uma multidão de gente. Depois ia derrubar e construir em três dias. Ele falou, não é possível, hein? Três dias vai trabalhar demais da conta. Mas não era o templo lá, era o corpo dele. Depois você vê Mateus 27, vê lá, uma das acusações era essa. Veja, e este é o único lugar onde ele se encontra com o homem hoje. É sob o sangue derramado do sacrifício. Não é agora em Jerusalém. É debaixo do sangue do Senhor Jesus Cristo. Esse é o lugar aonde ele nos purifica de toda iniquidade. Está vendo? Não me importa se você é metodista, batista, presbiteriano, se você pode se esquecer suas diferenças, católico, romanos, o que for que você possa ser. É vir sobre o sangue derramado. Deus se encontrará conosco ali. Ali. É aí onde podemos nos encontrar e ter companheirismo sobre o mesmo fundamento. Mas, do contrário, ele não se encontrará só porque você é um metodista. Ele não se encontrará só porque vocês são pentecostais. Ele se encontrará com você sobre uma única condição, que é sobre o sangue derramado. Quando seus pecados têm sido confessados e banidos em sua presença, então pelo sangue, e o sangue está sempre entre ele, portanto ele só pode vê-lo através daquele sangue derramado. Um Deus tão santo, que o profeta diz que os santos anjos é imundo perante ele. Quando ele olha, ele vê os sóis e estrela, tudo é imundo, tão santo que ele é. Então, quando ele coloca a camada de sangue dele, como um para-choque de um carro, irmão Brandes, e quando ele olha, ele vê o sangue dele. Então isso detém a ira dele. Ele está nos olhando através do sangue dele nesta noite. Nós estamos em memória do corpo e do sangue dele nesta noite. Graças a Deus. E você é branco como a neve. Glória a Jesus. O sangue está em sempre entre ele, e portanto ele só pode vê-lo através daquele sangue derramado, e você está branco como a neve. Obrigado, Jesus, por estar branco como a neve. Veja, quando você tem confessado seus pecados de outro modo, você não está ali, você não pode ter comunhão. Então, um cristão está sempre confessando, porque ele vive num corpo do pecado. Perdoe-me, Senhor, eu confesso, sou um pecador, tem misericórdia. Aí ele olha você através do sangue e você tem comunhão com Deus. Como São João disse, sois agora São João, capítulo 1, primeira carta de João. Olha o que o apóstolo João, ele diz na sua primeira carta, capítulo 1, versículo 7, bem na primeira carta de João, ele disse, portanto, segunda, primeira carta,

verso 7. Mas se andarmos na luz, que é na palavra, como ele na luz está, temos comunhão uns com os outros. Porque quando você está na luz, na palavra, como ele está na luz, nós temos comunhão uns com os outros. E o sangue de Jesus Cristo, seu Filho, nos purifica de todo pecado. Você não está feliz de estar purificado de todo pecado? E se dissermos que não temos pecado, enganamos-nos a nós mesmos e não há verdade em nós. Ah, eu não tenho pecado. Nós nascemos assim. Somos pecadores por natureza. Para ser pecador não precisa de roubar, matar, cometer alguma coisa. Não, é nascer. Toda criança que nasce, nasce um pecador por natureza. Mas o sangue de Jesus Cristo nos purifica de todo pecado. Perdoe-nos, Senhor. Perdoar de quê? O que eu fiz? Não fiz nada. Todo mundo, para ser batizado, tem que arrepender primeiro. E ser batizado. Alguém disse, eu vou arrepender de quê? Não fiz nada. Você nasceu um pecador. Todo mundo precisa de arrependimento. É mil vezes melhor um justo que se arrepende do que 90, é a parábola, do que 99 justos que acha que não precisa de arrependimento. Tem gente que acha que não precisa de arrependimento. Mil vezes, 100 vezes, como a Bíblia diz lá, um justo que se arrepende do que 99 justos que acha que não precisa de arrependimento. Se confessarmos os nossos pecados, ele é fiel e justo para nos perdoar os pecados e nos purificar de toda injustiça. Se dissermos que não pecamos, fazemos-lo mentiroso e a sua palavra não está em nós. Mas graças a Deus, a sua palavra está em nós. Nós andamos na luz como ele está na luz, por isso podemos ter comunhão uns com os outros. E o sangue de Jesus Cristo, seu Filho, nos purifica de todo pecado. Vamos dizer obrigado, Jesus, pelo perdão dos nossos pecados. Ele nos vê mais branco do que a neve, mais branco do que a branca lã. Esta é a razão pela qual você não vê coisas acontecendo nas igrejas. Eles confessam que creem no sangue, mas rejeitam ao próprio plano para chegar ao sangue, a palavra. Qual é o plano para chegar? Se andarmos na luz, que é a palavra, lâmpada para os meus pés e luz para o meu caminho, é a sua palavra, Senhor. Davi disse, lâmpada para os meus pés, luz para o meu caminho, é a sua palavra. Se rejeitarmos a palavra, nós rejeitamos o sangue. Nós rejeitamos a luz. Nós aí está, então o mundo rejeita a luz. Rejeitando a palavra, ele rejeita a luz. Rejeitando a luz, ele rejeita o sangue. Mas graças a Deus, nós aceitamos a luz. Por isso, nós temos o sangue de Jesus Cristo. Nós, se andarmos na luz, que é a palavra, como ele na luz está, então nós temos comunhão uns com os outros. E o sangue de Jesus Cristo, seu Filho, nos purifica de todo pecado. Lâmpada para os meus pés, luz para o meu caminho, é a
tua palavra. O mundo, as igrejas rejeitaram, mas graças a Deus, nós recebemos a palavra do dia e da hora. Por isso nós temos perdão dos nossos pecados. Isso emociona minha alma. Não faz você ficar emocionado? Nós não rejeitamos. O mundo rejeitou a sua palavra. Ele enviou a sua palavra e o mundo rejeitou. Rejeitando a palavra, rejeita o sangue. Está vendo? Ao próprio plano para chegar ao sangue, a palavra. Rejeitou a palavra, rejeitou o sangue. Está vendo? Há uma única maneira que Deus honrará essa palavra. Você nunca honrará essa palavra vindo a dizendo, eu sou um católico romano. Eu ordeno que isto seja feito. Você não pode fazer isto, metodista, batista ou pentecostais. Vocês não podem fazer isto.

Jesus Cristo dizer: Senhor, eu declaro posse da promessa. A promessa é minha. A promessa é sua. A promessa é nossa. Por causa do sangue de Jesus Cristo. Quando você aceita a palavra, ela é lâmpada para os nossos pés. Ela é luz para o nosso caminho. Então você anda na luz, como Ele está na luz. Então você tem comunhão um com o outro. Então o sangue de Jesus Cristo nos purifica de todo o pecado. E quando nós somos purificados, Ele abre a nossa visão para ver a graça, a misericórdia de Deus derramada e todas as promessas dEle é nossa. Aí você pode crer em coisas impossíveis na cura divina. Viver dentro da cura divina. Viver com as bênçãos do céu. Não é glorioso isso? Não é grande? Isso não é magnífico? Quando você está fora da palavra, você não consegue enxergar. Porque o sangue tira o pecado. Por isso que Isaías disse, Isaías 59, que a mão do Senhor não está encolhida para que não possa salvar. Os seus ouvidos não estão agravados para não poder ouvir. Mas as vossas iniquidades, que é o pecado, faz divisão entre vós e o vosso Deus. E encobre o seu rosto de vós para que não ouça. Clamamos, ele não responde. Porque o pecado faz uma divisão. Mas quando você tem a luz para os seus pés, lâmpada para os seus pés e luz para o seu caminho, e a palavra te ensina a chegar a Ele com confissão: perdoe-me, Senhor, eu sou um pecador. Lembra da parábola do fariseu e do publicano? Pecador, Senhor, não sou digno de olhar para cima, não sou digno de pedir misericórdia. Jesus disse, ele voltou justificado para casa. O fariseu diz, ó, jejum 2 vezes por semana, não sou pecador, não sou como os demais homens. Ele não voltou justificado. Mas o publicano sim, porque ele viu a palavra ensinou ele, e é o sangue derramado. Aí você tem contato com Deus. Você vê a grandeza das promessas. Você pode crer em coisas impossíveis. Na cura divina, nos milagres, nas bênçãos eternas. Louvado seja o nome de Jesus Cristo. Isso é grande, irmãos. Que o Espírito penetre isso dentro da sua alma. Está vendo? E então, se você realmente está sob esse sangue, Deus está obrigado a cumprir essa palavra. Oh, Jesus, Deus está obrigado. Você chega diante de Deus, crendo em Isaías 53. Até então, você crê mentalmente. Até então, você não pode ver tão real, tão aberto como uma cortina, que você pode enxergar, mas quando está tudo debaixo do sangue, porque a palavra levou você a isso, a luz, levou a você a isso, e você está diante de Deus, diante das suas promessas, e você crê inteiramente com seu coração, e Ele cumpre a sua palavra. Deus não é homem para que minta, nem filho do homem para que se arrependa. Porventura diria ele e não faria? Ou falaria e não cumpriria? Os céus passam, a terra passa, tudo passa, menos as promessas de Jesus Cristo. E ninguém pode enxergar se não tiver debaixo do sangue derramado.

possíveis. O profeta diz: nós vivemos muito abaixo dos privilégios pelos quais Jesus Cristo morreu. Nós vivemos muito aquém. Mas quando o Espírito nos eleva, quando o Espírito nos galga, aí você pode enxergar. Olha o que pode me impedir de ser curado. Olha o que pode me impedir de receber esta bênção. Olha o que me pode dizer, tudo é meu. Satanás nunca mais vai te empurrar para um canto. Pelo contrário, você que vai dar empurrão nele. Diz: não, eu vou assumir a minha posição, que eu sou um herdeiro disso. Tudo pelo qual ele morreu me pertence, te pertence, pertence o povo de Jesus Cristo. Aleluia. Obrigado, Jesus Cristo. Você está feliz? Você está alegre? Vamos cantar, ficar de pé e dizer: as promessas deste livro são minhas.

este livro são minhas. Vamos de novo? As promessas deste livro. Levanta a sua Bíblia. Ouça a mensagem.

você pode ser feliz. Nada te contraria. Se você tem tudo, tudo pelo qual ele morreu, cura divina, as bênçãos eternas. Olha, o profeta diz, é como você ir numa loja. Você começa a ver as coisas, vê tudo. E tem coisa que é muito alto. Você pega uma escada, sobe e vê as coisas lá em cima. Assim também é as promessas de Deus. Tem coisa que você tem que pegar uma escada e ver, tudo nos pertence. Só que Satanás, ele ocupa de te cegar, de você não deixar você enxergar. Lembra daquela mulher que tinha um filho engenheiro, que o profeta conta a história, que ele era engenheiro, foi para Inglaterra, ou para a Índia, não sei. E ele mandava umas gravuras para ela, e ela colocava na Bíblia. Mas aquelas gravuras eram a ordem de pagamento da Índia. E ela colocava na Bíblia e ela estava passando necessidade. E ela pediu ajuda à prefeitura. E eles fazem uma entrevista, né? Oh, mas você não tem ninguém para ajudar, não tem filho. Ah, eu tenho um filho. Ele mora na Índia, me parece que é na Índia. E ele manda umas gravuras para mim, muito bonito, mas eu fico com vergonha de falar com ele e tal. Mas eu guardo ali. Os fiscais foi lá. Cadê? Deixa eu ver essas gravuras. Chegou lá, cheio de ordem de pagamento. Ela era rica e não sabia. E guardava bem na Bíblia. Irmãos, nós somos ricos e às vezes não sabemos. Nós temos tudo. Quando o médico diz assim, você vai. Olha aí, Ademilson aí, ó. Você viu lá o testemunho dele, ele correndo que nem um menino de 16 anos? Quando nós somos o povo mais abençoado do mundo, só que nós vemos isso longe, distante, impossível. Lá do outro mundo, que parece que nem existe. Parece que é como os mundanos veem, parece que não, isso é mais real do que essa parede que eu estou enxergando. Isso aqui acaba, mas isso aqui é eterno. É mais real do que eu, do que você. Isso tudo aqui passa, mas isso aqui não, é eterno. Então o Espírito te leva a esse lugar por causa da luz. E quando ela te leva a esse lugar, e porventura você passa por um problema e o médico diz assim, isso aí é impossível. Você dá risada, ele está muito longe, ele está de lado do sangue. Ele está lá de lá, não está enxergando. Ele está de lá. Ele está de lá daquela ponte, do abismo. Só que eu passei por lá de cá. Eu estou do lado de cá. Isso é mais real do que eu. É mais real do que qualquer coisa. Isso aqui tudo passa. Isso tudo vai acabar, não vai? Prédio vai acabar. Eu vou acabar. Mas isso aqui é mais real do que tudo. Isso aqui é nosso. Isso aqui vai levar-nos, vai trazer outro corpo. Brotar da terra. Glória a Deus. Aleluia. Isso entusiasma a minha alma. Como diz o profeta, me deixa religioso. E você é feliz. Você está do outro lado, de frente a ele. E você tome aquilo. Satanás, não olhe para os sintomas. Ele te dá um empurrão que é te tirar da fila. Você empurra ele de volta para trás. Fica de trás. Não vai ficar. Às vezes ele entra na sua frente da fila. Você pega ele e põe para trás. Para trás. Para trás. Toda hora.
promessas de Deus são minhas. Os capítulos, os versículos e linhas. Ele morreu por causa disso e hoje eu tenho que tomar a minha posição como herdeiros, como filhos. Oh, nós paramos de fazer clipe, mas não deu vontade de até pedir uma, Mateus, se eu estiver vendo, ouvindo. Vamos fazer um clipe, sou filho do rei. Glória a Jesus, aleluia. Aleluia, glória a Deus. Os cap... como é? As promessas deste livro são minhas. Os capítulos e versículos.

versículo 23 a seguir, no capítulo 11 de 1 Coríntios. Glórias ao Senhor Jesus Cristo. Aleluia. Louvado seja o nome de Jesus Cristo. Capítulo 11, versículo 23 a seguir. Porque eu recebi do Senhor o que também vos ensinei, que o Senhor Jesus, na noite que foi traído, tomou pão, e tendo dado graças, o partiu e disse: tomai e comei, isto é meu corpo que é partido por vós, fazer isto em memória de mim. Semelhantemente, também, depois de cear, tomou o cálice, dizendo: este cálice é o novo testamento no meu sangue, fazer isto todas as vezes que beberdes, em memória de mim, porque todas as vezes que comerdes este pão e beberdes este cálice, anunciais a morte do Senhor até que venha. Portanto, qualquer que comer este pão ou beber o cálice do Senhor indignamente, será culpado do corpo e do sangue do Senhor. Examine-se, pois, o homem a si mesmo, e assim coma deste pão e beba deste cálice. Porque o que come e bebe indignamente, come e bebe para sua própria condenação, não discernindo o corpo do Senhor. Por causa disto há entre vós fracos e doentes, e muitos que dormem. Porque se nós nos julgássemos a nós mesmos, não seremos julgados. Mas quando somos julgados, somos repreendidos pelo Senhor, para não sermos condenados com o mundo. Glórias ao Senhor Jesus Cristo. Agora no Santo Evangelho, segundo São João, capítulo 13, versículo 12 a seguir. Capítulo 13, versículo 12, no Santo Evangelho de São João. Então, depois que lhes lavou os pés e tomou-os as suas vestes, e se assentou outra vez à mesa, disse-lhes: entendeis o que vos tenho feito? Vós me chamais mestre, Senhor, e dizeis bem, porque eu sou. Ora, se eu, Senhor e mestre, vos lavei os pés, vós deveis também lavar os pés uns aos outros. Porque eu vos dei o exemplo para que, como eu vos fiz, façais vós também. Na verdade vos digo, que não é o servo maior do que o seu Senhor, nem o enviado maior do que aquele que o enviou. Se sabeis essas coisas, bem-aventurados sois se as fizerdes. Senhor Jesus Cristo, nós somos o povo mais abençoados do mundo, porque a luz, a palavra nos mostra, ela é lâmpada para os nossos pés, ela é luz para o nosso caminho. E se andarmos na luz, como o Senhor está na luz, que é a Tua palavra, temos comunhão uns com os outros, e o sangue de Jesus Cristo, Seu Filho, nos purifica de todo pecado. E quando nós somos purificados, nós podemos ter acesso ao Senhor. As Tuas bênçãos, estamos de frente com elas, de frente com a cura, de frente com as bênçãos eternas. Oh, Jesus, e assim nós podemos crer inteiramente, porque não há iniquidade dentro de nós. E podemos crer com o coração inteiro. E aquilo é mais real do que a nossa visão. É mais real do que o sentido da fala, da audição, do tato, do olfato. A minha visão pode falhar, o meu tato, o meu olfato, mas a fé inteira na Tua palavra é mais poderosa do que a bomba atômica, diz o profeta. Ela pode fazer tudo, até mudar um monte do lugar. Como o Senhor disse: em verdade vos digo que qualquer um que disser a este monte, ergue-te, e não duvidar no seu coração,
mas crer que fará aquilo que diz. O pecado tem dúvidas. O pecado traz uma mancha escura que obscurece e você não pode ter visão, mas o sangue purifica. E podemos estar diante

comunhão, diante da tua palavra, aonde o Senhor encontra o homem, é debaixo do sangue derramado, mas para nos levar para o sangue derramado é a tua palavra, que nos dá o conhecimento como chegar diante de ti. E o mundo rejeitou a tua palavra. O Senhor enviou a tua palavra e o mundo rejeitou. Mas há um povo que acolheu a tua palavra, a tua mensagem. Nós aceitamos a sua palavra. Por isso aceitamos o sangue. Por isso estamos nesta noite de comunhão, que é o símbolo do teu corpo, pão, asmo, kosher, sem fermento, que simboliza aquele corpo do Senhor. Estes, vinho, que simboliza o teu sangue. Ó Jesus Cristo ressurreto, que deu a sua vida por nós, aqui está esse pão, o qual apresenta ao Senhor juntamente com a congregação. Nós cremos, ó Pai, porque a tua palavra nos levou a isso, Senhor. E assim podemos ver que o Senhor foi ferido pelas nossas transgressões, pelas minhas. Cada um se coloca ali, Isaías 53. O Senhor foi moído pelas minhas iniquidades. E o castigo que nos traz a paz estava sobre o Senhor. E pelas suas pisaduras nós somos curados. Nós somos abençoados. Nós recebemos tudo diante do Senhor. Nós te louvamos pela saúde do nosso irmão que está aqui do meu lado. Deus, obrigado por ter restaurado, Senhor. Jesus Cristo, dá saúde quem está doente e consegue enxergar pela luz da comunhão, a cura, a libertação. Senhor, consagra este pão. Consagra o vinho, Senhor Jesus, que cada um possa passar aqui e lembrar que a luz nos levou à confissão e o sangue nos coloca mais branco do que a neve, mais branco do que a branca lã de um cordeiro. E quando estamos puros, o Senhor não nos enxerga. O Senhor vê o sangue, e quando nós olhamos, nós podemos crer inteiramente. E a tua palavra é mais real do que nós mesmos. Nós somos falhos, mas ela não falha. É mais real do que a nossa visão, que enxerga parede. Isso tudo acaba, mas ela é mais real, ela permanece eternamente. Um dia, os céus, a terra vai passar, mas ela continua, Senhor. E quando vemos por este ângulo, o nosso coração crê inteiramente. E o Senhor não pode negar a sua palavra. O Senhor ainda tem aquele anjo ministrador para cumprir o que o Senhor disse quando pegamos com todo o coração, com toda a alma. Deus, cremos nisto, Senhor. Cremos, por isso estamos aqui para tomar a ceia, comer do pão, beber do vinho e lavar os pés uns dos outros. Isso é sublime, isso é real. Nós encaramos com toda a sinceridade, com todo o amor, com toda a reverência. Muitos não têm visão, não importa. Acha que é mais um culto. Acha, não vê tanta importância. Mas, Deus, quando chegamos diante de ti, isso é tudo, isso é a vida. É a razão de viver. É a razão de ter nascido nesse mundo. Consagra-nos nós mesmos, o pão, o vinho a nós mesmos,
para a ceia do Senhor Jesus Cristo. Em nome de Jesus Cristo.

Graças a Deus, fomos mais uma vez ricamente abençoados. Que o Senhor Jesus continue abençoando o nosso pastor, sua família, todo o ministério, em nome do Senhor Jesus. E justificaram a ausência neste culto o irmão William Porto e família, também o irmão Edmar Bueno e família. E nós temos aqui, antes de encerrar, temos dois avisos. O primeiro aviso a respeito da temporada no Sítio Formoso, que se inicia nesta próxima sexta-feira, dia 10. Né? Então, a partir do dia 10, está aberta a temporada no Sítio Formoso. Né? E temos um aviso para a igreja lá de Avaiandava, que no próximo sábado, dia 11, será então celebrada também a Santa Ceia do Senhor em Avaiandava. Isso, né, pastor? Isso, pastor Aparecido, passa o aviso. Santa Ceia do Senhor para os irmãos em Avaiandava. Então agora nos resta cumprimentarmos uns aos outros, dizermos o Senhor te abençoe e nos despedirmos e retornamos sexta-feira para mais bênçãos do Senhor. Deus abençoe a cada um em nome do Senhor Jesus. Está encerrado.